0: Fechando mais uma sequência com o DJ Strong, hein? Ó, liga aí, vai, 98038103. Recebe logo seu camarote, sua mesa. Vê que ainda tem disponível, hein? Próximo sábado, dia 2, tem Revival, a balada retrô mais nostálgica da capital. Aproveita aí que eu vou no apoio cultural. 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Vou no apoio cultural, mas eu volto já.
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3: Vamos lá para mais uma hora aqui no programa Esquenta, energia da sua balada. Em ação, DJ Strong. Próximo sábado, dia 1º de agosto, tem o aniversário de 2 anos do Revival, a balada retrô da capital. E ele vai estar fazendo a cena junto com o DJ Alfredo Beatball. Vamos lá para mais uma pista no Esquenta.
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próximo sábado, DJ Luiz Lopes, Reinaldo, André Melo, Rômulo Cunha, Gustavo Viana e Adolfo Colares é o nosso convidado. Será um programaço, cara. Eu aguardo você, já põe na sua agenda. Próximo sábado, 8 da noite, tem programa e

E você não vai perder, hein? Próximo sábado, além do Strong, teremos o DJ Alfredo Beatball, direto de Belém, para fazer a cena aqui em Macapá. E também no próximo sábado, dia 1º de agosto, vamos estar comemorando 15, cara, 15 anos de

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Valeu, meu DJ. Ó, seguinte, vou no apoio cultural, volto já aí até as 10, aliás, de 10 até 1 da manhã, tem DJ Rômulo Cunha com as novidades, tendências, né? Aqueles F5, enfim, tem muita coisa bacana que você vai curtir logo após o apoio cultural. Aproveite, ó, até meia-noite tá funcionando.

0: 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Vamos no Apoio Cultural e volto já.
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0: De 15 anos do Esquenta, nós estamos preparando um mega programa, você vai curtir muito. Vamos lá, pode abrir o volume, que até uma da manhã tem DJ Romulo Cunha.
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0: 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DJ Rômulo Cunha, segura aí que tem mais, hein? Tem mais uma hora depois do apoio cultural e no próximo sábado tem um aniversário, tem um programa de aniversário do Esquenta de 15 anos.
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1: Vambora, galera! Você tá ligado que no próximo sábado, dia 1º de agosto, tem o aniversário de 15 anos do Esquenta. Teremos vinil, teremos a nossa controladora, vai ser legal demais o próximo sábado, hein? Próximo programa do Esquenta, edição de número 755. Estamos preparando um programa épico. Vambora, DJ Romulo Cunha, pra mais uma hora aqui no Esquenta.

0: gente já aí pra última hora do Esquenta, já nessa madrugada de domingo 26 de julho.
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0: esquenta a energia da sua balada, fechando a edição de número 754 já nessa madrugada de domingo, hein? Fica o convite, rapaziada, próximo sábado vai ser demais, vamos estar por aqui comemorando 15 anos no ar, um programa épico com Gustavo Viana, DJ Rômulo Cunha, quem fechou o programa hoje, André Melo, Reinaldo, DJ Luiz Lopes, teremos o convidado Adolfo Colares, é um senhor programa. E você, claro, é o nosso convidado para se ligar a partir das 8 da noite. Vai ser demais, galera. Obrigado pela audiência, todo mundo. A gente se fala, então, no próximo sábado com o programa Esquenta. Programa de aniversário de 15 anos, hein? Esse é o programa mais dançante do Brasil. Valeu, galera!
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1: 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E a hora certa, 1:25.
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0: 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E a hora certa. 1:27.
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6: E aí, minha turma? Hora do rolê? Hora da loucura? Sem limites? Não, tô brincando. Ó o juízo, hein, meu filho? Ó o juízo, hein? Começou o upgrade. Aqui é Rodrigo Campos que tá falando dentro do seu radinho. Bora esquentar pra balada. Todo final de semana tamo aqui, né? É ou não é? Bom, hoje vai ter Medusa, Vintage Culture. Vintage Culture semana passada abriu main stage na Tomorrowland. O cara é chique ou não é? Vai ter também Sweet Disco, Votoka, Harry Styles, o Haroldinho cheio de estilo que tá no Brasil fazendo show em São Paulo. Bora lá! Pra abrir os trabalhos, Enjoy the Silence e Ilusionais.

0: Loud Luxury Body. Já já, Vintage Culture, Cat Dealers, produtos nacionais, né, que a gente gosta, Ed Sheeran e muito mais.
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0: 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E a hora certa, 1h53.
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3: Estamos de volta com o Upgrade dentro do seu radinho. Bora, turma! Você gosta de Azizan? Então aumenta o volume do seu radinho, porque agora tem Ed Sheeran.

0: Major Lazer, Alice Merton, David Guetta, Benny Benassi e muito mais.
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3: 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E a hora certa. 2:19.
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0: 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E a hora certa. 2:46.
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4: 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E a hora certa.
5: 2:51.
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0: Sant, Dance With Me. Clássico, hein? Ali de 2007, 2008. Quantos anos você tinha em 2007, 2008? O que você estava aprontando nesse ano? No finalzinho dos anos 2010. Fechou o nosso upgrade. Teve Medusa, Bad Memories, Kungs, João Faria, Long Town Road. É isso, turma. Valeu demais aí pela audiência, pelo carinho, hein? Tamo junto sempre. Eu sou Rodrigo Campos, tô indo nessa. Qualquer coisa me chama. Semana que vem eu volto com mais Upgrade.
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3: 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E a hora certa. 3:16.
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0: 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E a hora certa.
1: 3:18.
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2: E aí, turma? Estamos chegando, final de semana, é a hora da nossa viagem. Eita coisa boa! E aí, você tá bem? Tá tudo joinha? Aqui é Rodrigo Campos, hein? Já tô dentro do seu radinho. Bora viajar, bora curtir. Eu vou começar com Can't Get Out of My Head. Conhece esta música? E se eu cantar? Na, na, na, la, la, la, la. Não, tá bom, não vou cantar mais não. Ai, já começa daquele jeito, né? Loucura!

la. Prometi que não ia cantar mais, né? Essa música se tornou um hino global. E a gente vai começar com Kylie Minogue, nosso Time Machine.

0: 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Dentro do seu radinho, a viagem tá rolando. Gente, vamos pra 1994 com Skank. Lançou Esmola, que com aquela mistura de pop rock, né? Reggae também, juntamente com uma letra de crítica social afiadíssima e ritmo contagiante, se tornou um dos maiores clássicos do álbum Calango, dominando as rádios e os palcos do Brasil inteiro. Naquele mesmo ano, o filme Forrest Gump, o contador de histórias, chegava às telonas, consagrando Tom Hanks e arrebatando 6 estatuetas do Oscar. Olha!
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Esse é o nosso Time Machine, a viagem tá rolando. Estamos em 2008 agora com Lady Gaga, gente. A Lady Gaga chegou pro planeta com Just Dance em 2008. Aquele pop avassalador, né? Uma batida dance que não dava pra ignorar. Além da voz, né? Do Colby O'Donis, que revolucionou a música pop e se tornou um fenômeno completo, global, liderando a Billboard Hot 100.

0: Esse é o Time Machine, a gente tá viajando. Vou te levar pra 2006 agora com Natiruts. Natiruts Reggae Power, que vibe positiva e contagiante, né? Aquela energia inesquecível, gravada ao vivo, se tornou um dos maiores clássicos da música brasileira, dominando as rádios e os festivais do Brasil inteiro. Naquele ano, o mundo todo se surpreendia nos cinemas com a estreia do filme O Diabo Veste Prada, com a Anne Hathaway e Meryl Streep, que revolucionou, né, o cinema de moda e se tornou um clássico instantâneo. Quem é que não gosta de O Diabo Veste Prada?
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0: A gente tá rolando. É o seguinte, eu vou dar uma pausa, dar um giro aqui rapidão, já volto com mais e eu vou te levar direto pros anos 80, a hora que eu voltar, hein? Segura!
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1: 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E a hora certa. 3h43. 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
1: 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E a hora certa. 3h45.
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0: 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Bora, turma. Estamos de volta com o nosso Time Machine. Aqui é Rodrigo Campos. Bora para 1981. Man at Work lançou Who Can It Be Now. Você conhece, né? Tem aquele riff de saxofone lendário inconfundível. Tem uma batida new wave contagiante, a voz misteriosa, né, do Colin Hay, que se tornou um fenômeno global completo, liderando a Billboard Hot 100 e dominando as rádios no Brasil inteirinho também. Bom, na ciência, os cientistas e astrônomos da agência espacial NASA comemoravam, sabe o que, o lançamento do ônibus espacial Columbia, inaugurando a era das naves espaciais reutilizáveis no espaço. Bora, que esse é o Time Machine!
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0: estamos agora chegando em 1990 com Snap. Lançou The Power. Você gosta? Você lembra? Tem saudades? Eu tô ativando a sua nostalgia, hein? Bom, é uma mistura, né, de Eurodance, hip hop e trechos inconfundíveis de I've Got The Power, que se tornou um fenômeno global completo, liderando as paradas dance no mundo inteiro e dominando as rádios e pistas de dança do Brasil todinho. E é claro que a gente curte aqui no Time!
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Time Machine rolando e a nossa viagem tá online. E roteando. Vou te levar pra 2004 agora. Usher lançou Yeah, um feat com Lil Jon e Ludacris, que é uma música que todo mundo conhece. Uma batida, um R&B que foi produzida pelo Lil Jon e um sintetizador icônico que tinha nessa música, que se tornou um fenômeno global completo, liderando a Billboard.

0: tocar agora é uma diva, gente. Não, pera aí. Pera aí que eu não sei nem se, deixa eu ver, não sei nem se minha roupa tá adequada pra falar dela. Mariah Carey, em 1995, lançou o Fantasy, que com aquela mistura perfeita do pop R&B, sample brilhante do clássico Genius of Love do Tom Tom Club, se tornou um fenômeno global absoluto, né? Bora curtir então? Aqui no nosso Time Machine é a Mariah Carey.
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0: Machine com mais flashbacks, que eu gosto de ativar a nostalgia, a sua e a minha, porque eu sou canceriano, né? Canceriano adora uma nostalgia, fala aí. Valeu demais, eu sou Rodrigo Campos, te espero semana que vem com mais Time Machine. Beijo, gente!
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3: 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E a hora certa, 4:12.
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0: 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E a hora certa. 4:27. 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

vez. 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

0: Eu que agradeço. Obrigado, rapaziada. Tchau, obrigado.
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3: 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E a hora certa, 6:59.

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E a hora certa. 8:08. 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

0: Carlos Peru é quem resolve no samba. Obrigado, os meus afilhados do samba, hein? Carlos Peru e Nonato Soledade. Nonato Soledade e Carlos Peru. Peru é do Laguinho, Soledade é do Jesus de Nazaré. Meu operador de áudio é Joca Pantoja, hein? É com ele que a gente vai até as 12 horas aqui no Sui Celício Domingo, hein? Porque depois das 12 tem Vivo Rádio. Repete.
1: Muito obrigado.
0: Programa que é uma festa na sua vida, na nossa querida cidade de Macapá. Cinquentão, Sua Excelência. Obrigado pelo aplauso, Joaquim.
2: Obrigado.
0: Última semana, é último dia praticamente, é hoje o último dia do Macapá Verão da Prefeitura Municipal de Macapá.

ensolarado, maravilhoso, na cidade do meio do mundo, na cidade joia da Amazônia, é, carimbada por esse radialista. Ainda na época da Rádio Educadora. Falar na Rádio Educadora em agosto, se ela estivesse no ar, faria aniversário.

0: vocês. O sétimo mês do ano tá dando tchau, hein? Hoje tem o Mister e a Musa Verão em Fazendinha a partir das 12 horas, hein? Programação da Prefeitura de Pedro da Lua, hein? Roteiro musical, hein? Você vai gostar, hein? Samba de verão e sol, hein? Ao vivo no Sua Excelência Domingo. Sabe quem, hein? É sabe quem, hein?
1: Olha, Brasil!
0: Diogo!
1: Sejam bem-vindos!
0: Alô, Macapá!
1: Samba de verão!
0: Alô, Brasil!
1: É. Vem,
0: Diogo Nogueira, o filho do Jô.

musical, hein? Nesse pique, nessa pegada, tá chegando Sandra de Sá, no Sua Excelência, o domingo 26. Parabéns aos aniversariantes do dia! Essa música é do verão brasileiro de 1983, hein? Por onde você andava por aí, hein? Sandra de Sá, hein?

nome da rede Atacadão Maracá, hein? Maracá no Trama, Nutrama Maracá, hein? 35 anos vendendo barato, hein? Abertas agora pela manhã de domingo, hein?

0: Bom dia, um grande abraço, hein? A emissora é a Diário 90.9. Na pegada, hein? Com sua excelência do mundo, hein? Olha, não demora muito, vai ter passeio de bicicleta pelas ruas e avenidas de Macapá. Logo depois do Xande de Pilares, hein, Joca? Xande de Pilares está no Sua Excelência Domingo, hein? Segundo Ed, mulher não manda em homem. É, lá em casa quem manda é Dona Vilma, hein? Não é.
1: Mas na realidade...
0: Ah, tá, legal, entendi,
1: eu prefiro ser chamado de vagabundo do que chamar uma mulher de vagabundo.
0: É. Xande de Pilares falando, hein?
1: Chamar mulher de vagabunda não é legal, porque não foi dessa maneira que eu fui criado. Eu tenho uma maneira melhor de me vingar disso. Agora é que agora. Eu não vou, mano, pra casa de
0: samba casa. Comigo mesmo.
1: Vamos sereno, hein? E não volto pra cá.
0: Mandar esse samba pro bairro Moreno da cidade, o Laguinho. Mandar pro Jesus de Nazaré, pro Igarapé das Mulheres. Pro canal do Jandiá. Bom dia!
1: Agora que eu não vou.

0: deixa eu beber.
1: É, todo mundo. Atenção, hein? Lubrifique a sua magrela, hein? A sua bicicleta, hein?
2: Deixa eu beber em paz.
1: É. Mulher, não manda em
2: um. Eu não tô ouvindo, deixa eu beber.
1: Segundo Xande de Pilares.

0: todo mundo mandando. Dentro.
1: Aquele abraço.
2: Hoje.
1: Um forte abraço. Vamos beber. Vamos beber.
2: É domingo, hein?
1: Vamos pra cima.
2: Pra cima, todo mundo. Hoje é dia de tomar aquela cervejinha legal e abasteça bem. Nesse domingo ensolarado em Macapá, nos ecopostos do meu amigo Léo Mário, hein? Bom dia pra ele, hein?
3: Deixa eu beber, Luiz, um goró. Deixa eu beber uma garrafa.
2: 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Na Domestilada Cândido Mendes, em frente ao Bradesco, hein? E atenção, são 8 horas mais 22 minutos em Macapá. Vai começar a nossa... viagem

0: 8h25.
1: Pegar um monte de gente.
0: Marcos Valle falando.
1: Gente que a gente curta.
0: É. Sair por aí.
1: Um dia de sol.
0: Maravilhoso, como hoje.

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0: verão brasileiro? É esse aqui que eu vou rolar aqui agora, hein? Sem você, sem você, é, não dá. Leco de Vera, hein? Que sambista é esse, hein? Que legal. Sem você não dá pra finalizar o Macapá Verão, hein? É, sem você não dá pra ir no restaurante João do Camarão, hein?
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0: Sem você, não dá pra ir pro balneário do Curiaú, hein? Pra Pousada Martim, Bulhões, sem você não dá.
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0: Tem uma letra linda, hein?
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0: sambinha apaixonado.

0: Orla, sem você não dá, hein?
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0: Pra você, sem você, não dá pra ir no churrasco do Nil na Orla, hein? Tem que ser junto. Vai. Oba. Obrigado. Você acabou de dizer, esse cara só toca samba bonito.
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0: Sou eu.
1: 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A Juliana agora.
0: Melhor sacode do rádio é aqui, hein?

Açaí, sem você não dá. Já tem agora, pode passar lá. É, 8 horas 29 minutos, já tem açaí gostoso do Rei do Açaí. Açaí puro, sem mistura, parada obrigatória. Nesse domingo, Mendonça Furtado com a Milton Silva, ali pertinho do Shopping do Estudante.

fechar a primeira meia hora do programa, você gostou, hein? Leomário, bom dia, hein? Domingo, último do Macapá Verão, do prefeito Pedro da Lua, é abastecer nos ecopostos, hein? Tudo que é qualidade vai pro tanque do seu carro, hein?

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0: Bom dia! 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Agora eu vou pro apoio, hein? Obrigado, João Maçã, hein?
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0: A primeira prateleira da música regional, hein?
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0: Bom dia, um grande abraço, hein? Recadinho da direção do Colégio Intergênio, hein? Volta às aulas do segundo semestre. Alô, papai, alô, mamãe, alô, alunado. É no dia 3 de agosto, uma segunda-feira, hein? O Colégio Intergênio, os melhores professores lecionam lá. Ao professor Armindo e a esposa, bom dia, bom domingo.
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0: 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Raimundinho Capiberibe, bom dia, um grande abraço, hein? Simbora com Sua Excelência o domingo, hein? É nessa pegada que a gente vai, hein? A sambista, aliás, muito refinada, ela é rondoniense. A música dos amapaenses, o samba, é dos amapaenses Aldo Gatinho, com música de e arranjo de Joel Elias, hein? O nome do samba é Arisco, hein? Isabelê, que samba é esse, hein, seu Joca? Vai!
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0: bom dia!
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0: Legal, hein? Em nome da...

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0: Todo mundo. Que legal, hein?
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0: Samba comigo mesmo, hein? Pra cima, é nessa pegada que a gente vai, hein? Vou abrir o sol na cidade de Joia da Amazônia agora, hein? Ao vivo, sabe quem, hein? Vitor Clay, hein? No Sua Excelência, o domingo! O último do Macapá Verão desse ano. Nada melhor do que matar a saudade com essa musiquinha, hein?

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0: 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Vai! Sem perda de tempo, hein? É, bom dia. Olha, lamentar na semana... Segura aí, Joca. É, na semana passada, no finalzinho do Bom Dia a Dia e no começo do Luiz Bela Entrevista, ele inclusive fez uma crônica sobre as árvores públicas de Macapá. A maioria delas são quase centenárias, plantadas mangueiras, alvineiras, pela turma do buraco, época do primeiro governador Genari Gentil Nunes. Todas elas estão eivadas de ervas daninhas que vão destruindo, vão acabando, secando elas gradativamente. Nunca houve uma campanha para livrar essas árvores públicas dessas ervas daninhas. Preocupante. Nunca se viu um corte técnico, nunca se viu uma união entre a Secretaria de Meio Ambiente do Governo, da Prefeitura, do Corpo de Bombeiros, da CEA Equatorial. O que é que acontece? A CEA Equatorial, por exemplo, para livrar a sua rede de alta tensão dos galhos das árvores, ela mutila as árvores de Macapá. Elas ficam pensas só para um lado e ficam criminosamente ameaçando a vida da população, ameaçando acabar com carros, com casas, porque elas ficam pensas só para um lado. Chama atenção, provocar o Ministério Público para essa situação. Outro desafio aos ambientalistas de Macapá. Fazer o quê com o Aningal, no Rio Amazonas, em frente à Escola Estadual Antônio Barbosa, aí na Orla. E dos Aturiais, em frente ao restaurante Cantinho Baiano. São arbustos, são árvores, são plantas do Rio Amazonas. O que fazer? Se poda aningas? Se podas aturiais, fica o nosso desafio aqui no programa Sua Excelência do

0: aos ambientalistas de Macapá, hein?
1: Já tem notícia de domingo com Carlésio Rogério, hein? Tem Sua Excelência Bola com Tarcísio Franco, hein? Marabaixo, Batuque e Gengibia com Elisa Congó. Tem Raptas Rapidias com Cleide Torres, hein? Que agora tem o Tiaguinho, hein? Ao vivo, aqui no programa, no último dia do Macapá Verão. Quero ver, hein? Todo mundo nessa...

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Bom dia! 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Nesse momento agora, hein? Vários proprietários de carro estão abastecendo nos

Center. Quatro lojas espalhadas em Macapá. No Laguinho, por exemplo, o bairro Moreno, do Samba e do Amor, tem uma Tropical Center bem no comecinho da Eliezer Levi. 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Agora eu vou pro apoio, vai.

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0: É o último dia do Macapá Verão. Eleição na programação da Prefeitura de Macapá. Do prefeito Pedro da Lua. Eleição do Mister e da Musa Verão 2026. Carlesio Rogério, bom dia. Aplausos pra ele, Joca. Notícias de domingo é com ele. Não demora muito. Meu amor. O que você precisa saber nesse domingo de informação vai rolar aqui no Sua Excelência. Bom dia, Carlesio.
1: Muito bom dia, Jotanei. Bom dia, ouvintes do programa Sua Excelência. O domingo, hoje, domingo 26 de julho.
0: É o último.
1: É, de 2026, né? Macapá Verão aí, Jotanei, tá dando tchau, tchau aí pra todas as famílias amapaenses, né? E é um domingo abençoado, um domingo de muito sol. Que esse sol seja o sol das bênçãos, né? Da recuperação pra todas as famílias amapaenses, pra todos os enfermos aí, em todas as condições que incomodam a gente. E nós, aqui do programa Sua Excelência, o domingo, desejamos muito, mas muito mesmo, Deus e Jesus Cristo no seio de cada família, e que esse mesmo Deus seja o Deus da vitória, seja o Deus da recuperação, seja o Deus do amor em nossas casas aí. Esses são os votos aqui do programa Sua Excelência o Domingo. Vamos lá, Jotanei, vamos tocar aí essa nave da alegria, essa nave da informação, que é o programa Sua Excelência o Domingo, há 52 anos no ar. Só isso.
0: É tão legal. Registrar a presença do cantor e compositor amapaense Amadeu Cavalcante. Tá aqui no estúdio. Vem falar sobre cancioneiros, né? Cancioneiros do meio do mundo. É, já já nós vamos conversar com ele. É um belo de um projeto da música da nossa terra, que vai ganhar o Brasil com apoio da Petrobras e da Lei Rouanet. Já já nós vamos falar e ouvir o Amadeu Cavalcante. Tem Amadeu?

0: Joca, segura aí. Duas notícias de domingo. Agora.
1: Lá em cima, bora!
0: Porque o jornalismo da Diário 90.9 começa agora, hein?
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0: Duas com Carleto Rogério.
3: Notícias de domingo.
0: Manda aí, vai.
4: As zonas eleitorais de Macapá já definiram os locais de votação destinados ao voto em trânsito nas eleições de 2026. A modalidade é destinada às eleitoras e aos eleitores que, no dia da eleição, estarão temporariamente fora do seu domicílio eleitoral, mas permanecerão em território nacional. O voto em trânsito é permitido apenas em capitais e municípios com mais de 100 mil eleitores. No Amapá, a modalidade está disponível exclusivamente em Macapá. Os locais de votação definidos pela Justiça Eleitoral são: Segunda Zona Eleitoral, Escola Municipal de Ensino Fundamental, Professora Guita; Décima Zona Eleitoral, Cartório Eleitoral da Décima Zona Eleitoral; 14ª Zona Eleitoral, Escola Estadual Professora Lucimar Amora Del Castillo. Para utilizar essa modalidade, a eleitora ou eleitor deve solicitar a habilitação até o dia 20 de agosto. O pedido pode ser feito de forma online por meio do autoatendimento eleitoral da Justiça Eleitoral para quem possui biometria cadastrada, ou presencialmente em qualquer cartório eleitoral mediante apresentação de documento oficial com foto.
0: Eleição, hein? Esse ano em Macapá. Com sinal e tudo, mais uma notícia de domingo, vai.
4: Tribunal Regional Eleitoral do Amapá rejeitou o processo de inelegibilidade contra Furlan por abuso de poder. Por 4-2, o Tribunal Regional Eleitoral do Amapá rejeitou a ação de investigação judicial eleitoral, na qual Antônio Furlan, do PSD, foi acusado de abuso de poder econômico nas eleições municipais de 2024. A maioria dos juízes entendeu que cabe o pagamento de multa para Furlan e seu vice-prefeito na época, mas não a inelegibilidade.

0: elegibilidade. Em julgamento, que durou mais de 4 horas, ficou decidido que houve conduta vedada a agentes públicos com uso de servidores públicos na campanha, mas a ação não é passível de inelegibilidade para Furlan e Mário Neto, do Podemos. Os juízes fixaram multa de R$50 mil para Furlan e mais de R$87 mil de ressarcimento ao erário, considerando o pagamento dos servidores usados na campanha à época. O relator, desembargador Rômulo Araújo, votou pela inelegibilidade de Furlan e Mário Neto e foi acompanhado pelo juiz Alex Lame, que divergiu sobre a inelegibilidade do vice-prefeito afastado Mário Neto. A divergência foi aberta pelo juiz Normande Souza, que não viu motivos para inelegibilidade de Antônio Furlan e Mário Neto, incluindo a cassação do diploma de Neto, mas mantendo as multas e ressarcimento de recursos ao erário municipal. Normandes foi seguido pelos juízes Gelsinete Lopes, Paola Santos e Galeano Sei.
1: É política macapaense complicada, hein? É difícil de se entender as coisas aí. Mas a notícia completa está no portal da Diário 90.9. Já já tem Amadeu Cavalcante aqui, mas os colegas estão chegando. Parceiros da primeira prateleira da música regional. Olha aí. Amadeu Cavalcante, hein? Clássico da música regional que o Brasil vai conhecer. Coração tropical, hein? Em Macapá, meu coração amanheceu batucando por você. Aliás, por você. Esse aí é Amadeu Cavalcante, é do primeiro, da primeira prateleira da música regional.

0: Cancioneiros do meio do mundo vão ganhar o Brasil, hein? Olha, Jotanei, amigos nossos que estão lá no Mel da Pedreira, de volume alto no programa Sua Excelência Domingo. Meu amigo Cássio, ele é goiano, Jotanei. Veio aqui pras bandas do Amapá, aqui, o Leno, a Crista, todo mundo lá no Mel da Pedreira, com aquela caixa JBL de volume altíssimo aqui no programa Sua Excelência Domingo. Cássio, aquele abraço, meu irmão.
1: Amanhã se cantando.
0: Ô, vida boa, Zé Miguel nasceu lá no Mel da Pedreira, hein? Olha, eles, pelo menos o Gustavo Lima, pelo que eu sei, é brasileiro, e mais o parceiro dele, Luiz Fonsi. A música caribenha aí, Vagabundo.

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O Céu Domingos, o pai do Jox,

aqui no estúdio os cancioneiros do meio do mundo, hein? Amadeu Cavalcante, Zé Miguel e Osmar Júnior vão ganhar o Brasil, hein? 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

Vamos pro apoio cultural, hein? Logo depois desse samba bonito, hein? O nome desse cara é Fernando Júnior, hein? Eu te escolheria todo dia, toda hora, todo instante. Samba lindo demais, hein? Tá pensando que pagodeiro não se apaixona, hein, seu Amadeu?

0: escolheria todo dia. E eu aconselho toda hora, todo momento. O amor não tem limite, a paixão não tem limite. Amadeu Cavalcante, bom dia, hein? Um dos cancioneiros do meio do mundo, esse cara aí, hein? Tenho a maior admiração por ele. Abre esse microfone aí rapidinho, Joca. Oi, Amadeu, tudo bem,
1: meu
0: amigo?
1: Bom dia, Jotanei.
0: Grande abraço.
1: Prazer enorme estar aqui de novo com você.
0: Prazer.
1: É, Sua Excelência Domingos, 52 anos de história.
0: De festa no rádio,
1: Amadeu. De festa no rádio. Começou lá na Difusora, né, já?
0: Comecei na Educadora,
1: né?
0: Na Difusora eu fiz, eu trabalhei administrativamente.
1: Sim.
0: Mas fiz umas incursões lá pro, lá pela Difusora, mas o começo mesmo foi a Educadora.
1: Poxa,
0: que vai que fazer bom. Aniversário dia 4.
1: Aham, olha
0: se
1: só.
0: Se estivesse no ar.
1: Pois é, olha só. E aí eu lembro, né, bicho? Eu estive na Difusora agora algumas semanas atrás aí, lá no programa da Lígia Mônica.
0: Sim,
1: à tarde.
0: Nossa colega.
1: E falei pra ela dessa história do primeiro álbum, da primeira música que foi lançada lá na Difusora no seu programa.
0: Foi o Coração Tropical.
1: Foi isso aí.
0: Música e letra do Osmar Júnior.
2: Olha, Jotanei, lá pelas décadas de 90, lá no Teatro das Macabeiras, no lançamento do show Sentinela Nortente, eu fui nesse show. Eu me lembro muito, né? Inclusive, arrumei uma namoradinha lá, né, no show, entendeu? O show, além de eu ouvir boa música...
1: Um ponto de encontro, né, dos casais, namorados e tal.
2: Além de eu ouvir boa música, arrumei uma belíssima morena naquele dia. Nunca mais a vi.
1: Aí, isso é só ainda mais escutando Coração Tropical, né? Meu Coração Tropical acabou, aí é pra ela, né?
3: Mas olha, pronto. Bom dia, Amadeu, seja bem-vindo.
1: Bom dia, mano. Tarcísio, bom dia,
3: Tarcísio. Não esqueça de tocar John Cruise. Essa música aí, eu sou apaixonado por ela. Mariléia, Marcel, seja bem-vindo.
0: Nossa querida colega.

0: Colega jornalista.
1: Marilé Maciel aqui, que trabalha na assessoria de imprensa do projeto Cancioneiro, Jota.
2: Certo.
1: É, alta competência, todo mundo conhece a Marilé, conhece o nosso trabalho, conhece a nossa história também.
2: Vamos pro apoio e já já a gente volta.

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2: Tá legal, olha. É, vamos abrir prêmios de domingo, hein? Já já, cancioneiros do meio do mundo. Logo depois tem, rapidinho. É Cleide, deu sinal aí, Joca? Ah, tá chegando, né? Ah, tá bom. Então, prêmios de domingo com Bruna Vitória. Bruna, bom dia, tudo bem?
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5: Olá, bom dia, Jotanei.
2: Bom dia, Bruna.
5: Bom dia a todos da bancada, nossos ouvintes.
1: Bom dia,
5: um feliz domingo, abençoado domingo pra todos.
2: Amém.
1: Amém.
5: Vamos abrir o primeiro bloco?
2: É, com certeza. Já vai, manda ver, Ventinha, manda ver.
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2: Vamos lá, Bruno.
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2: Repita o telefone, vai lá.
5: Corra e liga no 99149-3795.
2: Tá legal, hein? Duas notícias de domingo com Carlécio Rogério agora, hein? Vai. 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
6: Terceira-feira internacional de Oiapoque acontecerá já sem exigência de visto para entrar na Guiana Francesa. O diretor de capacitação e investimento da agência Amapá, Antônio Batista, e a superintendente do Sebrae Amapá, Alcilene Cavalcante, reforçaram na manhã da última quinta-feira, 23, no programa Luiz Melo Entrevista, Diário 90.9, as notícias que vêm sendo vinculadas a respeito da terceira-feira internacional de Oiapoque, a acontecer de 31 de julho a 12 de agosto. Naquele município, mais precisamente no estádio municipal João Natividade, o Natizão, sempre das 17 às 23 horas. Alcilene Cavalcante registrou que o período de realização da feira internacional vai coincidir com o início do fim da exigência de visto para entrada de brasileiros na Guiana Francesa, previsto para 1º de agosto. A superintendente observou que este avanço consolida o Amapá como corredor estratégico na relação da União Europeia com o Mercosul.
2: Mais uma!
6: O prefeito de Macapá, Pedro da Lua, assinou no dia 20 ordem de serviço para o início das obras de infraestrutura na Avenida Mendonça Furtado, no trecho entre a Rua Marcelo Cândia e a Rua Leopoldo Machado. A intervenção contempla serviços de implantação viária, drenagem profunda e superficial, construção de calçadas acessíveis e pavimentação asfáltica, beneficiando um percurso de aproximadamente 1,3 quilômetros. Durante a assinatura, o prefeito Pedro da Lua destacou que a obra faz parte do conjunto de investimentos realizados pela gestão para melhorar a infraestrutura urbana na capital. De acordo com o secretário municipal de obras, Leonardo Bruno, a intervenção atenderá uma demanda apresentada pelos moradores da região e inclui diferentes etapas para garantir a melhoria da mobilidade e da drenagem da via.
2: Agora, entrevistinha aqui no programa.
1: Mas antes tem uma novidade.
2: É, manda ver.
1: O empresário Paulo Braga tá mandando para o programa um Pix de R$100 para participar do sorteio Prêmios de Domingo.
2: Obrigado
1: aqui
2: a ele.
1: Aqui do Sul Excelente Domingo. Tá indo pro Abacate da Pedreira com a família.
2: Bom dia para ele. Viu?

0: Jota. É. E o
1: grupo,
0: zona.
1: Grupo Frimap fez aniversário. Beijo. É uma bela contribuição à vida.
0: Grande
1: pública,
0: referência. Sem dúvida. Começa uma paense. Paulo Braga, aquele abraço.
1: Agora.
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1: É, vai ao vivo, se quiser.

0: JD, por que não começar com esse bom dia aí de Amadeu Cavalcante, maravilhoso, né? Um dos grandes cancioneiros dessa terra aqui do norte do Brasil. Isso faz acompanhar da nossa amiga jornalista Marileia Maciel. É a pessoa que vai...
1: Assessora de imprensa
0: desse grande projeto, JNEI.
1: Cancioneiros
0: do meio do mundo. E aí, Amadeu, seja bem-vindo aqui ao Sua Excelência do Meio. Que bom dia você deu para esses nossos ouvintes aqui, hein?
2: Bom dia. É legal dar um bom dia cantando, né? Nossa. Quero... Nessa hora, essa hora da manhã, Carlé, seu JNEI, oi.
1: Pegar um cantor desse aí...
2: Mas um bom dia a todos os ouvintes, bom dia Carles, bom dia Zotanei, bom dia Tarcísio, bom dia Bruna, bom dia
1: Joca,
2: cara, bom dia a todos os ouvintes, Marileia Maciel. Prazer enorme estar aqui, Jotanei. Faz tempo que eu não venho aqui, pô.
1: Pois é.
2: Tu não me convida, não venho, pô.
1: Não, sempre à disposição, você sabe. É,
2: então eu venho pra cá, trago meu violão aqui toda vez, que não tem problema nenhum, não.
1: São sofredores do mesmo time, eu tô fora.
2: Bora passar essa parte. Pula essa aí.
0: Bora falar de coisa boa, Amadeu. Vamos falar desse grande projeto aí, Cancioneiros do Meio do Mundo. Um projeto que tem aí o reforço da Lei Rouanet. A Petrobras, que está chegando aqui no estado do Amapá, e realização também da ANCAP. Queria que você falasse desse mega projeto que vai levar as nossas vozes, né? As nossas vozes representadas aí por três grandes cantores, um deles é você, né? Zé Miguel e Osmar Júnior. Queria que você falasse
2: pois
0: aí desse grande projeto.
2: Olha só esse nome, né? Esse nome é bem, né? É, vamos dizer assim, é um marketing muito bom para divulgar as coisas da nossa terra, aqui do meio do mundo, né? Essa palavra é muito forte, cancioneiro do meio do mundo, né? Isso aí é uma luta de muitos anos, né? Que a gente vem aqui por essa terra, por essa região, né? E esse projeto, ele nasceu quando eu estava fazendo faculdade, né, de administração, em 2006, né? Lá na FAMAP, né? Agora a Estácio de Sá. E, cara, surgiu, comecei a fazer lá, digo, olha, precisamos fazer um projeto aqui na faculdade e tal. Aí, digo, rapaz, bora fazer aqui. Aí surgiu a ideia de fazer esse projeto com esse nome, que foi uma coletânea musical nessa época, que foi lançada por mim, Zé Miguel e Osmar Júnior, os cancioneiros do meio do mundo. O primeiro congresso de administração do estado do Amapá aconteceu, olha só. E de lá pra cá, a gente deu uma parada nesse projeto, né? A gente tá aí. Pintou a oportunidade de que abriu em 2024, abriu o edital, né, da Petrobras, mais de 240 milhões de reais, né, nesse edital, né, para ser distribuído em várias regiões. As regiões brasileiras. Uhum. E esse é um novo formato de editar, né? Porque a Petrobras, ela começou a dividir por esse recurso por
0: estados.
2: Por regiões. Né? E a região norte.
0: Mais democrático,
2: região norte,
0: né?
2: É mais democrático. Até porque ficava muito centralizada na região sudeste. Né? E aí, pô, cara, eu recebi uma ligação do Nilson Chaves.

0: já me colocou no grupo, porque nós fizemos um movimento para poder os artistas todos que faziam música dentro da Amazônia pudessem escrever projetos, né? Eu digo, cara, vamos arriscar esse negócio, né? A gente pensa assim, pô, na Lei Rouanet nunca conseguiu passar um projeto, tá, aquela coisa toda, mas vambora. E aí formatamos esse projeto, tá, vamos lá. A gente ficamos Cancioneiro do Meio do Mundo, 2024, foi aprovado. Mais de 5 mil projetos e foram aprovados quase 200 projetos, né? Olha só. E Cancioneiro do Meio do Mundo foi aprovado. Mais daqui do estado, né? E mais uns três outros projetos de outras áreas da arte e cultura.
1: Da arte e cultura.
0: Aqui do estado do Amapá. Então, e inclusive está aberto de novo, ainda continua agora aberta, é de dois anos que eles abrem esse projeto, esse edital, e está rolando aí. E a gente está escrevendo outro projeto, já está em busca de outro projeto. Né? E 2024 para cá a gente está trabalhando, tá, e agora a gente vai executar os Cancioneiros do Meio do Mundo, né? E aí vamos viajar em cinco cidades, né, brasileiras aí.
1: Quais são essas
0: contando,
1: cidades?
0: Contando aí aqui com Macapá e Santana, né, certo, nosso estado. Mas tem o quê? Tem Belém, vamos dar em agosto. Vamos iniciar o projeto agora. Uhum. Vamos começar por Santana.
1: Santana.
0: Né, Santana. Dia 1º, né? Agora que vai dar o próximo sábado, a gente vai estar no Teatro Silvio Romero, fazendo show, abertura desse show, uma grande festa, com certeza.
1: Que presente pro povo de Santana, hein?
0: Sim. Com certeza.
1: Teatro
0: com
1: bonito.
0: Com certeza. Então, a gente escolheu Santana para iniciar esse projeto, né? Depois de Santana, a gente vai partir para BH, Belo Horizonte.
1: Belo Horizonte.
0: Belo Horizonte, que é no teatro da Unimed, lá um teatro, Carlesio, muito bonito.
1: Belíssimo, né?
0: Da Unimed, muito belíssimo. E é dia 28 de agosto, vamos estar em BH. Né? Uhum. E em setembro, dia 26 de setembro, nós vamos estar em São Luís.
1: São Luís do Maranhão.
0: Em São Luís do Maranhão.
1: Coisa boa.
0: São Luís do Maranhão. Né? Em outubro, nós vamos fazer Belém do Pará, dia 16 de outubro. Né? Ainda vai estar, é pós-Sírio, né?
1: Pós-Sírio,
0: mas ainda vai estar na semana do Sírio.
1: Vai estar naquele frisson, né?
0: Naquele frisson ainda. 16 de 10 no Teatro Margarida Esquiva Zappa. Uhum. Né? Que é um teatro muito bom de Belém também.
2: Galera, é o seguinte.
0: Dia 31 de outubro, aqui em Macapá.
1: 31 em Macapá.
0: Esperamos assim fazer aqui no Teatro das Bacabeiras, se tiver, olha, reinaugurado aí. Estamos aguardando, né?
1: Seria a coroa.
0: Seria um caramba, né? Poxa, com certeza.
2: Olha, isso, a gente interrompe a entrevista, faz o apoio cultural e a gente de volta.
1: Tá. Então daqui um pouquinho mais. Tem mais entrevistinha aí com ele, Amadeu Cavalcante, falando
2: quem
1: desse
2: são os cancioneiros
1: mega projeto aí, Cancioneiros do Meio do Mundo. Tá ele, Amadeu Cavalcante, Zé Miguel e Osmar Júnior.

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0: cancioneiro do meio do mundo. Zé Miguel, vida boa, meu endereço, hein? A propósito é desse projeto, Cancioneiros do Meio do Mundo, hein? No estúdio está o Amadeu Cavalcante, hein? Zé Miguel nasceu no Mel da Pedreira.
1: Meus livros, meu violão.
0: Notícias de domingo, duas com Carlésio Rogério, aqui e agora, vai.
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0: E aí, Carlésio?
3: Notícias de domingo. O empresário Jaime Nunes confirmou a participação na chapa da deputada Aline Serrão para o Senado Federal. Ao confirmar a participação na chapa da deputada Aline Serrão para o Senado, o empresário Jaime Nunes, que será o primeiro suplente, disse que sua decisão representa um anseio em poder contribuir de uma forma mais efetiva no cenário político amapaense nacional, o qual apresenta grandes possibilidades de desenvolvimento econômico a partir da implementação da exploração do gás e petróleo na margem equatorial, além de outras potencialidades que o Amapá possa desenvolver. Já Aline disse acreditar que juntos podem desenvolver o Amapá por meio das atividades produtivas, mudando urgentemente a matriz econômica do estado.
0: É, tem mais uma notícia de domingo, hein?
3: A Universidade Federal do Amapá, Unifap, e a Secretaria dos Direitos Humanos do Amapá realizarão de 3 a 7 de agosto de 2026, no Museu Kuaid dos Povos Indígenas do Oiapoque, o curso de formação voltado à preservação, responsabilização e atendimento a crianças e adolescentes em situação de tráfico de pessoas. A iniciativa é financiada pela Secretaria Nacional de Justiça, vinculada ao Ministério da Justiça e Segurança Pública, e tem como objetivo qualificar o sistema de garantia de direitos, fortalecer a rede de atendimentos infanto-juvenil e ampliar a capacidade de respostas das instituições que atuam na proteção de crianças e adolescentes na região de fronteira.
0: Olha, o Colégio Intergênio, melhores professores lecionam lá, da primeira prateleira da educação particular de Macapá, manda dizer que a secretaria da escola segue funcionando para recebimento de pagamentos de mensalidades e novas matrículas. A volta às aulas no segundo semestre do Colégio Intergênio é dia 3 de agosto, uma segunda-feira, hein? Prêmios de domingo com a Bruna Vitória, primeiro bloco, vai!
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0: Diga lá, Bruna.
4: Vamos lá. O resultado do primeiro bloco. Quem levou pra casa uma cesta básica de alimentos, oferecimento Pneumoclínica Ruth Leo Silva, foi a Zeneide Vilhena Lobo, do bairro Pantanal. No segundo prêmio, temos 10 pintinhos caipira franceses da Ave Pluma, oferecimento Shopping Rural, foi para Mara Renilda Flecha Amoras, do bairro Curiaú. E no terceiro prêmio, uma cesta básica de alimentos, oferecimento Supermercado Santa Lúcia, foi para Maria Secundina Borges da Silva, do Marabaixo 4. E Jotanei, a gente vai ter no terceiro bloco, uma Airfry da Britânia, oferecimento do Grupo Monte.

0: último bloco, vamos ter um prêmio no valor de R$100, oferecimento do Paulo Braga, nosso empresário, da Freemap.
1: Tá legal, olha aí. Mais prêmios acrescidos aqui no programa. Big Brother, segundo bloco, hein? O que é que tem no segundo bloco? Vamos lá, garoto.
0: No segundo bloco, temos uma caixa de frango, oferecimento Nutriama Maracá.
1: Opa!
0: Economia de verdade.
1: 35 anos, Maracá, Nutriama.
0: Isso.
1: Nutriama, Maracá, hein?
0: No quinto prêmio, uma caixa de água sanitária Sucena, 12 unidades, oferecimento água sanitária Sucena. E no sexto prêmio, uma cesta básica de alimentos, oferecimento Supermercado Santa Lúcia, presente no seu jeito de viver. Ligue no 99149-3795, repetindo, 99149-3795.
1: Tá legal, hein? Ligue pra ganhar, ligue pra faturar, hein? Rápidas, rapidinhas, duas com a Cleide Torres, hein? E na volta tem Amadeu Cavalcante de novo. E cancioneiros do meio do mundo, é pra fechar tanto.
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1: E aí, Cleide, manda ver, vai, garoto.
3: Teatro Municipal Fernando Canto será palco da primeira feira literária de verão. Na primeira feira literária de verão, que vai acontecer no dia 30 de julho, no Teatro Municipal Fernando Canto, haverá venda de livros, atividades lúdicas para crianças, músicas, recitais poéticos, exposições e lançamento de obras.
1: Tem mais uma rápida, rapidinho, em nome de quem? Diga lá, garota.
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1: 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Essa rápida, rapidinha, manda agora, vai.
3: O governo do estado, que possui cerca de 45 mil servidores, pagará o salário de setembro de seus servidores da ativa, provavelmente no dia 30 ou 31, pela rede bancária sediada no estado.
1: É agora a entrevistinha para fechar. É com Amadeu Cavalcante, essa figura ilustre da música regional, cantor da primeira prateleira. Aliás, os outros dois também. Tô nesse projeto aí, né, seu Carlésio? Vamos ver.
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0: ao vivo. Canta aí, Amadeu, vai.
1: Olha isso.
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1: Rapaz, mas que coisa bela de arrepiar, JNE. É. O que esse rapaz chamado Amadeu Cavalcante, cancioneiro aqui do Amapá, canta pra todos nós. E aí, Amadeu?
2: Égua, Carleste, ainda bem que eu cheguei pra ver esse cara aqui.
1: É isso, tá certo.
2: Graças a Deus.
1: Amadeu, você me falou que o início do projeto vai ser em Santana.
3: Em Santana.
1: E eu vou te perguntar agora, te fazer uma outra pergunta, Amadeu. É, vai ser vendido ingresso? Como é que está funcionando, já que é um projeto?
3: É um projeto, né? Como foi pela Lei Rouanet, né? Uhum. Com patrocínio da Petrobras. E temos uma contrapartida. Ué, a entrada é gratuita.
1: Coisa boa.
3: Mas tem a questão social, né?
1: Uhum.
3: É, questão social de solidariedade e tal. As pessoas podem levar 1 quilo de alimento não perecível, né? Pra gente arrecadar e doar para instituições lá de Santana mesmo, do lugar onde está fazendo show, né?
2: E não pode enviar para outro lugar, né? Tá
3: não
2: certo.
3: Pode, não lá, pode. Num lugar, no local, no lugar mesmo que isso está acontecendo. Isso vai acontecer em todas as cidades que nós vamos passar.
1: Uhum.
3: Né? Vai ser doado para instituições do lugar, né? Então, a gente quer fazer esse convite pro povo lá de Santana, que gosta da boa música, com certeza. E outra coisa, Caleção, vamos ter surpresa, tem músicas inéditas.
1: Músicas inéditas.
3: Que vão acontecer lá, né? Música do Armado, Zé. São músicas que fizeram pro município de Santana, olha só.
1: Opa!
3: E a gente vai cantar esse lá, com certeza vai ser uma grande emoção. Vai ter a participação do Cássio Ponte, que é um artista de Santana.
1: Né?
3: Vai estar participando com a gente. E a gente aguarda todo o povo lá, que vamos lotar esse teatro e fazer uma grande festa. Né? E também ele vai ser transmitido pela rede social, a questão do...

0: YouTube, né? Uhum. Vai ter live, vai ser transmitido. Quem não puder ir em Santana, pode aqui, Macapá, pode assistir aqui.
1: Aí eu vou no todo YouTube.
0: Mundo, no YouTube, vai estar lá, certo, na página Cancioneiro do Meio do Mundo, né? Você vai poder assistir o show pela live, né? Do canal dos Cancioneiros.
1: Certamente nossa amiga Marileia já providenciou tudo, já está tudo certinho.
0: Com certeza, Marileia.
2: Marileia é uma peste tá nisso, ela é o demônio
1: Marileia,
2: nisso,
1: ela é quente. Ela está lá na frente.
0: É quente,
1: Amadeu,
0: isso, com certeza.
1: Meu amigo, então queria que você reforçasse aí o início desse mega projeto aí que é Cancioneiros do Meio do Mundo. A gente sabe que vai começar em Santana. Queria só que você reforçasse a data do início.
0: Bom, olha só, fora a questão do show, Carles, tem uma questão de roda de conversa também que está na contrapartida. Uhum. No dia 31, que vai ser na sexta-feira que vem, a gente vai estar lá no Centro Cultural de Arte, Centro de Arte e Cultura Bitrindade, do nosso querido Bitrindade. A gente vai estar fazendo uma roda de conversa. Vai estar aí o Ermar e o Zé Miguel, com a equipe toda, e vamos fazer uma roda de conversa. Todos estão convidados. Lá tem um espaço muito legal, um auditório nesse centro, e a gente vai fazer um bate-papo com a turma, né? Tirar a curiosidade também, de muitos alunos, muitas pessoas do público que gostam de saber o que acontece na vida dos artistas.
1: Verdade.
0: Do que o artista.
2: Ah, o assunto é esse,
0: também é.
2: Qual é o assunto da roda?
0: O assunto
2: sobre a vida de vocês, eu vou, que eu sou fofoqueiro, eu quero saber.
0: A vida a gente tem que falar da nossa vida pessoal também, né? Mas claro, a gente vai falar da vida profissional, né? Uhum. Tirar essas dúvidas tudinha, porque é bom falar, como diz que é cara a cara, né?
2: Cara a crachá.
1: Tinha muito tempo que eu não vi o Amadeu, e eu contei umas peculiaridades
0: quando
1: eu fiz história lá pela Pontifícia Universidade Católica de Goiás, e a gente teve um espaço lá destinado à música, e um dos professores meus fez questão de um CD do Amadeu Cavalcante. Eu levei esse CD para ele, e até hoje está lá na grande prateleira dele, esse CD. Ele fica falando assim: olha, isso que é a música brasileira, essa que é a música da Amazônia. Poxa, uma música que canta e encanta. Uma música que mostra a realidade do homem do norte, da natureza, exalta as riquezas. Então, é essa música que é a nossa cara. Né? É a
0: com
1: música
0: certeza,
1: que faz parte do nosso dia a dia.
0: Isso, que fala
1: do
0: cultura,
1: nosso cotidiano.
0: Fala da cultura do nosso povo, que é isso que é importante. Né? E nós somos ricos culturalmente, essa região é rica. O Amapá é rico. Só o Amapá, tu imagina só a riqueza cultural que tem. Né?
1: É verdade.
0: O nosso Marabaixo. Pô, a Elisa aqui está aqui.
2: E fala,
0: gente,
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0: Cara,
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0: O nosso Marabaixo a gente leva. Tá como base nos nossos shows, as nossas baladas de Marabaixo, o nosso canto de Marabaixo, do batuque. Tá? Tudo faz parte desse
2: trabalho. Ainda leva
0: trabalho,
2: o preto com ele, que leva o Nena.
0: É, o Nena da
2: Marabaixo.
0: O Nena que representa a turma todinha.
2: É do preto,
0: isso aí.
1: Amadeu, pra finalizar, queria que você deixasse uma canjinha aí pra gente, do Cancioneiros do Meio do Mundo, uma canção à sua escolha. Eu tenho certeza que o Joca lá atrás vai bater certinho. Diga lá, à vontade, Amadeu.
0: Então, olha só, eu vou falar, uma das músicas mais populares.
1: Que você escolhe?
0: Uma das músicas mais populares, se não for a mais popular do estado do Amapá, né? Mas é isso aqui, ó.
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2: Ah, é verdade, essa é do Boto,
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0: Viva os cancioneiros do meio do mundo.
1: Sabe quem gostou?
2: Oi.
1: Lá em Goiânia, tia Vilma.
0: É, oi. Minha primeira dama tá na escuta.
1: Apaixonada por
2: você. Grande abraço, aí, grande abraço pra todos.
0: Meu neto Luiz Gabriel.
1: Isso.
0: Meu neto aqui, o Davi.
1: Não vai embora sem antes cantar John Crazy.
0: É um pedacinho.
1: Não, é um pedido do seu amigo.
3: Agora eu quero ir embora, que eu já subi, calma, desse vambora. Rio, eu quero ir embora pra fazendinha comer camarão. Vambora.
1: Calma. Amadeu, não vai embora sem antes tocar
0: um pedacinho,
2: John Crazy.
0: Vai.
2: Um pedacinho de John Crazy. Um pedacinho de John Crazy. Vamos lá. Vai lá.
1: É linda essa música.
3: Essa música
2: aí
3: é
2: John Crazy apareceu.
3: Tá, se imaginar o mesmo, olha.

0: Claro que
1: valeu, Jatani.
2: Obrigado, Tarcísio de Oliveira.
3: Marileia, nossa colega jornalista. Muito obrigado, assessora desse projeto fantástico, que vai ganhar o Brasil,
4: vai começando com claro, Santana, hein?
2: Ei, outra Marginoa também, a Marileia que anda com o Tarcísio. É, essa aí é a famosa Marginoa.
4: Gente boa.
5: Olá, gente boa.
4: Bora, Marileia, pode aí pra gente.
5: Pois é, um prazer.
4: Que grande
5: mais
4: esse nome da música,
5: domingo,
4: né?
5: Aqui, né? Não, o Amadeu, eu sempre conto muitas histórias. Ele que tinha sido tão fã do Amadeu, quando ele cantava Tajá.
4: Sim.
5: Aí a gente abraçou na Tietê, na Cumbria. Verdade. Ali no centro de convenções, celeiro, né?
1: Pode aí ele, tempo.
5: Na época do autônomo,
2: tem quase 70 anos, foi. Celeiro, porra, tá?
5: Ele não dava um beijo com sabor de tajá.
4: Olha,
1: era isso.
2: Pós-pequena, pós-pequena.
1: Era jornalismo, né?
2: Era pós-pequena, né? Pós-pequena, né?
5: Mas é um prazer, né?
4: Obrigado,
5: acompanhar a trajetória e também poder acessar.
4: Maravilha, com certeza.
2: Tô falando com a Marileia.
3: Valeu!
6: Olha, Jatanei, todo mundo ligado aí, meu amigo Torres ligado. Bosco também tá ligado. Meu amigo doutor João Paulo Vaz também tá todo mundo ligado. Mandando um abraço aí pro Amadeu Cavalcante falando, olha, o coração bate forte ao ouvir ao vivo Amadeu Cavalcante.
1: Obrigado, muito obrigado.
2: Ai, papai!
3: Na volta, os 58 anos se estivesse no ar da Rádio Educadora São José de Macapá, uma contribuição do professor Antônio Carlos. Vai, Jorge. Uma coisa.

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volta e para matar saudades aqui, uma participação, aliás, a melhor memória do rádio, né, seu Tarcísio? É o professor Antônio Carlos, maior memória do rádio mapaense e da vida pública mapaense, uma das pessoas que mais sabe sobre a vida pública da nossa cidade. Um apaixonado pelo rádio. Professor Antônio Carlos está lembrando, se estivesse no ar, a Rádio Educadora estaria completando, dia 4 de agosto, 58 anos. E ele está dando uma contribuição, nós vamos falar sobre isso durante o mês de agosto, já começando agora, porque julho agoniza, e ele me mandou uma relação de alguns programas que eram realizados domingo pela manhã na Rádio Educadora São José de Macapá. O prefixo da Rádio Educadora aí, Lago do Cisne, a orquestra é de Reikane, orquestra norte-americana, era o prefixo da Rádio Educadora. Alguns programas que eram realizados no domingo, bem no comecinho dela, no início dela, na inauguração dela. Às 7 horas da manhã tinha a transmissão da Santa Missa. Às 8h30, Clubinho da Gurizada, com Ellen Coelho, com música de Nonato Leal, olha só. 9 horas, Histórias Infantis, eram histórias gravadas. Detalhe ao professor Antônio Carlos, hein? 11 horas, de 8 a 120 baixos, tocavam músicas sanfonadas ou por acordeões. Lembra aí, horas sanfonadas, horas sanfonas, de um modo geral, um instrumento muito na época, muito na moda, naquela época. Olha aí o professor Antônio Carlos matando saudade, hein? 12 horas, a voz do pastor, sabe com quem? Era o bispo da época, Dom José Maritano, que era um bispo, lembra o professor Antônio Carlos, ele era um bispo pastoral. Foi quando ele era bispo de Macapá que a Rádio Educadora acabou fechando. Porque fosse o Dom Aristides Pirovas, duvido, lembra o professor Antônio Carlos, jamais essa rádio seria fechada, hein? A Rádio Educadora apareceu assim com uma tsunami, no bom sentido, na radiofonia mapaense. 12 horas tinha a voz do pastor, já falei, com Dom José Maritano, que era bispo de Macapá. 12h30, cartazes em dobradinhas. Eram dois cantores, às vezes era ora Ângela Maria, ora Calbi Peixoto, ora Maria Bethânia, por exemplo. Enfim, era uma dobradinha. É tipo, quem é melhor? O Calbi Peixoto ou a Ângela Maria? 12h30 tinha Sociedade em Evidência, com a nossa querida Graça Viana, lembra o professor Antônio Carlos. Às 14h30, Vesperal da Saudade, com José Maria de Barros e Zeca Banhos. Para recordar os 58 anos da Rádio Educadora, se viva fosse,

estivesse funcionando dia 4 de agosto. É, isso aqui amanhã vai pro Bom Dia a Dia, hein? Obrigado, professor Antônio Carlos. Toca um pouco mais aí do prefixo, vai. Vou patentear aqui e carimbar. Professor Antônio Carlos é a melhor memória do rádio amapaense. Rapidinhas,

0: Há 35 anos de história, Jotanei. É. 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
1: Manda uma rapidinha aí, vai, garoto, hein?
0: Eleição 2026. Para fortalecer o combate à desinformação nas eleições 2026, o Tribunal Superior Eleitoral, TSE, orientou os tribunais regionais eleitorais, TREs, a celebrarem acordos de cooperação técnica com instituições especializadas em inteligência artificial, perícia digital e análise de conteúdo. A iniciativa pretende ampliar a capacidade técnica da Justiça Eleitoral na produção de provas e processos que envolvam a desinformação de conteúdos sintéticos, assegurando maior segurança jurídica na análise desses casos.
1: Tem mais uma com a Cleide Torres, uma rapidinha.
0: O governo federal vai pagar através da rede bancária instalada no país, o Amapá no meio, o salário de julho de seus servidores da ativa a partir do dia 3 de agosto, uma segunda-feira. No estado do Amapá, cerca de 14 mil funcionários atuam em repartições como governo do estado e prefeitura de Macapá.
1: Já já música 12, seu Joca, hein? É, mais uma notícia de domingo, ou melhor, uma rapidinha em nome do Shopping Rural. 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
1: É, mais uma rapidinha, vai.
0: Se não houver nenhum contratempo, a volta às aulas no segundo semestre nas redes de ensino estadual, municipal e particular começarão no dia 3 de agosto, uma segunda-feira.
1: Essa é Cleide Torres, é radialista da nova geração. Ela é do Sua Excelência Domingo. Tarcísio quer falar.
2: Quero falar do laboratório médico, doutor Paulo Albuquerque.
1: Bom dia, o doutor Paulo Albuquerque.
2: Tava em Mazagão ontem, viu, Jota?
1: Tava em Mazagão.
2: Médico patologista,
1: uma pessoa de bem, ele é suplente de senador da República. E refinado músico, refinado médico.
2: Patologista. Médico doutor Paulo Albuquerque, laboratório médico.
1: É da primeira prateleira.
2: Exatamente.
1: Dessa
2: área, vai. 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Engenheiro civil Raimundo Pinheiro, sobre boas mãos, tá lá pelas bandas do Tessalônica, no recanto Nossa Senhora do Carmo, ouvindo o programa Sua Excelência Domingo, aguardando o jogo do Paysandu.
1: É.
2: Joga hoje, 8 da noite, lá no Carlos Zami contra o Amazonas. Confronto nortista na Série C do Campeonato Brasileiro. 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
2: Em clima de verão, né, Jota?
1: Que legal, hein? Verão sergipano de 1996, hein? Sabe quem animou lá? O Netinho, Netinho da Bahia, Netinho baiano, vai! Ao vivo! Por essa aí você não esperava. Netinho dançou esse Macapá Verão, esse Sergipe Verão, Aracaju Verão, com a Mila.

0: Eu já tô nem quer dançar também com essa pequena Camila.
1: Mandar pra dona Vilma lá em Goiânia e pro meu neto Luiz Gabriel, hein?
0: Minha amiga, um beijo, um abraço, feliz final de semana, minha amiga.

0: 1996. Netinho ao vivo, hein?
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0: É.
2: Um sacode no Sua Excelência Domingo, hein, Joca?
0: É verdade, hein?
2: Oba!
0: Alô, Tadeu Pelaz!
2: Aquele abraço!
0: Alô, Raimundinho Capiberibe, bom dia aí!
2: E por falar em Raimundinho Capiberibe...
0: o Kombi Açucena de Limpeza do Macapá Verão...
2: É...
0: E da Expo Feira, 55 anos...
2: Olha, EJ, ele tá com o Gabriel na cidade...
0: grande Gabriel, filhão dele,
2: hein? Tá virando na cidade, alô, Gabriel!
0: Vou, Deus te abençoe, Deus te abençoe, Gabriel!
2: Raimundinho Capiberibe, como empresário de ampla visão... Vai até a região de fronteira no Oiapoque... Dias 30 e 31... Participar de uma grande reunião já para começar a comercializar produtos da Sucena, sabe onde?
0: Lá no Oiapoque.
2: Não!
0: Sim.
2: Lá ele já está há muito tempo.
3: Do outro lado,
2: ele quer atravessar para a Guiana Francesa.
0: Poxa, é legal.
2: Os produtos virarão internacionais,
3: aí,
2: olha.
3: Aí é os grandes olha César, o Raimundinho, o Caon Reimo.
2: É.
3: Nosso amigo do peito aqui, graças a Deus.
0: Parabéns a ele pela iniciativa, hein? Produtos da Sucena agora internacional.

0: Joca, hein? Pela lembrança aí, Aracaju, na capital linda, Sergipe, um estado pequeno, mas bonito e acolhedor, hein? Já já tem Marabá e Chubatuque, Gengibirra, hein? Em clima de Santiago, em clima de Mazagão, hein? Agora tem prêmio de domingo, hein, Joca? Vai, agora, hein? Manda ver, vai.
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0: Vamos lá, Bruna Vitória, hein? Mais um bloco de prêmios, tá recheado de prêmios aqui, hein? Obrigado ao Paulo Braga, o grupo
2: Frimap,
0: mandando prêmio aqui pro nosso programa, hein? Vai lá, hein?
2: Resultado do segundo bloco, quem levou pra casa uma caixa de frango, oferecimento Nutriama Maracá, economia de verdade todo dia, hoje as unidades abertas de 7 às 13 e a unidade Pacoval de 7 até as 19 horas. Quem foi que levou foi Igor Danilo Moreira Leite, do bairro Congos. No quinto prêmio, uma caixa de água sanitária Sucena, 12 unidades. A Sucena é bom, é daqui, é de casa. Foi a Sara Nascimento dos Santos, do bairro Jardim Equatorial. E no sexto prêmio, uma cesta básica de alimentos Supermercado Santa Lúcia, presente no seu jeito de viver, foi para Francisco Oliveira Nascimento, do bairro Novo Horizonte. E vamos liberar o terceiro bloco.
0: É agora! Vamos lá, Joca, libera o Vietinha.
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0: É, corra pro telefone, hein?
2: E no terceiro bloco temos uma caixa de frango, oferecimento Nutriama Maracá.
0: 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Lojas abertas hoje, hein, vai.
2: Economia de verdade todo dia.
0: É.
2: E no terceiro bloco também temos uma Air Fry da Britânia, oferecimento do Grupo Monte.
0: Monte, 50 anos. O Grupo Monte está fazendo 50 anos. É nosso, da nossa terra. Parabéns ao grupo, hein? Vai. Orgulho de todos nós, hein? Vai. Quarto bloco.
2: Vamos pegar o quarto bloco também.
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2: E no quarto bloco temos mais uma caixa de frango. 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E também uma cesta básica de alimentos, oferecimento Prinamoclínica Ruth Lai Silva, dos doutores Paulo Sérgio e Paulo Danilo. E no último prêmio, temos o prêmio da Frimap, que é do empresário Paulo Braga.
0: R$100.
2: Prêmio no valor de R$100. Então ligue no 991493795.
0: Repita, por favor.
2: Não perca, ligue no 991493795.
0: Notícias de domingo, hein?

0: Porque a semana jornalística, seu Tadeu Pelaz, na Diário, começa aqui no Sua Excelência domingo, hein? Vai!
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2: Polícia Federal PF deflagrou na última quarta-feira, dia 22, a Operação Dupla Face, com o objetivo de cumprir um mandato de busca e apreensão para apurar a atuação de um grupo investigado pela prática dos crimes de estelionato previdenciário, falsidade ideológica, organização criminosa e lavagem de capitais em prejuízo da Previdência Social. A investigação apura um esquema de obtenção indevida de benefícios de prestação continuada, mediante o uso de documentos ideologicamente falsos e a utilização de uma mesma identidade biométrica vinculada a diferentes registros civis. As apurações tiveram início à identificação de que uma mesma biometria estava associada a dois registros civis distintos, cada um vinculado a um cadastro de pessoa física, CPF diferente e beneficiário de benefício de assistência social.
0: Tem mais uma notícia de domingo, vai.
2: A Prefeitura de Macapá realizou na última terça-feira, dia 21, a segunda fase de visita técnica ao residencial Janari Nunes, empreendimento do programa Minha Casa Minha Vida, localizado na zona sul da capital. A ação teve como objetivo acompanhar a vistoria de habite-se, inspeção necessária, realizada após a conclusão da obra, para verificar se o residencial está apto para habitação, conforme o projeto aprovado e normas de segurança. O residencial é formado por duas vilas, a Vila dos Operários 1, com 14 blocos e 224 apartamentos, e a Vila dos Operários 2, com 18 blocos e 276 apartamentos. Ao todo, o empreendimento reúne 500 unidades habitacionais, além de áreas de convivência e equipamentos públicos, como quadra poliesportiva, quadra de vôlei de areia, 3 playgrounds e centro comunitário e praça.
0: Tá legal, hein? Já a gente vai voltar. Segura aí, Joca. 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
0: Tá legal. Vou pôr apoio, já a gente volta.

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0: reta final do programa, hein? Reforçar um abraço, um bom domingo, meu amigo Ivo Casimiro, da primeira prateleira da música regional, colega dele de autorias, de composições, Cássio Pontes, bom dia. Bom dia, professora Sandra Casimiro, um grande abraço, hein? Tadeu Pelage, bom dia. Meu repórter é da Orla. Encontramos essa figura lá no Macapá Shop Center, hein? Santinho, nome completo dele.
1: Bom dia, Ney, bom dia, ouvinte do programa.
0: Égua da
1: Sua
0: voz.
1: Excelência, o domingo.
0: Olha aí.
1: Olha, foi sensacional realmente a sexta-feira lá no Macapá Shopping, né?
0: Achamos até o óculos do Botelho.
1: O Zé Maria Botelho foi até...
0: Perdeu o óculos.
1: E esqueceu o óculos.
0: Esqueceu o óculos.
1: Esqueceu o óculos.
0: Esqueceu
1: lá,
0: o óculos no banheiro.
1: Chegou lá perto.
2: Égua da cachaça, hein?
1: Aí, cadê? Eu perdi meu óculos. Que nada, rapaz, vai procurar.
0: É.
1: Aí foi o cidadão lá e encontrou, acho que lá, pendurado.
0: Perdidos e achados
1: pendurado.
0: Do Macapá Shop Center funciona.
2: Só velha guarda.
1: Aí ele falava assim, deixa pra lá, não disse nada. Aí de repente o cara trouxe.
0: Encontramos
1: pro...
0: quem
1: aí,
0: lá?
1: Olha, foi bacana, sim. Essa resenha que a gente faz, começa às 18 horas no Macapá Shop.
0: É toda sexta-feira.
1: Onde a gente encontra lá o Gilberto, o Semblano, Hamilton Ferreira.
0: É, o Santa Brígida.
1: O é Geraldo, uma boa no Santa Brígida. O Garotinho.
0: É.
1: Né? E você, né, que agora faz parte lá.
0: Não, eu sempre fiz parte. Eu tô...
1: E vai, e vez por outra, vai por lá e...
0: Zé Caxias.
1: Né? O Zé Caxias fica na outra mesa lá, mas vez por outra ele vai...
0: É dar aquele
1: gente.
0: Apoio lá.
1: É, bora né? Pipoca pra gente, né? E é um camarada realmente sensacional. E vale a pena a gente conviver com esse pessoal que é...
0: A novidade foi o Santinho, né?
1: Vicente
0: antigo guarda policial.
1: O Santinho...
0: O nome dele completo.
1: Vicente Teixeira de Paula.
2: Não dá nem esse nome,
1: Santinho,
2: só...
1: 90
2: só esse apelido Santinho já é o suficiente.
1: É casado há 26 anos com a atual mulher dele.
0: Ele é uma pessoa maravilhosa, né?
1: É jornalista, esqueci o nome dela aqui.
0: É.
1: E ele realmente ficou lá inteirinho, do mesmo jeito que eu conheço o Santinho. Há 60 anos, mais ou menos, garoto.
0: É.
1: Papai foi guarda territorial também.
0: É junto com ele.
1: Exatamente.
0: Né?
1: E o Santinho sempre foi aquela autoridade policial.
0: É.
1: Que
0: muito dura,
1: duro,
0: mas correto.
1: Repressivo.
0: Trabalhador, verdade.
1: Era um cara, não era mal, não.
0: Não.
1: Mas era aqueles guardas que realmente.
0: Cumpridor da sua obrigação.
1: Das obrigações policiais. Né? Quem dera se hoje a nossa segurança pública tivesse Santinho, né? O pessoal da guarda territorial de outrora.
0: Doutor Iraçu Colares,
1: tá, de Iraçu Colares, né, rapaz?
2: Esse é pitante, o Iraçu.
1: É, desfila, desfila na orla.
2: Ele desfila na orla de quê, Didi?
1: Toda manhã com o chapéu na mão.
2: Ai, ai, papai.
1: Ele não coloca na cabeça, não sei porquê. Eu acho
2: não pegar
1: é
2: só na muleira.
1: É, muleira. Oi, garoto, né?
0: Doutor Iraçu tá ligando aí. Tadeu, mais alguma coisa?
1: Meu professor.
0: A orla esse final de semana, cheia de convenções.
1: Demais,
0: né?
1: Rapaz. Não deu pra trafegar na orla na sexta-feira.
0: É.
1: Pra eu chegar em casa, convenção. Passei uma hora pra chegar na minha residência ali.
0: É.
1: O negócio realmente foi grande.
2: Fala aí, coração,
3: Jota.
0: Doutor Iraçu, bom dia.
3: Fala, Jotinha, bom dia.
0: Doutor Iraçu, bom dia. Um grande abraço, hein?
3: Bom dia, Jotinha. Tô ouvindo o papo aí, rapaz.
4: Eu tô morrendo de saudade.
0: Sim.
3: Naquela resenha.
4: Tô morrendo.
0: É, você voltou sexta-feira.
3: Pois é, tava na festa.
4: Tô morrendo de saudade.
3: Tava

0: Doutor, baixa aí um pouquinho, Joca.
1: É o meu,
0: né?
1: Era surto, vai ligar aqui pro Joca, peraí, liga aqui pro Joca.
2: Então, na sexta-feira foi bacana, o pessoal lá, e a surpresa foi quando você chegou, né, Jotanei?
0: Certo.
2: Os amigos lá, saudando você.
0: Encontrei grandes amigos lá, grandes amigos.
2: E a sexta-feira realmente promete aí, nós estamos aí nessa expectativa da nossa política, né? E realmente o movimento foi muito grande.
0: Lá na Orla, né?
2: A Orla...
0: Foi a...
3: Até o Tucupi, como diz o Cabo.
0: Exato. Foi uma convenção... É das mais
2: complicadas. Grandiosa, viu? Cinematográfica, foi grande mesmo.
0: Serviu pro lançamento, a confirmação do nome do governador Cléssio Luiz, a reeleição ao governo do estado.
2: Exatamente, as alianças estavam formadas lá e...
0: Da Leopoldo Machado para lá não tinha como mais andar, né?
2: Ela não pode ser abandonada como está. Olha, eu não sei porque as nossas autoridades municipais, estaduais, não olham com carinho aquele matagal que se instalou ao frente do
0: Já falei aqui.
2: De Macapá. Sim, é um negócio que...
0: É o aningal lá,
2: é,
0: né?
2: É o aningal, não é difícil trabalhar aquilo ali.
0: Eu estou desafiando os ambientalistas para dar... discutir o assunto.
2: O único secretário de Estado,
0: porque
2: o
0: são...
2: município, sei lá, que ajeitou aquilo ali, que ficou cinematográfica, foi o Heraldo Trindade quando foi secretário do meio ambiente ou do município.
0: É o Carlete que falou isso aí.
1: Também lembrou disso.
2: É, exatamente. Então, a gente precisa organizar
3: o Tadeu, havia um déficit muito grande dentro da limpeza, na contratação das empresas.
2: Não, eu não falo da
3: Essa semana que a prefeitura conseguiu resolver. Eu tenho certeza que o prefeito Pedro da Lua, ele está ouvindo, inclusive ele está ouvindo o programa, viu?
2: Já tem buraco na
3: orla. Está mandando um abraço e está mandando. E ele está ouvindo e ele vai dar uma solução para isso. É bom falar para saber.
2: De manhã, tarde e à noite. E a gente quer realmente que, tomara que o prefeito Pedro da Lua, que eu não conheço, não conheço pessoalmente, e dizer, viu, prefeito, que o bairro do Santo Inês também está uma catástrofe. As transversais do bairro estão realmente em estado de calamidade pública. E aquele bairro precisa olhar com um pouco mais de amor e carinho, viu, prefeito? Tomara realmente que você olhe por lá um pouquinho.
3: Senador, né, viu?
2: Não custa nada,
3: Está resolvendo, aí vai aos poucos, né? Milagre ninguém faz, né, Jota?
0: Obrigado. Os problemas existem para que as autoridades possam resolver.
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0: Tá legal, é reta final do programa. Correndo contra o relógio, hein? Tocar mais uma música
1: aqui. Irassu tá na linha, Jotanei. Chama Irassu. Ele aí.
0: Ô, doutor Irassu.
4: Ô, Jota.
0: Agora sim, claro. Bom dia, bom meu dia. Amigo. Um grande abraço. Prazer ter aqui no programa.
4: Jotanei.
0: Diga,
4: meu amigo. Acerca da resenha, né, Jotanei? Eu dizia que a única coisa que é proibido lá, Jotanei, é só uma idade, viu, Jotanei?
0: Se for verdade.
2: Mas só dinossauro.
0: Todo mundo pula essa lá, né?
4: Pois é, todo mundo pula. Não pode só uma idade. Mas realmente é um momento muito agradável, realmente.
0: Você não pôde ir por quê?
4: Nós fomos à festa de 81 anos da ACIA, né? Foi 81 anos.
0: Sim, Associação Comercial Industrial da
4: Amapá. Associação Comercial Industrial.
0: Presidente lá, nosso amigo empresário Márcio Bragança.
4: Márcio Bragança, ele está licenciado, estava sendo presidido pela Lucena Pereira.
0: Sim.
4: Mas o Márcio presente, ele estava participando de um processo de cuidar da saúde, mas está presente.
0: Fez uma cirurgia, está bem ele, está ótimo.
4: Mas ele está bem, mas ele está muito bem. E era festa de 81 anos. Viu? Agora deixa eu tocar nesse assunto aí da frente da cidade que o nosso prefeito da Orla tocou, o Tadeu. Eu também sou partidário de que aquilo precisa ser retirado, porque está escondendo a beleza da frente da cidade.
0: É do Rio, né?
4: Aquilo ali aconteceu.
0: Olha,
4: criou um remanso. Aquelas rampas que foram construídas criou um remanso.
0: Sim.
4: Mas aquilo não pode ser alegado que é para proteção da orla, porque para proteção da orla foi feito os muros de arrimo. Você tá me entendendo? Então aquilo ali tá demais ali. Eu acho também que precisa ser retirado, precisa ser eliminado. Que a beleza da nossa cidade, nós somos a única capital brasileira às margens do Rio Amazonas.
0: É verdade.
4: Nós não podemos deixar que ela seja escondida, que a sua beleza.
2: E aquele matagal esconde os atoriados,
0: tem toda a razão.
4: É por conta daquela vegetação que surgiu ali.
1: São vegetações do rio, né?
2: Que veio e se instalou lá.
4: São partidárias que precisa ser retirada da frente da cidade.
2: Escondendo os atoriados, né? Que ali é natural.
4: Aturiá,
2: porra, a coisa tão ninga, bela ali, tá escondendo aturiá, tudo.
4: A ningueira, siriubeira, então aquilo tudo precisa ser retirado sob o meu ponto de vista.
0: É correto.
1: O doutor Luiz. Pode,
4: e aquilo vem desde lá, dali de perto de onde era o nosso saudoso Maguila, toda quase a extensão da nossa orla, que é a frente da cidade, que é bonita.
3: E há muitos anos, né, Iraçu? Faz muitos anos que isso está assim.
4: Há muitos anos. Essa região que vem da Fortaleza para cá, ela se intensificou principalmente a partir da construção das rampas, que elas criaram um remanso. E aí o remanso é onde a água para, independente da pré-mar, e a água para e as sementes se depositam ali e faz nascer aquela vegetação. Mas, repito, dizer que elas são estranhas, elas não devem acontecer ali na frente, ali na hora da
0: Olha, isso é uma opinião do doutor Iraçu Colares, que é engenheiro agrônomo e tem a sua opinião técnica sobre isso aí. Iraçu, obrigado, meu amigo.
4: Obrigado, Jotanei.
0: Grande abraço.
4: Um abraço, bom programa, um abraço a todos aí, Elisa, Tadeu.
3: Obrigada, dê um abraço à nossa amiga, sua esposa, minha amiga, que estavam vindo na missa sexta-feira junto com ela.
4: Saímos da missa nesse
3: beijo
4: momento.
3: Beijo ao senhor, um abraço.
4: Nesse momento
3: isso,
4: lá.
3: Tá bom.
4: Tá bom.
0: Não. Meu endereço, Zé Miguel, aqui no Sua Excelência. Toca lá, vai. Há 53 anos que essa musiquinha aí é BG do programa. Ao vivo, Zé Miguel.

O Vida Boa é um dos cancioneiros do meio do mundo, hein? Nesse belo projeto que vai Brasil afora. Começa pelo município de Santana, hein? Essa música, se não me falha a memória, é dele e do Fernando Canto. Hein, Joca? Confirma.

0: seu rádio com Elisa Congo, hein? Em clima de São Tiago, alô Mazagão, Mara Baixo, batuque porque a gengibirra tá rolando faz tempo, hein? Vai em nome do Shopping Rural, hein?
1: Viva nossa ancestralidade!
0: A primeira loja do setor primário de Macapá.
2: Fala. Nosso amigo Delmer, que tem uma filha também chamada cantora muito boa, Elisa. Muito bom, parabéns, Del. Gente, é o seguinte, Jotanei, você está devendo uma visita muito grande lá em Santiago. Falaram de você, falaram também do Luiz Melo, por que vocês não vão lá? E eu disse que vocês irão lá sim. Eu confirmei a ida de vocês lá. Tomara que
0: obrigado,
2: eu não passe por mentirosa, pelo amor de Deus.
0: Obrigado.
2: Muito obrigada, Chibante, só eles que, Tadeu, eles são demais. As festas tradicionais essa semana nós tivemos. Bebel, eu não consegui chegar porque o Rudinei me deu o endereço errado, mas eu, quando cheguei lá e vi a sua festa lindíssima, maravilhosa, você está de parabéns e também festeja São Tiago. Quero mais uma vez aqui agradecer e dizer que estamos juntos, senador Davi, pelas comunidades, como estamos indo e como estamos ajudando essas comunidades, a cada uma, no seu devido momento, que isso que é importante. Continuamos o projeto de férias no museu, tá? Cultura Afro e Amapaense, vai até o dia 30 as férias no museu aqui do Improí, da Prefeitura Municipal de Macapá. Nós continuamos com... E na quinta-feira, gente, vamos todos caminhar para a União dos Negros do Amapá, ou seja, para o Centro de Cultura Negra do Amapá, onde nós temos o Afro Verão, apresentação de marabaixo, batuque, terreiros, capoeira, hip-hop e os DJ. Quero mais uma vez agradecer ao prefeito da Lua que está nos patrocinando.
0: Parabéns, o da Lua.
2: Afro Verão, a festa de Santiago, Jotanei, ontem, todo mundo perguntando por ti lá, perguntando pelo Luiz Melo. E eu falei que vocês irão fazer uma visita lá, tá? A presença do bispo, uma missa lindíssima com o bispo, o Dom Antônio, Padre Paulo lá presente, só faltou vocês lá. Na próxima, ou seja, essa semana eu disse que vocês vão estar lá. João Ataíde também, conselheiro, disse que lhe ouve toda semana.
0: Obrigado.
2: Do Amapá, olha, do município de Amapá. Mandou um abraço para vocês. E a gente não pode falar abraço para todo mundo, senão eu vou ter que comprar um programa. E hoje é a final da Musa e Mister Verão.
0: É meio-dia, já tô meio-dia. Dando desde cedo.
2: Exatamente, nós temos lá a secretária Lorena Quintas, que está no maior esforço, correndo atrás de tudo isso. E eu quero dizer o seguinte, secretária Lorena, o senador Davi também vai estar lá hoje, lá na Fazendinha, acabou de confirmar aqui no celular para mim. E outra coisa ainda mais, o senador Davi ontem foi muito, muito, muito ovacionado e puxado lá no Mazagão. É um cara que está com o povo e bastante, que continua ajudando a nossa cidade, juntamente com Clécio Luiz, que estava lá presente também, claro, no Mazagão, e a gente quer agradecer. Obrigado. Estivemos lá com o nosso Marabaixo, todo mundo junto, obrigada a todo mundo, um abraço em nome do Mazagão, a dona Joaquina Jacarandá, um beijo pra todos, não tem como dizer o nome de todo mundo,
0: tá legal. Obrigado.
2: Tchau, tchau, Osana, tchau, tchau, Verinha, Verônica dos Tambores, tchau, tchau.
0: Fala, Carles.
3: Atenção aí do secretário de obras da Prefeitura Municipal de Macapá, o Leonardo Bruno, e o nosso prefeitinho, né, o Pedro da Lua, que pra mim é um prefeitaço aí, tá fazendo um trabalho diferenciado.
0: Sem dúvida.
3: Mas olha, Jotanei, a rapaziada lá da Diógenes Silva, bem no final lá da descida da Jumbinha, né, tá na bronca. Por quê? A prefeitura teve lá, né, em frente à TV Amapá, fez um serviço belíssimo. Tu acredita que faltou 500 metros pra eles concluírem lá o final da Diógenes Silva? Né, faltou só 500 metros. Olha, tem também Sua Excelência Bronca lá na rua Alexandre Ferreira da Silva, no Jardim Felicidade 2. Tem uma grande lixeira lá, entendeu? Por quê? Pela deficiência da falta da coleta de lixo, que provavelmente será normalizada essa semana. E a rua Joaquim da Silva Amaral, lá no Jardim Felicidade 2, Jotanei, tá intrafegável. Então atenção aí, prefeito Pedro da Lua e o secretário de obras Leonardo Bruno, esse cara tá trabalhando muito, né? Tá dia e noite aí ao lado do prefeito Pedro da Lua. Essa bronca aí do pessoal lá da Diógenes Silva, lá na descida da Jumbinha, 500 metros, meu amigo, passa lá, termina o serviço e dá uma atenção lá pro Jardim Felicidade 2. Aquele abraço. Adeus,

0: Um abraço aqui pro teu filhado, tá? Quero também agradecer a todas as comunidades que estiveram comigo sábado ou sexta-feira, tá? Muito obrigado, obrigado, um beijo a todos. Não dá pra falar o nome de todos, que é dinâmica, que é muito grande, graças a Deus.
1: Olha, confirmada pela Elisa, bem rapidinho, senador Davi Alcolumbre, bastante ovacionado, é lá em Mazagão, município de muitas emendas dele para melhorar a vida daquelas
0: pessoas. Ajudando muito lá, graças a Deus.
1: Vou pôr apoio, já a gente volta. Já tem Shopping Rural aqui no programa.

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0: Ó, reta final do programa. Quero mandar um grande e fraterno abraço ao advogado Paulo José da Silva Ramos, da primeira prateleira do mundo forense macapaense. Desse é macapaense, advogado dos mais refinados, que orgulha todos nós. É um grande abraço ao PJ, como é carinhosamente conhecido na sociedade.
1: PJ, né? Ele está em Santana ouvindo o teu programa com o Paulinho lá em Santa Ana.
0: Obrigado. Agora, Carlécio, hein, com você. É prêmio de domingo? Vai!
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3: Olha, prêmios de domingo com ela, Bruna Vitória. Diga lá, Bruna, os últimos sorteados aí do Sua Excelência.
4: O peteco do primeiro e segundo bloco e o resultado do terceiro e quarto. Quem levou para casa uma cesta básica de alimentos, oferecimento Pneumoclínica Ruth Lé Silva, foi Zenede Vilhena Lobo, do bairro Pantanal. 10 pintinhos caipira franceses da Ave Puma, oferecimento Shopping Rural, foi para Mara Rinil da Festa Amoras, do Curiaú. Uma cesta básica de alimentos, do oferecimento Supermercado Santa Lúcia, Maria Secundina Bosch da Silva, Marabaixo 4. Uma caixa de frango, oferecimento Nutriama Maracá, foi o Igor Danilo Moreira Leite, do bairro Congós. Uma caixa de água sanitária Sucena foi para Sara Nascimento dos Santos, do Jardim Equatorial. Uma cesta básica de alimentos, oferecimento Supermercado Santa Lúcia, Francisco Oliveira Nascimento, do Novo Horizonte. Uma caixa de frango, oferecimento do Triama Maracá, Ana Sofia Silva Santos, do Brasil Novo. Uma airfry do Grupo Monte, foi a sua Lia do Socorro de Freitas Pereira, do Infraero 2. Uma caixa de frango, oferecimento no Triama Maracá, William George Silva Cruz de Pedrinhas. E uma cesta de básica de alimentos, oferecimento Pneumoclínica Ruth Lé Silva, José Moura Pacheco, do Renascer. E o prêmio no valor de R$100, oferecimento Paulo Braga, da Frimap, foi Rubens Samuel Vale da Costa, do bairro Infraero 1. Lembrando que as autorizações ficam até quarta-feira na Diaga do Mapá, na Avenida Coriolano Jucá, número 456.
3: Olha, ou obrigado. Seja, passou de quarta-feira, você não recebe mais prêmio. A validade dos prêmios é até quarta-feira. Recado dado aqui pela Bruna, aqui no Sua Excelência Domingo. Agora vamos com as últimas informações com ela, Cleide Torres. Só tem uma, seu Joca.
2: Rápidas.
0: Chega lá, Cleide.
5: A Prefeitura Municipal de Macapá pagará o salário de julho de seus mais ou menos 12 mil servidores da ativa, provavelmente no dia 30 ou 31 do corrente mês, pela rede bancária local.
0: É, tá legal. Olha, hoje é dia dos avós, da vovó, do vovô, parabéns. Eu sou, com muito orgulho, avô de netos maravilhosos, hein? Nossos parabéns a todos os avós macapaense no seu grande dia. A homenagem é do Adelson Preto. Ai, vovó, hein?
6: Ai, vovó, como tu me deixa feliz, vovó.
0: Que beleza esse Adelson Preto.
3: JNei, vamos agora chamar o setor rural, setor primário, com ele, meu amigo Delmer Guida, o homem forte do Shopping Rural. E aí, seu Delmer, seja bem-vindo aqui ao Sua Excelência Domingo. Já é vovô, né, Delmer?
7: É. De 5 netos maravilhosos.
3: Olha aí, pronto.
0: E Adelson Preto cantando Ai Vovó. Levanta aí, garoto.
3: O Delmer gosta do Ai Vovó. Batedor de caixa de Marabaixo, Delmer Guida.
8: De caixa, ele é do projeto.
3: Ele é.
0: Meu afilhado. Vai.
3: E aí, Delmer, quais são as novidades para essa semana aí do Shopping Rural aí? Diga lá, seu Delmer Guida, meu zootecnista preferido.
0: Meu também.
8: Eu também, tô junto.
7: Nós estamos com uma novidade muito grande com relação ao fabricante Selecta Rovani. Nós somos distribuidores dele aqui para rações para pasto. Eles estão lançando 16 novos produtos no mercado de rações para pasto. Então eu já fiz o primeiro pedido, devo receber os produtos perto daqui a 30 dias, mas já estou falando com os lojistas que são parceiros, que compram produtos para revender.

0: diversos tipos de raça. Então vocês ficam espertos que tá chegando aí. E os pintinhos, e os pintinhos, as galinhas poedeiras, começou o sol. Aumenta 50%, Jotanei, a venda de pintos quando tem sol. Porque quando tem chuva, o cara faz um galpãozinho mais ou menos, a água entra lá dentro, mata os pintinhos, dá doença. Deu sol, acabou a doença.
1: É verdade.
0: Olha. Então aproveita, faça seu galpão aí, vamos trabalhar junto.
1: É, encontrei o Delmer lá no supermercado Fortaleza e ele me mostrava uma produção de ovos de todas as cores que o Shopping Rural dá assistência técnica.
0: Isso, do Dr. Ronaldo.
1: Dr. Ronaldo, né? Isso. Dr. Ronaldo, bom dia, parabéns pelos lindos ovos coloridos, hein? E todo mundo comprando, né? Que é bom, claro, demais.
2: Claro. Delmer, dá o endereço aí do Shopping Rural. De repente você está interessado. Tem aquela ração, né, que você apresentou, uma exclusividade do Shopping Rural. Aquela ração para passarinhos de insetos, né? Você tem essa exclusividade, né?
0: 16 lançamentos, aquela ração.
2: Fala aí.
0: É um deles, né? Essa ração, ela tem um inseto chamado tenebrio. E eu estava te dizendo que o ovo tem 12% de proteína, a carne tem 23%. Esse inseto tem de 40% a 60%. Né? Então, as novidades com relação à alimentação de pastos aqui no Amapá, daqui perto de um mês a gente está recebendo, são coisas muito boas, muito interessantes. A Selecta é uma empresa espetacular para formular produtos para esse setor de pastos aí.
1: Marca conhecida no mundo
2: dos passaricultores.
0: Ela exporta para 13 países,
1: olha só, né? Olha só.
2: Então pronto, Jotanei.
0: Isso aí, muito obrigado. Parabéns às vovós, todos aí, né?
1: Eu estou de parabéns, você curtam também.
0: Seus netos. Os meus netos, Jotanei.
1: São botafoguenses.
0: O livro é opção.
3: Eu sou avô da Luísa Silva. Da Luísa Uchoa Silva. Uma linda neta maravilhosa de 5 anos.
4: Tadeu, hoje é aniversário de Santana também, né? Santa Ana, né? Santa Ana. Santa Ana, que é a vovó de Jesus Cristo.
2: Olha, Jotanei, Delmeguida aqui, encerrou aqui, Tadeu. Olha, repetir aqui o terceiro e quarto prêmio, ouvintes estão ligando aqui. Pronto. Só pra dá essa repetida aí. Diga lá, dona Bruna.
5: No terceiro bloco, quem ganhou uma caixa de frango foi a Ana Sofia Silva Santos, do Brasil Novo. A Efrai Britânia.
1: Ainda tem 8 minutos. Repita.
5: Quem levou pra casa uma caixa de frango, oferecimento no Triama Magacá, foi a Ana Sofia Silva Santos, do Brasil Novo. Uma Efrai Britânia, do Grupo Monte, foi a Sueli do Socorro de Freitas Pereira, do Enfrego 2. No quarto bloco, uma caixa de frango, oferecimento no Triama Magacá, foi o William George Silva Cruz, da Pedrinhas. Uma cesta básica de alimentos, oferecimento pneumoclínica Ruth Lai Silva, foi José Moura Pacheco, do Renascer. E no último prêmio, no valor de R$100, foi do oferecimento Paulo Braga, da Primap, foi Rubens Samuel Vale da Costa, do Infraero 1.
2: Olha, repetindo, você só pode fazer a retirada até quarta-feira das recepção ordens da aqui, diário, né? Na recepção da Diário. Passou de quarta-feira, meu amigo, você perdeu o prêmio. 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Valeu!
1: Olha, ainda tem um tempinho aqui, juntos. Samba do Avião, Miúcha e Tom Jobim, no Sua Excelência. Não, essa é a Elisa.
0: Elisa.
1: Segura aí, vai. Aplausos pra ela, hein?
4: Minha amiga, grande cantora, compositora.
1: Opa, todo mundo. Tem Mor de Tempero, a Elisa Guida.
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1: Beleza, hein? Vai!
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1: Tem um grande projeto musical, cantando as coisas.

0: Força, Guida! Flores Caídas!
1: Estudou aqui no Valquíria Lima.
0: É, estudou no Valquíria Lima, música.
1: Com 15 anos era titular da orquestra do
0: Valquíria. Muito talento, foi da orquestra da Escola de Música Valquíria Lima.
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0: Depois da Elise aqui, daí, juntos, Miúcha e Tom Jobim, tem cara de verão. Eita, só toca aqui na Diária e no Sul Excelência. Daqui um pouquinho mais tem Vivo Rádio. O programa foi ontem e hoje certamente vai fazer o maior sucesso. Tem Repeteco, hein? Depois tem Canta Brasil com Heraldo Almeida. E depois tem o Caja, nosso querido Cajaré.

0: soltas.
1: Flores soltas é o nome desse samba, vai. Tem aplauso pra ela aí, Joca, por favor. É filha de Delmer Guida.

0: Santanei, sabe quem tá falando aqui de vovó, que tem uma vovó muito bacana? Eduardo Tavares, o Dudu Tavares, o advogado.
1: Grande Eduardo.
0: Advogada,
1: grande advogado.
0: Advogado.
1: Da nova geração.
0: Preto.
1: Preto bom.

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2: Então, senhoras e senhores, bom dia para quem é de bom dia, boa tarde para quem é de boa tarde, e sejam todos muitíssimos bem-vindos. Logo, mi casa, su casa.
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2: Então, hora e vez de chamar logo uma mobília de altíssima qualidade, cá de casa e sangue do meu sangue.
3: Fiorana Mello.
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2: Família unida, jamais, jamais será vencida. Então, olá, filha!
4: Olá, pai! Viva o rádio! E hoje é domingo, 26 de julho de 2026, é o 207º dia do ano no calendário gregoriano e faltam 158 dias para acabar o ano. E você, me diz aí, sabe o que se comemora hoje? Bom, se não sabe, eu vou te dizer. É o Dia Nacional do Arqueólogo, também Dia Nacional do Recepcionista, Dia Mundial de Proteção aos Manguezais, Dia do Esperanto e Dia da Vovó. Que dia especial, hein? Que também é o dia de Santa Ana, a avó de Jesus. Esta data tem o objetivo de homenagear as avós e valorizar toda a consideração e carinho que as avós dão aos netos. E embora seja mais conhecido como o Dia da Vovó, muitas pessoas também incluem o vovô na festa, né? Assim, o dia 26 de julho, dia como hoje, também é conhecido como Dia Mundial dos Avós. Isso mesmo, e aqui no Brasil também é costume chamar os avós de vó ou vô. Por isso, este dia é o Dia da Vó. Então, pai, viva o rádio!
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4: Um fato. Um acontecimento. Uma opinião. Nesta semana, o assunto é inteligência artificial. E uma história que parece ficção, mas está nos comunicados oficiais. Nos Estados Unidos, um modelo de inteligência artificial escapou do ambiente de teste, driblou as barreiras de segurança e invadiu os servidores de outra empresa para colar numa simples prova. Ninguém mandou. A máquina decidiu sozinha. Nesta semana, a ONU reúne o mundo em Genebra para perguntar quem governa essa tecnologia. E aqui no Brasil, a primeira eleição presidencial sob regras de inteligência artificial já começou com as convenções partidárias e a lei geral da IA ainda parada no Congresso. Quais são as tendências? Quais são os desafios? E o que vem por aí?
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0: desde que o ser humano vive na sociedade moderna, nós temos sempre um dilema que começa com a Revolução Industrial há mais de 200 anos atrás. Quando que as máquinas, as nossas criaturas, as nossas criações mais sublimes da contemporaneidade poderiam se tornar mais eficientes, melhores, mais ágeis, menos complexas do que nós, os criadores? Esse é um pouco do debate que norteia as preocupações do mundo de hoje com relação à inteligência artificial, que para muitos neurocientistas e engenheiros de software, linguistas, nem sequer é inteligência, mas acabou que a gente transformou em algo bastante banal, bastante usual, chamar essas máquinas que fazem leituras de grandes conteúdos e com seus grandes modelos de linguagem, são capazes de produzir automações ou sínteses baseado em comandos nossos. Então, a gente tem sempre essa relação entre o que a gente pede para a máquina fazer baseado na informação que a gente dá e o que ela de fato tem capacidade, e cada vez mais crescente é essa capacidade, em executar. Na semana passada aconteceu algo que fugiu um pouco da curva e que em alguns noticiários acabou sendo pontuado, mas de forma muito discreta. Algo que Dario Amodei, o CEO da Anthropic, para quem usa o Claude, é a empresa, startup que cuida dessa tecnologia de IA que hoje é vanguarda. Há pouco mais de uma semana aconteceu um fato. Num teste de um dos agentes, ou seja, uma das inteligências artificiais da OpenAI, que é, para quem usa inteligência artificial, a startup responsável pelo ChatGPT, um desses modelos de ChatGPT foi, num teste, em um ambiente controlado, levada a responder uma série de perguntas. Esse sistema, que era isolado, deixou de ser isolado porque essa ferramenta, tão capaz de detectar oportunidades ou as famosas brechas de segurança, conseguiu sair daquele ambiente controlado sem ter um comando para isso por parte dos seus engenheiros e foi buscar informações. É como se a IA tivesse colado na prova. É como se a gente estivesse se deparando com a capacidade que nós teríamos de comandar a inteligência artificial para fazer uma coisa e ela até fizesse. Por que não? O ChatGPT não se rebelou contra o seu criador. Ele fez outra coisa. Ele recebeu um comando e buscou o meio mais eficiente para fazê-lo, mesmo que isso não estivesse dentro das regras mais ortodoxas daquele comando. É como se ele fosse um aluno muito criativo que responde uma pergunta de um professor por um caminho que o próprio professor não imaginava. Bom, isso vai levar a gente e sempre vai levar a sociedade a discutir qual é o limite dessas transformações e a velocidade dessas transformações em inteligência artificial, o que é um dos componentes centrais na discussão pública hoje, e essa discussão tem que ser pública, a respeito de inteligência artificial. Eu poderia dizer que junto com esses limites operacionais, também valeria a gente discutir muito qual é a limitação ética no uso da inteligência artificial e, por último, e não menos importante, como que, à luz do fato de que essa tecnologia avança tão rápido, nós, trabalhadores, que são braçais ou intelectuais, pessoas que vivem do seu próprio salário e que podem ter as suas funções substituídas por softwares, por máquinas que automatizem essa função, reduzindo o custo operacional e levando, portanto, a um ciclo que pode acontecer de demissões em massa, como que nós, trabalhadores, vamos nos reposicionar nesse mundo? Há muita incerteza. E no meio de toda essa incerteza aqui no Brasil, a gente ainda não fez o dever de casa. Está parado no Congresso Nacional a tentativa brasileira de criar um marco regulatório capaz de abranger a inteligência artificial sobre essas três perspectivas, que eu diria para vocês que, na minha opinião como estudioso, são as mais relevantes. A questão ética, a questão da segurança e a questão de como nós, trabalhadores, que muitas vezes dependemos de funções para sobreviver, que as máquinas poderão cumprir com menos custo e, quem sabe, até maior eficiência, vamos nos reposicionar no mercado de trabalho.
1: Daniel Chaves Ribeiro, O Mundo, O Analista.
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1: Mas, de volta à sala de estar, eu digo, amplexos e axé pra todo mundo. Sabe por quê? Porque a casa é nossa, a casa também é sua.
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1: Olá, olá, Belo. Olá a todos os ouvintes do programa Viva o Rádio. Olha, vamos acompanhar agora os destaques do portal diariodoamapá.com.br. Clécio oficializa a candidatura em grande convenção com Otélio Júnior, Randolfe e Aline. Aliança por todo o Amapá reúne 9 partidos, lideranças políticas e milhares de apoiadores no Piratão para homologar candidatura às eleições de 2026. Rebanhos entram em isolamento sanitário antes de serem levados ao parque de exposições. A medida preventiva visa rastrear a saúde dos animais, evitar contaminações e garantir a segurança sanitária dos visitantes e também dos produtores. Olha, falando em esportes, grupo de trabalho propõe novo formato de acesso e descenso para campeonato amapaense. Proposta para a partir de 2028 prevê Série A e Série B com 10 clubes cada e define modelo de transição com rebaixamento de 2 equipes e acesso de 4 ao fim da temporada de 2027. Olha, a festa de São Tiago celebra 249 anos de tradição e identidade afro-amapaense. A programação principal em Mazagão Velho ocorre sábado 25, né? Com encenações de batalhas, rituais religiosos e manifestações culturais que atravessam gerações. Olha, a segurança pública do Amapá mantém queda consistente e reduz crimes contra a vida em 40% no primeiro semestre de 2026. O levantamento aí feito pela Sejusp compara dados atuais com o mesmo período de 2023. Caíram 78,4% em comparação com 2022. Continue assim, né? Olha, Tribunal Superior Eleitoral orienta os tribunais regionais a criarem parcerias para combater a desinformação eleitoral. A iniciativa permitirá aos tribunais eleitorais contar com apoio técnico especializado na produção de provas em processos que envolvam desinformação eleitoral, hein? Época de eleição, né? Foto. Todo cuidado é essencial. 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Já acessou?
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5: A maior desgraça de uma nação pobre é que, em vez de produzir riqueza, produz ricos. Mia

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5: Quantas mortes a mais serão necessárias para que Putin entenda de uma vez por todas que ele não pode, não deve, não tem o direito de invadir um país e tentar subjugar um povo guerreiro como o ucraniano? O recente levantamento feito neste mês de julho de 2026 indica que a terrível guerra na Ucrânia já causou 2 milhões de mortes, o maior número registrado em um conflito bélico desde a Segunda Grande Guerra Mundial. O crescente desgaste das forças russas concentradas no fronte leste da Ucrânia apresenta um total de 1,4 milhão de soldados russos mortos. Este total parcial aumenta na medida exata em que as forças de defesa e ataque ucranianas imprimem com mortais drones pesadas perdas às forças de ataque russas. Pesquisa recente mostra uma perda mensal de mais de 30 mil soldados russos, número que supera muito o nível de recrutamento do Kremlin, estimado em 27 mil, um custo cada vez maior para o desvario de Vladimir Putin de dominação e expansão territorial. A contar desde o início da invasão da Ucrânia, em fevereiro de 2022, a Rússia já perdeu mais de 3.772 tanques de combate, incluindo o modelo avançado T-90M e o 1.933 veículo de combate IFV. Perdeu também 454 peças de artilharia em campo, 889 canhões autopropulsados e 465 lançadores múltiplos de foguetes. E o estrago não para por aí. Os mortais drones ucranianos já botaram para correr de portos a temível frota russa do Mar Negro. Recentemente, drones ucranianos atingiram 20 embarcações russas, sendo navios-tanque de gás, petroleiros, cargueiros e um rebocador. O temível e poderoso navio de guerra russo, o Moskva, que era símbolo da marinha, agora jaz no fundo do mar, fulminantemente atingido por drones caseiros ucranianos. E o estrago continua. Chuva de drones vem atingindo diversas fábricas produtoras de petróleo, aeroportos, pontes, trens de carga, aviões e helicópteros de combate, deixando as defesas russas sem saber o que fazer. Vários bombardeiros Tu-95 e Tu-22M3, aeronave de transporte NA-12BT, um avião de alerta antecipado A-50 e diversos helicópteros M-8 já foram destruídos pelos mortais drones da Ucrânia. O velho slogan da Rússia, intocável e imbatível, está aos poucos sucumbindo diante da inteligência e ingenuidade ucraniana somada à teimosia genocida de Vladimir Putin. Ele que não se importa com vidas humanas, e sim com poder e expansão territorial. Mas a pergunta mundial que se faz é a seguinte: até quando e até onde Vladimir Putin pretende continuar com este insano terror?
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1: 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Lembra essa?
2: Olá, olá, Melo, olá a todos os ouvintes do programa Viva o Rádio. Eu sou o Bruno, Bruno Ítalo. Maior prazer. E esse clássico aí, hein? Lá dos anos 80, né? Last night I dreamt of San Pedro. La Isla Bonita. Just like I've never. A rainha, Madonna. Young girl with eyes like the desert. Ela foi lançada no terceiro álbum da cantora. Seems like yesterday. O True Blue, de 1986. Interessante que antes de ser gravada por Madonna, uma versão instrumental e provisória dessa canção foi apresentada a Michael Jackson, que rejeitou. E aí a Madonna então gravou, né, e foi um dos maiores sucessos da cantora. Ao optar por um lugar imaginário, o artista expressa não só uma homenagem à cultura latina, mas também um anseio pessoal por um refúgio paradisíaco, onde a natureza é selvagem, livre, né? Quando ela diz wild and free, e o tempo parece desacelerar. Essa escolha contribui para a atmosfera nostálgica de liberdade e romance que marca a canção. A letra traz imagens claras de um ambiente tropical, com menções ao vento quente, ao pôr do sol e à música latina. Bonita. O uso de frases em espanhol como te dijo, que é te amo, né? Intensifica o clima romântico e exótico. A repetição de this is way I long to be, la isla bonita, em português, é aqui que eu quero estar, a ilha bonita, revela que o desejo de escapar para esse lugar idealizado. A combinação da letra com instrumentação inspirada em ritmos latinos transmite alegria, saudade e a celebração das culturas e paisagens tropicais, mesmo que tudo exista apenas no sonho e na imaginação de Madonna. Essa canção foi escrita por Patrick Leonard, por Bruce Gaines e pela Madonna. Interessante, gente, que esse instrumental que vocês estão ouvindo aí, ó, é do percussionista Paulinho da Costa, brasileiro, hein? Que acabou de fazer história, sendo o primeiro brasileiro vivo a ganhar uma estrela na calçada da fama de Hollywood. É um grande artista, hein? Se você assistiu o clipe, aquele negão lá tocando lá a percussão, é ele mesmo. Orgulho, né, do Brasil. Muito bem. Então, pra começar nossa programação musical aqui do Vivo Rádio, já naquele estilo que eu sei que vocês gostam, hein? Trazendo boa música, e dessa vez esse clássico da Madonna lá dos anos 80. Ali no finalzinho dos anos 80, né? Então, vamos apreciar juntos essa canção. La Isla Bonita. Madonna. 1986. Lembra essa?

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0: Olá, eu sou Helder Brandão, cantor e compositor, nascido em Belém do Pará, mas amapaense de coração, porque grande parte da minha família é todinha nascida no Amapá. Cheguei aqui em 1987, estou em Macapá, quase 40 anos. Morei no bairro Central, no Antônio Coelho de Carvalho, na Salgado Filho. Morei no trem, né, na Felipe Camarão. Agora estou morando no Renascer 1, há quase 24 anos. Quando eu cheguei aqui em 87, o Hotel Macapá era Novo Hotel Macapá, da rede de hotéis Novo Hotel, uma rede hoteleira nacional. Agora o Hotel Macapá vai ser um complexo de tecnologia, empreendedorismo e preservação da história local. Então eu quero saber, qual é a história desse patrimônio amapaense? Qual é a história do Hotel Macapá? Eu quero saber.
1: Então, com a palavra, o professor Célio Alício.
2: Vivo Rádio. Olá, meu amigo querido Helder Brandão, ou Brandófilo, segundo outro super brother chamado Sabatião. Que prazer conversar com você, Helder Brandão, e os nossos amigos e amigas do Vivo Rádio, do nosso quadro Se Essa Rua Fosse Minha. Olha, meu amigo, o Macapá Hotel foi um empreendimento pioneiro no ramo da hotelaria em Macapá e sempre foi um edifício de destaque na paisagem urbana da nossa cidade.

0: desde os primeiros tempos do saudoso território federal do Amapá. Da saudosa sigla, para mim, é e como, né? Saudosa. A sigla TFA. Desde que o hotel foi construído pelo primeiro governador do Amapá Território, o capitão Janari Gentil Nunes, passou a ser, durante décadas, um dos principais cartões portais do Amapá. Com seu estilo arquitetônico imponente às margens do majestoso rio Amazonas e em frente ao trapiche Eliezer Levi, hospedou celebridades da política nacional, empresários, turistas e personalidades nacionais e estrangeiras. Vários artistas de renome e de diferentes vertentes da arte e do entretenimento ali se hospedaram quando aqui estiveram em temporadas de grande sucesso em nossas terras setentrionais. Vamos então conhecer a história do Macapá Hotel? Então vambora! Construída a partir de 1º de julho de 1944 e inaugurada em 13 de setembro de 1945 com o Grande Hotel Macapá, com o passar dos anos, ficou conhecido e celebrizado como Macapá Hotel. Algumas fontes de pesquisa apontam que o hotel foi construído em estilo arquitetônico mediterrâneo, com dois pavimentos, colunas e arcos em alvenaria, lajes e vigas de concreto armado. Outras fontes indicam que a obra foi desenvolvida no estilo colonial. O primeiro pavimento possuía um amplo hall, salão de refeições para 80 pessoas, salão de jogos e diversões, barbearia, perfumaria, engraxataria e bar, dependências de serviço e terraços com mosaicos. No segundo pavimento estavam os apartamentos com 2 dormitórios e 16 quartos, sendo 8 apartamentos com varanda na fachada principal. Todas as dependências eram bem iluminadas e ventiladas. Numa época em que Macapá dispunha de poucas opções de lazer e entretenimento, o Macapá Hotel era o point preferido da sociedade local. Em grandes festas como os bailes de carnaval de salão, as sacadas se transformavam em camarotes da elite política e econômica, cuja diversão era regada a ponche e uísque importado. O governador Janari Nunes sempre estava ali presente nos momentos de folga para se divertir, principalmente jogando xadrez. Aos domingos, após as matinês nos cinemas Territorial João 23 e Macapá, pessoas de várias idades iam passear no trapiche Eliezer Levi e tomar sorvete e flip guaraná no Macapá Hotel, que era, enfim, o ponto de encontro das famílias amapaenses. Artistas de renome nacional como Luiz Gonzaga e Roberto Carlos, políticos como o ex-presidente Juscelino Kubitschek, jogadores de futebol famosos como Garrincha, clubes tradicionais de futebol, entre outras atrações, ficaram hospedados no Macapá Hotel. Na década de 1970, o hotel passou por um período de decadência e em 1982, após passar por uma ampla reforma no governo do comandante Aníbal Barcelos, passou a fazer parte da rede de hotéis Novo Hotel, associado à rede francesa Accor e funcionando durante um certo período com o nome de Novo Hotel Macapá. Tempos depois, o hotel foi entregue à iniciativa privada local com o velho e charmoso nome de Macapá Hotel, embora o velho hotel não mais possuísse o velho charme e glamour. Após passar anos em estado de abandono, em 2024, o prédio do velho hotel foi parcialmente demolido pelo governo do estado para dar lugar ao primeiro hub de inovação do Amapá, para conectar startups, grandes empresas, investidores, universidades e centros de pesquisa. Com essa nova configuração, o governo do estado visa promover a inovação aberta, facilitando o networking, a troca de conhecimentos e a criação de negócios ou soluções tecnológicas, além do fomento ao turismo. Eu espero ter respondido a contento a pergunta do querido ouvinte e amigo Helder Brandão, grande artista da Amazônia, e feito os devidos esclarecimentos. A ele, Helder Brandão, seus familiares e todos os nossos ouvintes, desejamos um excelente final de semana. A todos um grande abraço e viva o rádio!
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3: Segunda 20. Convenção do PSD oficializa nome de Antônio Furlan para disputa ao governo do estado nas eleições de 4 de outubro.
4: Hoje começa o futuro, o PSD faz a sua convenção, homologa o nosso nome ao governo do estado, homologa o nome do senador Lucas Barreto ao Senado e também os nomes de estadual e federal. Nós vamos vir com chapa completa, tanto para estadual quanto para federal. Na ocasião, nós recebemos também as indicações dos partidos que compõem a base. O Partido Podemos indicou o nome de Raíssa Furlan a uma das vagas do Senado e o Partido Liberal indicou o nome de Luciana Gurgel como vice-governador.
3: Terça 21. Governador em exercício, desembargador Jaime Ferreira abre oficialmente Palácio Rio Mutuacá para a programação da festa de São Tiago.
5: A sabedoria do governador em trazer para cá a administração nesse período é de muita importância, porque reforça as nossas bases culturais, reforça tudo aquilo que nós temos de mais caro, que é a cultura, que é a união de um povo, e o Amapá precisa disso para crescer, né? Então foi uma honra poder estar substituindo o governador nesse momento e vir a Mazagão ver essa bela página da história sendo escrita.
3: Quarta 22. CETRAP e CEINFE intensificam trabalhos em preparação para a Expofeira, confirma Marcos Jucá.
6: Nós estamos com uma equipe em tempo integral dentro da Expofeira para finalizar a questão de estacionamento, organizar essa questão toda de dentro da Expofeira. E na rodovia a gente também continua trabalhando nos retornos, grandes retornos de, na calçada e ciclovia, além da iluminação nova que a gente vai colocar na rodovia.
3: Quinta 23. Em convenção de partidos de centro-esquerda, Randolph tem nome homologado e confirma a candidatura à reeleição para o Senado Federal.
7: Agora, um eventual futuro mandato, se Deus e o povo permitir, é para avançar nas conquistas, aprovar a proposta de emenda constitucional 47, que amplia a transposição até 1998, continuar os investimentos e, sobretudo, consolidar o Amapá do tempo que virá.
3: Sexta 24. Em movimentada convenção do União Brasil, governador Clécio Luiz homologa a candidatura à reeleição ao governo do estado.
8: Isso é o fruto de uma união política que deixou de lado a vaidade, deixou de lado as cores partidárias, deixou de lado as bandeiras partidárias, as diferenças eleitorais, para estar junto. Isso vale muito. Isso não é todo povo que consegue. E nós estamos conseguindo porque nós juntamos pessoas diferentes,

0: juntamos ideias diferentes, mas com um propósito: é desenvolver esse Estado e fazer esse povo cumprir o seu destino, que é o destino de ser um povo feliz.
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0: Para o Luiz Melo, viva o rádio! Aqui do programa Ed Comunica Show, direto da minha playlist.
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0: Empatia e resistência em Solo Le Pido a Deus, de Mercedes Sosa.

0: Uma canção marcada pela recusa e indiferença diante do sofrimento coletivo.
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0: Solo Le Pido a Dios é um hino pacifista composto pelo argentino León Gieco e imortalizado pela voz de Mercedes Sosa. A música é um apelo emocionante contra a guerra, a injustiça, a indiferença, pedindo que a dor do próximo não nos seja ignorada jamais. Um pedido constante para que a dor, a injustiça, a guerra, o engano e o exílio não passem despercebidos. Revela uma inquietação ética. Trata-se de um chamado à responsabilidade individual e de todos, diante das dores do mundo. Mercedes Sosa, que viveu o exílio, interpretou esta belíssima canção com intensidade emocional, tornando-se símbolo de resistência e esperança. E para sentir a emoção dessa interpretação clássica, aqui está Mercedes Sosa e Bete Carvalho. Eu só peço a Deus, direto da minha playlist para o Viva o Rádio.
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3: 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Uma poesia, por favor.
5: De Tiago Soeiro, A Faca no Peito. É nesse nó no meu peito que engatam as palavras. Eu não saberia dizer que é mentira quando tu me perguntas se é a ti que amo. Um golpe certeiro, uma faca no peito, esse sentimento que beira a imoralidade. Me pego contando as tábuas no teto. Tudo parece ter um pouco de nostalgia. A janela aberta, tuas mãos me abrindo o caminho. Não saberia dizer se ainda estou vivo ou se aqui é o céu. Devia ser proibido amar tanto alguém assim.
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3: 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Incontinência urinária masculina. A incontinência urinária masculina ainda é um tabu pouco discutido, gerando impacto no bem-estar físico e emocional dos homens.

0: existem tratamentos ou produtos específicos para incontinência urinária que podem reverter ou controlar essa condição? Quem explica pra gente é o professor médico oncologista Drauzio Varella, especial para este programa.
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0: impacto no bem-estar físico e emocional de muitos homens. Acima dos 40 anos, uma em cada quatro pessoas pode ter algum episódio de perda involuntária de urina, também conhecido como incontinência urinária. No Brasil, essa condição atinge mais de 12 milhões de pessoas, não é tão raro. Embora seja mais frequente nas mulheres, cerca de 25% dos casos são identificados nos homens com mais de 60 anos. Agora imagine, homem já não gosta de procurar ajuda médica. Por conta do constrangimento e também pela vergonha, muitos acreditam que a incontinência urinária faz parte do processo de envelhecimento. O que perder um pouquinho de urina é praticamente normal. Por isso acabam não tratando algo que pode ser reversível ou pelo menos controlar. As causas da incontinência urinária masculina são diferentes daquelas das mulheres. Nelas, a condição está mais relacionada a diferenças anatômicas. A uretra da mulher é mais curta. Está relacionada também com alterações hormonais e com a gestação. Nos homens, a incontinência está mais associada à cirurgia de próstata, à tosse crônica, às doenças neurológicas e à história de um AVC. Lembrando que ainda a obesidade e o tabagismo também estão relacionados ao surgimento da condição, tanto nos homens quanto nas mulheres. Se você percebeu que está tendo escapes de urina com uma certa frequência, ou tem histórico de AVC ou cirurgia de próstata, procure um urologista. Ele poderá orientá-lo sobre o tratamento mais adequado, que pode envolver fisioterapia, medicamentos ou cirurgia para casos específicos. Hoje existem produtos específicos para perda de urina, absorventes e roupas íntimas, cuecas descartáveis, que são bem eficientes e discretas. É importante usar uma proteção adequada e não usar alternativas caseiras. A incontinência urinária não é frescura e tem impacto direto na autoestima dos pacientes. Não deixe que a vergonha comprometa a sua saúde.
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9: Viva o rádio, Luiz Melo, viva o rádio, meu Brasil. Isso mesmo, sou Heraldo Almeida. Diretamente do programa O Canto da Amazônia, que apresento aqui na casa de segunda a sexta, às 16h, que é um programa que toca a nossa música. Estamos vivendo momentos especiais aí, mês de julho, é o mês da programação de São Tiago, da vila de Mazagão Velho, município de Mazagão. Então, um abraço, nosso amigo lá de Mazagão. E falando em música nossa e valorizar o que é nosso, quero tocar uma música de uma filha lá de Mazagão Velho, Verônica dos Tambores. Inclusive, esta música é de sua autoria. Ela fez uma promessa e foi atendida. Diz que Santiago curou ela de uma enfermidade. Por isso, ela fez essa música que nós vamos ouvir agora nesse programa. Porta da Capela, Verônica dos Tambores, diretamente de Mazagão Velho, para este programa. Viva o rádio, Luiz Melo!
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4: Olá, meu caro, caríssimo Célio Alício. Tudo bem com o amigo? Tudo como sempre dentro dos escantilhões? É isso aí, estamos na efervescência das convenções partidárias, hein? Como diz o Jotanei, hein, bichão? Ano de campanha política e daquele bordão antigo aqui de Macapá, começou a perseguição. Aguardemos, pois, o que vem por aí, hein? Mas, enquanto não chega o pleito eleitoral, já tá batendo a porta aí. Vamos de curiosidade? E curiosidade, como sempre, da boa. E a da vez é: à noite, todos os gatos são pardos. Será mesmo? Então, conte-nos tudo, não esconda nada. A origem e o significado do provérbio, ditado, expressão popular: à noite, todos os gatos são pardos. Nós queremos saber, como é que é?
5: Olá, minha amiga Zilana Mello e esta gente do Bibo Rádio. Tudo bem com todo mundo? Claro que sim, né? Por que é que esteja sem firmeza?

0: mesa e se precipitando nas decisões importantes.
1: Mano, tu tá ficando doido?
0: Fazendo julgamento errado sobre situações e pessoas.
1: Exatamente.
0: Agindo com pressa, afobação e dando passo em falso.
2: Deus me defenderai.
0: Tropeçando nas próprias pernas e palavras. Dando certeza daquilo que não tem e apontando o dedo pra pessoa errada.
2: Nossa, isso é Miguel.
0: Ai, ai, ai. Só te digo, vai.
3: Eu choro.
0: Não vai te esquecer que à noite todos os gatos são pardos, né não?
4: É verdade.
0: Eu digo isso porque é disso que a gente vai falar aqui agora no Como é que é do Vivo Rádio, da origem e significado do ditado, provérbio, expressão popular, à noite todos os gatos são pardos. E sem mais delongas, vamos à resposta ou às respostas da pergunta da Zilana, citando, como de costume, as nossas preciosíssimas fontes de pesquisa e consulta.
1: Sim!
0: Bom, de acordo com a escritora Yacoi Micaela, no conteúdo informativo 17 expressões do tempo das nossas avós, publicado na categoria Gramática e Ortografia da seção Texto da plataforma da comunidade virtual Recanto das Letras, em 7 de fevereiro de 2019, o conteúdo 61 ditados populares brasileiros e seus significados, publicado na Editoria de Arte e Cultura do site de conteúdo educativo significados.com.br, entre outras fontes, a origem da expressão popular, idiomática, provérbio e ditado popular, à noite todos os gatos são pardos, é incerta, sem autoria ou fatos históricos específicos que possam definir essa origem com exatidão. Mas certamente ela está relacionada à sabedoria popular da Europa medieval, a partir da observação física do ambiente e da biologia da visão humana, antes do surgimento, do advento da energia elétrica, né? E tem a ver também com os costumes antigos, os costumes de rua e de situações em lugares escuros, né? E se tratando da biologia visual, em ambientes de pouca ou nenhuma luz, os olhos humanos não conseguem distinguir com nitidez as cores e formatos das coisas.
5: Como?
0: E nessas circunstâncias, todos os felinos, né, os gatos, enfim, parecem cinzentos ou marrom claros, né? Pardos.
2: Essa vai pro livro.
0: Quanto ao significado, a expressão "à noite todos os gatos são pardos" indica que, à noite, na escuridão ou em ambiente de pouca luz, todas as coisas parecem ter a mesma cor, né não?
5: É, ué.
0: De noite, a gente quase não reconhece as pessoas ou distingue as coisas. Resumindo, no escuro, a gente confunde tudo, não é mesmo?
5: Fala sério.
0: É sim.
6: Não, não, que não.
0: É sim.
2: Isso é feio.
0: No sentido literal, à noite todos os gatos são pardos, quer dizer que, no escuro total, as diferenças físicas somem, desaparecem, escafedem-se. Será que existe esse termo? Eu falei agora. E não dá pra gente saber o que é e o que não é.
4: Eita veneno.
0: Enfim, assim, não dá pra distinguir quem é quem. Ou o que é o que.
5: Não adianta não, não adianta não.
0: No sentido figurado, impõe-se ou sugere-se, a partir dessa expressão popular, à noite todos os gatos são pardos, cautela, extrema cautela, prudência, cuidado. Senão, vejamos, à noite todos os gatos de rua parecem ter a mesma cor. É ou não é?
2: Sangue de Jesus na tua boca.
0: Só é possível ver os olhos e os dentes dos bichinhos, né? E assim, na incerteza, nada é possível, né, de precisar com exatidão. E nesse sentido, à noite todos os gatos são pardos é uma expressão, ditado ou provérbio, como queiram, né? Que serve para chamar a atenção de alguém sobre outras pessoas ou situações sobre as quais não podemos afirmar algo com certeza ou tomar alguma providência a respeito, justamente por não termos certeza do que realmente está acontecendo, está se sucedendo, como se diz por aí, ou que está se sucedendo. Senão vão dizer que eu tô falando errado.
5: Chama o segurança pra botar ele pra fora.
0: É difícil diferenciar coisas, pessoas e situações, principalmente aquelas coisas mais sutis, quando a consciência, a cuca, né? Enfim, o nosso juízo tá reduzido, não tá legal, né? Quando a pessoa tá bêbada é pior ainda, né? Por isso que muita gente, quando tá bêbada, faz merda.
7: Alguém online.
0: Resumindo, no escuro ou em situações um tanto confusas, tudo é ou parece igual. E a falta

de cuidado ou atenção pode induzir ao erro. À noite, todos os gatos são pardos, nos diz que, na confusão, na falta de certeza ou do cuidado necessário, as virtudes e os pecados, né, as qualidades e os erros se confundem, se misturam, parecendo a mesma coisa. E não é esta gente. E aí? Olha lá, não vai cercar a boca, não vai rasgar a boca no arame farpado, minha amiga e meu amigo. Cercar a boca, rasgar a boca, quebrar bem no toco, tudo isso é expressão popular, mas olha, vai ficar pra outra vez, tá certo, esta gente? Um abraço, minha amiga Zilana e esta gente do Bigorra.

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0: 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Em família, nem tudo pode. Ou pode?
4: Doutor, meu filho foi registrado e abandonado pelo pai desde que nasceu. Hoje tem 10 anos. Posso pedir indenização?
5: Chega aí, pode sim. Além da pensão, você pode pedir na justiça uma indenização por danos morais em nome do seu filho pelo abandono afetivo do pai.
4: Uau!
5: Além da indenização, terá que custear também o tratamento psicológico da criança. Quem é pai deve saber que o abandono, a ausência de laços afetivos entre pai e filho, acarreta problemas psicológicos da criança. A criança passa a ter defasagem na fala, dificuldade na memória, déficit de atenção e de concentração.
6: Papai.
5: Não tem justificativa para um pai se afastar ou negligenciar da convivência com o filho.
6: Mamãe.
5: Mas a mãe, você que é mãe também, deve ser punida se ficar provado que praticou alienação parental em relação ao pai. O mau relacionamento com a mãe da criança não é motivo, nenhum motivo mesmo, para justificar o afastamento da convivência e da educação moral dos filhos. E você, o que acha disso?
0: Obrigado por responder, doutor Onais.
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0: E o que rola nas redes sociais mundo afora?
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11: Pessoal, e agora vamos às manchetes dos principais portais de notícias do país. Vôlei. Brasil vence a Itália no tie-break e se classifica para a final feminina. A seleção derrotou a equipe italiana por 3-2 com parciais de 21-25, 25-21, 26-24, 21-25 e 15-12. O papel da ex-primeira-dama Michele Bolsonaro na campanha presidencial do senador Flávio Bolsonaro ainda é uma incógnita mesmo, depois aí da trégua declarada por ambos após protagonizarem atritos públicos. As possibilidades aventadas nos bastidores vão de um apoio discreto à campanha, até mesmo ao posto de vice, defendido aí por uma ala da legenda. Interlocutores de Michele e de Flávio, consultados aí pela imprensa nacional, afirmam que a dobradinha na chapa presidencial é um cenário improvável, pelo menos neste momento. Olha, Flávio Bolsonaro e Caiado realizam convenções partidárias neste final de semana. Convenção partidária é etapa obrigatória do calendário eleitoral. E o governo Trump planeja, vejam só, enviar funcionários ao Brasil para questionar integridade das urnas eletrônicas. Comitivas aí dos Estados Unidos pretendem viajar a Brasília para lançar suspeitas sobre a integridade do sistema eleitoral, revela o The Washington Post. E sem aprovação em nenhum país, Retatrutida já é vendida ilegalmente no Brasil e apreensões disparam. A Anvisa reforça que a substância segue em fase de estudos e que produtos comercializados hoje podem nem conter o princípio ativo.

que a origem desconhecida e a falta de testes de segurança tornam o risco maior do que os efeitos colaterais já mapeados nos estudos oficiais. Muito cuidado. A gente fica por aqui e volta a qualquer momento com muito mais notícias aqui no seu Viva o Rádio.

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5: Olá, seu Luiz, vou matar a saudade da velha guarda do programa Vivo Rádio. Na edição de hoje, desse consagrado programa, vou de Zizi Posse e Miltinho. Miltinho, monstro sagrado da música popular brasileira. Ela, fantástica cantora da música popular brasileira. Muito talento, muito molho, tem a Zizi Posse. Então, nada melhor. Da produção dos meus programas, Bom Dia a Dia e Sua Excelência Domingo, Zizi Posse e Miltinho, O Amor e a Rosa, Mulher de 30 e Palhaçada. É pra matar saudade aqui no Vivo Rádio, hein? Todo mundo vai gostar. Toca aí o Alisson, vai, garoto!
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8: Reflexão. O professor sempre se impacienta quando tem que explicar qualquer coisa mais de uma vez. O livro não. O livro exige apenas a boa vontade de quem estuda. Aloísio Azevedo.
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10: Como se pronuncia?
14: Gratuito. Qual é a forma correta de falar essa palavra? Gratuito ou gratuito? A forma correta é gratuito. Se fosse gratuito, nós teríamos um hiato ali. E nesse caso, haveria um acento. Como não existe esse acento, a forma correta é gratuito. Beleza?
15: Não erre mais.
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10: 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Aqui, futebol é show! Olha aí, Tarciso Franco e o nosso Giro Esportivo!

do segundo turno da competição. Depois de um primeiro turno equilibrado, a disputa pelo título, pelas vagas na Libertadores e contra o rebaixamento promete ganhar ainda mais emoção. Na parte de cima da tabela, o Palmeiras lidera o Brasileirão com 44 pontos. Na sequência, aparece o Flamengo com 37 pontos e o Atlético Paranaense com 33. Logo atrás, Fluminense, Bahia, Cruzeiro e Red Bull Bragantino seguem na briga pelas primeiras posições e por uma vaga direta na Copa Libertadores. No meio da tabela, equipes como São Paulo, Internacional, Grêmio, Botafogo, Atlético Mineiro, Vasco e Santos buscam regularidade para encostar no G6 e afastar qualquer risco de aproximação da zona do rebaixamento. Na parte de baixo da classificação, a luta contra o descenso ganha força. Cada ponto conquistado passa a ser decidido na missão de permanecer na elite do futebol brasileiro. Confira os jogos da 20ª rodada do Brasileirão. Na sequência, neste domingo, tem Bahia e Corinthians, 1h no horário de Brasília. Tem Cruzeiro e Botafogo, 16h no Mineirão, em Belo Horizonte. Em casa, o Grêmio recebe o Fluminense às 18h30. No mesmo horário, Maracanã, o Flamengo encara o São Paulo. O Red Bull Bragantino recebe em casa, no Cícero de Souza Marques, o Coritiba, às 18h30. E o líder Palmeiras recebe a visita do Atlético Mineiro às 19h30, na Arena, no Allianz Parque. A expectativa é de grandes partidas na abertura do retorno, com confrontos que podem provocar mudanças importantes tanto na parte de cima quanto na parte de baixo da tabela. Os holofotes estarão voltados para o duelo entre Palmeiras e Atlético Mineiro, além do clássico interestadual entre Flamengo e São Paulo. Sem esquecer o confronto entre Grêmio e Fluminense, que também promete fortes emoções. Eu sou Tarcísio Franco e destaquei as últimas do esporte aqui no Vivo Rádio.

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4: 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O Conselho Federal de Odontologia proibiu cirurgiões dentistas de utilizarem o PMMA como substância preenchedora injetável para fins exclusivamente estéticos. A medida foi publicada no Diário Oficial da União da sexta-feira 24 e entra em vigor na data da publicação. O uso do produto também já havia sido proibido pelo Conselho Federal de Medicina no fim de maio deste ano. E de acordo com a nova resolução, o uso do PMMA permanece permitido apenas nas hipóteses de tratamento reparador expressamente autorizadas pela Agência Nacional de Vigilância Sanitária, desde que o cirurgião dentista comprove a habilitação técnica específica para realizar o procedimento.
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0: Viva o Rádio Melo. Ó, só lembrando que daqui a pouquinho tem um show do Caja, hein?
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2: 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A festa de Nossa Senhora da Rosa Mística, celebrada em 13 de julho, destaca-se pela forte devoção mariana, focada em orações, sacrifícios e penitência. As celebrações envolvem novenas, santas missas, procissões, louvor e consagração.

padroeira dos sacerdotes, Nossa Senhora da Rosa Mística, tem como símbolos três rosas que representam espíritos de oração, expiação e sacrifício, e também penitência. Essa forma de devoção bastante singular teve início com as aparições da Virgem Maria e uma enfermeira na cidade italiana de Montichiari. Conheça a história desse fenômeno religioso católico com texto e narração de Célio Alício a seguir. 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

De julho, no calendário da Igreja Católica, é dedicado a Nossa Senhora da Rosa Mística. Trata-se de uma festa religiosa que se destaca por uma forte e admirável devoção e eleva a fé mariana a dimensões extraordinárias. Essa festividade é uma invocação da Virgem Maria a partir das aparições da Mãe de Jesus e dos cristãos do mundo inteiro a uma enfermeira chamada Pierina Dilli, a partir da década de 1940, na cidade de Monte Chiari, na província de Brescia, no norte da Itália. Antes das aparições, em 1944, Pierina teve visões de Santa Maria Crucifixa de Rosa, fundadora da Congregação das Servas da Caridade. De acordo com o portal oficial da comunidade católica Shalom, no artigo Nossa Senhora da Rosa Mística, um poético título de Maria, publicado na seção Formação em 13 de julho de 2025, entre outras fontes, as manifestações marianas dessa tradição iniciaram-se oficialmente nos dias 23 e 24 de novembro de 1946, e as aparições se dividiram em dois ciclos. O primeiro, ocorrido em 1947, o segundo se deu em Fontanelle, uma área rural a cerca de 3 quilômetros de distância do centro de Monte Chiari. A primeira ocorreu em abril, e nela, Nossa Senhora apareceu vestida com uma túnica púrpura e um véu branco e com um semblante muito triste. Com 3 espadas atravessadas no peito, chorando, ela disse, abre aspas, oração, penitência e expiação. As 3 espadas representavam as dores e sofrimentos previstos por Nossa Senhora para a Igreja e que eram causadas pela perda de vocações. Primeira espada. O pecado mortal de pessoas consagradas à vida religiosa. Segunda espada. E a traição de sacerdotes à fé que abraçaram. Terceira espada. Na segunda aparição, em 13 de julho, a Virgem apareceu vestida de branco. As espadas foram substituídas por 3 rosas. A branca, que significava a oração. A vermelha, ou cor-de-rosa, que significava a expiação, o sacrifício e a abnegação. E a amarela, ou dourada, que significava a penitência. Nessa aparição, Nossa Senhora se revelou como a Mãe de Jesus e de todas as pessoas. Na terceira aparição, em 22 de outubro, a Virgem Maria pediu que todos vivessem em oração e apoiassem os sacerdotes. Na quarta aparição, em 16 de novembro, na Catedral de Monte Chiari, diante de uma multidão, ela pediu orações em prol da conversão universal. Na quinta aparição, em 22 de novembro, ela pediu a criação de uma instituição para a oração pelos padres. Na sexta aparição, em 7 de dezembro, pediu orações pelos pecados contra a pureza e anunciou a aparição do dia seguinte, quando se deu a sétima aparição. Em 8 de dezembro, no dia da Imaculada Conceição, diante de uma multidão na Catedral de Monte Chiari, ela anunciou a hora da graça universal, com promessa de conversões e graças mediante pedidos feitos ao meio-dia desse dia. A Virgem Maria sorriu e disse, abre aspas, eu sou a Imaculada Conceição, aqui quero ser chamada de Rosa Mística, fecha aspas. Ela pediu também a reza do Santo

Nessa aparição, ocorreram dois milagres. Várias outras aparições se deram, e nelas, Nossa Senhora deixava mensagens, bênçãos e pedidos, especialmente para os institutos e congregações religiosas masculinos e femininos. Em 1966, o bispo de Brescia, Dom Giacinto Tredice, ordenou que Pierina fosse para um convento. E assim, ela entrou para a Ordem das Irmãs Franciscanas do Sagrado Coração, localizado nessa cidade. E a partir de então, as aparições reiniciaram a contar de fevereiro, no chamado Ciclo de Fontanelle. E aconteceram a céu aberto, em um campo próximo a uma antiga fonte, então conhecida como Fonte de São Jorge. Esse segundo ciclo se deu em 1966 e foi composto das seguintes aparições. Aparição na fonte em 17 de abril, no domingo de Páscoa, na qual Nossa Senhora tocou a água e declarou que seu filho, Jesus Cristo, a enviara para confirmar o poder curativo ao local. E dirigindo-se aos doentes, disse-lhes que pedissem perdão antes de beber ou lavar-se. A aparição da Fonte de Graça em 13 de maio, na qual ela pediu que a Fonte de São Jorge fosse renomeada Fonte de Grácia, Fonte de Graça em português, e que fosse construída ali uma bacia para facilitar as abluções, que eram as lavagens dos doentes. A aparição do Pão Eucarístico em 9 de junho, dia de Corpus Christi, na qual ela pediu que o trigo dos campos vizinhos fosse transformado em farinha para a feitura do pão eucarístico. Aparição da instituição do Dia Mundial da Comunhão Reparadora em 6 de agosto, na qual ela disse a Pierina que Jesus desejava a União Mundial da Comunhão Reparadora, anualmente no dia 13 de outubro, para a promoção da conversão e a reparação das ofensas contra o Sagrado Coração de Jesus. O local da fonte de Nossa Senhora da Graça abriga hoje em dia um santuário ao ar livre, dedicado a Nossa Senhora da Rosa Mística, cuja devoção recebeu em 2024 parecer positivo do Vaticano, destacando os bons frutos espirituais ali gerados. Muitas outras aparições se seguiram até 1976, e um incontável número de pessoas passou e continua passando até hoje pelos lugares das aparições em Monte Chiari e Fontanelle. Nascida em 3 de agosto de 1911, numa família de camponeses no vilarejo de São Jorge, em Monte Chiari, Pierina Dilli, além de enfermeira, era perpétua, ou seja, auxiliar paroquial dos padres nos serviços da igreja, da casa paroquial e nas tarefas cotidianas, e levou uma vida muito simples até sua morte aos 80 anos de idade em 1991. O Vaticano reconhece a devoção à Nossa Senhora da Rosa Mística e o local de culto em Monte Chiari e considera que tal devoção não contradiz a fé e nem a moral cristã. Em 17 de dezembro de 2019, o local mariano foi proclamado Santuário Diocesano Rosa Mística, Mãe da Igreja. E Nossa Senhora da Rosa Mística foi oficialmente reconhecida pelo Vaticano em julho de 2024. A festa de Nossa Senhora da Rosa Mística destaca-se pela forte devoção que eleva a fé mariana a dimensões extraordinárias. No Brasil, a festa de Nossa Senhora da Rosa Mística se dá na primeira quinzena de julho, através de novenas, santas missas, procissões, quermesses e o terço de encerramento. A devoção é também fortemente marcada pelo dia 8 de dezembro, dia da Imaculada Conceição, e data reconhecida a pedido de Nossa Senhora como a Hora da Graça Universal. No dia 13 de julho, ocorrem missas em diferentes horários, acompanhadas de coroação da imagem de Nossa Senhora da Rosa Mística e procissões. Muitas paróquias organizam quermesses, confraternização dos fiéis com barraquinhas de comidas típicas e música. Maria, Rosa Mística, Mãe da Igreja e Rainha da Paz, rogai por nós que recorremos a vós. Que assim seja. Viva a devoção mariana, viva as aparições de Nossa Senhora, viva Nossa Senhora da Rosa.

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Alô, Melo. Aqui é Rambo de Campos. É uma alegria enorme estar com vocês aqui no programa Vivo Rádio. Que coisa boa, bacana. Essa música é uma música do Alceu que eu gosto muito, muito tempo. 30 anos atrás aí, essa música já existe há mais de 30 anos. E é um prazer enorme estar cantando aqui no programa Vivo Rádio do meu amigo Luiz Melo, da 90.9 FM.

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4: 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A queda intensa de cabelo tornou-se uma das queixas mais frequentes entre usuários aí de Monjaro, que é a Tirza Hepatida, e de outras canetas emagrecedoras. E um estudo conduzido por pesquisadores da Universidade George Washington, nos Estados Unidos, reforça essa associação ao analisar dados de quase 550 mil pacientes e identificar o maior risco de queda capilar entre usuários de medicamentos da classe dos agonistas de GLP-1, como Ozempic e Wegovy. Segundo os autores, o problema não parece ser causado diretamente pelo medicamento na maioria dos casos, mas principalmente pela rápida perda de peso, pela restrição calórica e pelas alterações metabólicas aí provocadas pelo tratamento. Especialistas ouvidos afirmam que esse processo costuma desencadear aí uma queda intensa, porém geralmente temporária, dos fios. E essa queda tem nome: eflúvio telógeno. Exatamente. Embora o efeito possa assustar, médicos ressaltam que pode ser prevenido aí ou amenizado com acompanhamento adequado, alimentação equilibrada e perda de peso gradual.
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1: Alô, alô, galera! É hora de sacolejar as arquibancadas. Garotinho Tarciso Franco e o tão esperado gol, gol, gol da galera. Senhoras e senhores, é bola rolando, é bola na rede.
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0: Viva o Rádio Melo, viva o gol da galera! No dia 12 de dezembro de 1983, o Fluminense conquistava o Rio e o Brasil com o título de campeão carioca, ao derrotar o Flamengo por 1 a 0, diante de um grande público que lotou o Maracanã, na época considerado o maior estádio do planeta. Aos 45 minutos do segundo tempo, já no apagar das luzes, Assis marca o gol do título do Fusão. E o narrador emocionante Jorge Cury conta a história aqui no Vivo Rádio.
3: A pelota pinta a altura da linha divisória do gramado. Entrou Ricardo, alivia de cabeça, recupera Figueiredo, deu a Tita, Tita, Adão. Adão na esquerda, Paratilho, jogou na frente. Entra agora o Aldo e o atinge. Aldo atingiu o Adilho, mas já estava marcado. Banheira do atacante. 45 e 15. Bola levantada agora para Assis, livre, sem condição. Vai marcar, chegou, colocou e gol!

0: Tarcísio Franco e o gol da galera passa aqui no Vivo Rádio.
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4: 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Pego ou pegado?
2: Como se pronuncia?
5: As duas formas estão corretas. Com o verbo pegar, inclusive, aceitam-se três formas de particípio. Você pode dizer eu tinha pegado, eu tinha pego ou eu tinha pego. Essa forma aberta, pego, já é mais coloquial e se é aberto, é da oralidade, mas também é considerada certa. Então, guarde.

0: e pagar, aceita-se tudo em qualquer situação.
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0: de Cecília Meirelles, Discurso. E aqui estou cantando. Um poeta é sempre irmão do vento e da água, deixa seu ritmo por onde passa. Venho de longe e vou para longe, mas procurarei pelo chão e sinais do meu caminho. E não vi nada, porque as ervas cresceram e as serpentes andaram. Também procurarei no céu a indicação de uma trajetória, mas houveram sempre muitas nuvens e suicidaram-se os operários de Babel. Pois aqui estou cantando. Se eu não sei onde estou, como posso esperar que algum ouvido me escute? Ah, se eu nem sei quem eu sou, como posso esperar que venha alguém gostar de mim?
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1: E aí, galerinha do bem, tá tudo belê, belê? Início do mês de julho, eu toquei uma desse produtor francês chamado Rugel. Agora eu vou trazer uma outra bala dele, nos vocais de Ultranatê. Mais uma novidade pra você entrar no clima aqui no Vivo Rádio.
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1: Oh, sinto muito, muito mesmo, mas o meu tempo acabou e já não posso mais ficar.
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1: Sinto muito, amor, mas não pode ser.
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1: em Jaçanã. 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
1: Produção. O Alisson Brito.
2: Sinto muito.
1: Joca Pantoja. E ele é o São Lacerda. Geradores de conteúdo. Rodrigo Silva. Wellington Silva. Fabrício Ferrari. Kleber Barbosa. Netinho. Célio Alício, Olívio Fernandes, Tarciso Franco, Edinho Duarte, professor Daniel Chaves, advogado Jorge Anaice, Bruno Ítalo, Heraldo Almeida, Franci Rodrigues, Pedro Stocklis, Tiago Soeiro e J. Ney. Criação. Tecos, texto e repetecos da minha conta corrente. Apoio e supervisão. Zilana, Márlio e Luciana Melo. Por hoje é só. Então, fui.
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1: Olha, muito bem, boa tarde, Amapá, boa tarde, Amazônia, boa tarde, meu Brasil. Está começando a partir de agora o programa Canta Brasil, que toca o que o Brasil gosta de ouvir. Isso mesmo, é o refino, requinte da boa música popular brasileira, sobretudo essas músicas que você já não ouve mais no rádio, né? No rádio do Brasil, né? Pouquíssimos programas tem no rádio brasileiro. Esse aqui é o único programa no rádio amapaense com essa temática, uma temática bem brasileira, bem cultural, bem artística. É um programa que faz um resgate, valoriza a música popular brasileira, essa música mais nossa, que fala da nossa gente, do nosso povo, do nosso país, de uma forma bem poética, bem cultural. É o Canta Brasil, que surge para poder valorizar a boa música popular brasileira, a nossa MPB. E a cada programa, a cada domingo, nós convidamos um artista é convidado, né? E você escolhe, porque você que entra em contato com a produção através do telefone 991-455997, você vai sugerindo os artistas, a gente vai produzindo durante a semana e no domingo a gente apresenta para você, certo? É assim que funciona o Canta Brasil. E eu estou muito feliz em poder compartilhar com vocês mais um domingo, mais um programa, né, nessa tarde de domingo, aqui na Diário FM 90,9, que estamos ecoando o nosso sinal para todo o mundo através da internet. E é assim o Canta Brasil. Então, você que estava esperando o programa, estava preparado, aguardando esse momento, reunindo a família, os amigos, em qualquer lugar, você passeando com a família no carro, volume alto, prepare, porque você vai ter muita música e informação do artista da semana. E agora, o artista da semana, a artista da semana é Maria Isildinha Posse. Você sabe quem é? Maria Isildinha Posse, ela nasceu no dia 28 de março de 1956, mais conhecida, artisticamente conhecida como Zizi Posse, aí sim você conhece, né? Uma cantora e compositora brasileira, além de ter sucesso, inclusive com canções em italiano, que tem aí a família Italianos, e ela é filha de italiano, por isso a Zizi Posse tem essa tradição, de famílias italianas. Por isso o nome Zizi Posse. Mãe de outra cantora, que é Luísa Posse. Mas nós estamos falando aqui da querida Zizi Posse, que nos dá a honra de falarmos aqui no programa Canta Brasil. Então vamos começar? Preparado aí, né? Mas antes quero apresentar a equipe que trabalha comigo na técnica e na produção do programa, Mr. Brito, Mr. Eli, Mr. Joca. A direção administrativa é de Mário Melo e Zilana Melo, a produção é minha, Heraldo Almeida, e a direção geral de Luiz Melo, e também a minha apresentação.
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Muito bem, vamos começar o Canta Brasil. Para falar de Zizi Posse, ela batizada como Maria Isildinha em homenagem à santa menina Isildinha. Zizi é descendente de italianos de Nápoles. É paulistana do bairro do Brás, típico reduto de imigrantes italianos. Olha só, o Brasil tem muitos irmãos italianos, né? De formação musical erudita, dos 5 aos 7 anos de idade, estudou piano e canto.

0: Porto. Olha só, rapaz. Em 1973, ela mudou para Salvador, na Bahia, com o irmão José Posse Neto. Prestou vestibular para composição e regência na Escola de Música da Universidade Federal da Bahia. Após 2 anos de curso, abandonou a faculdade e iniciou no curso de teatro, na mesma época que também participou de montagem de musical Miriam Miranda. E ela é uma brasileira paulista. Então está explicado por que a voz aveludada e no palco aquela interpretação corporal maravilhosa. Fez música erudita e também teatro. Vamos começar com 2 músicas. Em 1986 ela gravou a música Perigo e em 1982 Asa Morena. Então vamos ouvir, senhoras e senhores, no palco do Canta Brasil, vamos receber Zizi Posse cantando Perigo e Asa Morena.
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1: Olha, em um projeto para a prefeitura.

0: da Soteropolitana, Zizi trabalhou como professora de música para crianças, filho de prostitutas do Pelourinho. Ela gravou jingles, várias músicas, né, comerciais, e participou de especiais da televisão local. O irmão dela deixou o Brasil quando ganhou uma bolsa de trabalho para Nova York, e Zizi, sozinha na Bahia, rumava para o Rio de Janeiro. Ela diz: quando vi o avião subindo, entendi que minha vida estava por minha conta. Me deu uma solidão e percebi que a Bahia já não fazia mais esse sentido todo para mim. Meu irmão já não estava mais lá. E profissionalmente, eu já tinha feito tudo o que podia. Thaíses e Posse, mais duas músicas para a gente saudar esse momento especial. O palco do Canta Brasil recebe Zizi Posse. Mas uma música aqui, A Paz. Essa música ela gravou em 1987. Nós vamos ouvir agora aqui Zizi Posse no palco do Canta Brasil.
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1: Olha, na década de 70, né, lá em

0: 1978, já morando no Rio de Janeiro, ela sobrevivia fazendo a tradução do italiano para o português, até que o Roberto Menescal, vocês lembram dele, já falei dele aqui no programa, né? Produtor, músico, né? Então o produtor da gravadora Philips deixou um recado debaixo da porta onde morava com mais 7 meninas. E olhei o bilhete de Zé e pensei, esse cara não é da Bossa Nova? Será que ele quer que eu também faça back vocal para ele? Quando atender o telefone era da Philips, quando ela atendeu o telefone. E eu pensei, ué, será que o Menescal trabalha numa loja de departamento? Zizi assinou o contrato com a gravadora Philips, foi rapidinho isso. Mais tarde, na Polygram, atualmente na Universal Music, que lançaria quase todos os discos. E aos 22 anos, gravou o primeiro LP, Long Play, Flor do Mal, em 1978. E o primeiro grande sucesso foi a canção Pedaço de Mim, faixa de um disco de Chico Buarque, autor da canção, daqui a pouco a gente vai tocar, interpretada num dueto, que também daria título ao segundo álbum da carreira em 1979, no qual outras duas canções se destacariam, Nunca e Luz e Mistério, daqui a pouco vamos tocar para você. A próxima música que nós vamos tocar é Per Amore, Por Amor, né? E esse nome foi o nome de um show em 1998, olha aí, eu tive o privilégio, eu e o colega Humberto Moreira, jornalista, radialista mapaense, de assistirmos Zizi Posse no Canecão, no Rio de Janeiro. O nome foi o lançamento lá, o maestro João Carlos é que tomava conta, era o maestro da orquestra de São Paulo, a Orquestra Sinfônica de São Paulo, no Rio de Janeiro, né? No Canecão, que está voltando o Canecão aí, e o nome do disco é Per Amore, o nome da música também Per Amore. Ela tem uma descendência italiana, já falamos aí isso no início agora do programa, por isso o nome do disco Per Amore. Vamos tocar essa música e outras músicas também aqui em italiano, a Zizi Posse. Então, vocês vão perceber a interpretação dessa música, que voz, que dicção tem Zizi Posse cantando a sua família, cantando o seu povo italiano e cantando também uma parte do Brasil. Então ela canta agora no programa Per Amore, Zizi Posse no palco do Canta Brasil.
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3: 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E a hora certa, 2:33.

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2: Vocês adoraram aí a música Per Amore, né? Eu também adorei. Olha, esse aqui é o Canta Brasil, o programa que toca o que o Brasil gosta de ouvir. É o refinado repertório da boa música popular brasileira. Você está aí na sua casa, reunindo a família, reunindo os amigos e curtindo aqui o Canta Brasil. Quero abraçar com carinho você que está acompanhando agora, que está ouvindo esse programa e também se apaixonando assim como eu, muitas pessoas também. Um abraço a cada um de vocês, obrigado pela audiência, obrigado pela moral. Continue enviando suas mensagens para 991-45-5997 para você falar com a produção, indicar música e indicar também artistas que a gente pode na próxima semana também tocar para você. Vamos tocar duas músicas agora: Caminhos do Sol e Noite. Zizi Posse é destaque agora no Canta Brasil.
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1: Olha, na década de 80, paralelamente ao lançamento do disco espetáculo Um Minuto Além, que foi em 1981, o espetáculo ganhou o primeiro prêmio, de cantora revelação pela Associação Paulista de Críticos de Arte. Cara, para você ganhar um prêmio de uma associação de críticos da música, desse segmento que você milita, qualquer arte, né? É muito difícil. Então, parabéns a Zizi Posse, que teve esse mérito. Também a Associação Paulista de Críticos de Arte, APCA, e também de Um Rolê em 84 e O Amor e Música em 87. Os discos nessa época tinham uma linha comercial e as canções para a trilha sonora de telenovelas. Isso até hoje existe ainda, né? Eles atendiam aí as tendências mercadológicas, o que caracterizava de uma maneira geral a produção musical lá dos anos 80, essa história da Zizi Posse. Duas músicas para embalar o nosso programa. Zizi Posse, com muita competência, sobe no palco do Canta Brasil e canta Faltavam Seus Olhos e Eu Velejava em Você. Duas belíssimas músicas, duas belíssimas interpretações da nossa querida Zizi Posse, que é destaque agora no Canta Brasil.

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1: Nós tocamos ainda há pouco Asa Morena, né? Em 1982 ela gravou a canção que seria um dos maiores sucessos da carreira de Zizi Posse. E é, na verdade, um dos maiores sucessos. Asa Morena, do disco homônimo. Um grande sucesso de Asa Morena trouxe o primeiro disco de ouro para Zizi Posse. Esqueci de falar ainda há pouco para você, estou lembrando agora. Do disco homônimo, lançado em 82, foi um sucesso radiofônico, comercial e considerada uma das 100 canções mais populares do século XX. Ei, Zizi Posse cresceu rápido na arte musical. Foi uma cantora que o Brasil todo ama, até hoje ama, porque tem uma voz impressionante, afinadíssima, que merece todo o destaque para que a gente possa tocar para todos aqui. Duas músicas mais para embalar esse programa. Eu Só Sei Amar Assim e Meu Amigo, Meu Herói. Que delicadeza da Zizi Posse cantando agora no palco do Canta Brasil.
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2: 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E a hora certa. 3:01.
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5: O cantor e compositor Gonzaguinha compôs especialmente para Zezé Posse, a sua voz, a canção Viver, Amar, Valeu, gravada no mesmo disco, isso em 1982. Originalmente, idealizado para a montagem do teatro, de balé, teatro Guaíra, em Curitiba, em 1982, o espetáculo O Grande Circo Místico foi lançado em 83. Zizi Posse integrou o grupo Soleto de intérpretes que viajavam o país todo, né? Apresentando a peça, essa peça, O Grande Circo Místico, né? E também com esse espetáculo Balé Teatro Guaíra, em Curitiba, e pelo país inteiro a peça. Um dos maiores e mais completos espetáculos teatrais já apresentados aqui no Brasil, para uma plateia de mais de 200 mil pessoas, cara. Zizi interpretou a canção tema O Grande Circo Místico. Essa canção é de composição de Chico Buarque de Holanda e também é do Lobo. O espetáculo conta a história de amor entre um aristocrata e uma acróbata, e a saga da família austríaca, proprietária do circo Kenye, que vagava pelo mundo nas primeiras décadas do século XX. Mais duas músicas para Zizi Posse cantar e nós vamos acompanhar, que esse programa precisa de muita música. O nome da música é Nunca, e ainda há pouco eu falei que ela cantou Per Amore, e que está no disco em homenagem à sua família, o seu povo italiano. E a música próxima também é Nunca e Canzone per te, canção por ti, né? Zizi Posse destaque agora no programa cantando Nunca e Canzone per te.
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1: Ainda sobre Edu Lobo, com a participação na carreira musical de Zizi Posse, Edu Lobo é um dos compositores com quem Zizi Posse tem grande afinidade. Tinha e continua tendo, né? Uma presença frequente nas obras. Exemplo das trilhas de músicas, ópera do Malandro, Ela Cantou Pra Caramba, e Cambaio dos Balés, A Dança da Meia Lua e O Grande Circo Místico. Ela faz disparar o coração das pessoas, diz sempre esse grande Edu Lobo, né? Que ela dispara os corações das pessoas, qualquer ideia que Zizi tiver na vida, ou vou sempre estar presente com ela, porque eu adoro o seu cantar, diz Edu Lobo. Olha, valendo ainda do filão engajado do pós-ditadura, do feminismo, Zizi Posse cantou no coro do Versão Brasileira e também de hit americano, que julgou vozes e também levantou fundos para a África com aquele projeto do Michael Jackson, We Say for Africa. Projeto Nordeste, em 1985, abraçou a causa da seca nordestina, unindo 155 vozes num compacto de criação coletiva com as canções Chega de Mágoa e Seca d'Água, né, que foi até encabeçada pelo Djavan e vários outros artistas do Nordeste. E também ela foi convidada, elogiado pela competência das interpretações individuais, foi, no entanto, criado pela incapacidade de harmonizar as vozes e enquadramento de cada uma delas do coro, que destaque para Zizi Posse. A próxima música que ela canta também, essa música ela foi famosa, ela se tornou famosa na voz, em várias vozes, mas na voz do Luciano Pavarotti. E depois apareceu uma menina com 11 anos de idade cantando Caruso. Aí, não, é neta do Pavarotti. Não é neta do Pavarotti. Ficou essas informações pelo mundo. Mas se você for lá no Google e digitar a filha de Pavarotti cantando, a neta de Pavarotti cantando Caruso, com 11 anos de idade, e é uma loucura. E Zizi Posse gravou essa música, que está no disco Per Amore também, né, em homenagem à sua família, que também é italiana. Então, vamos ouvir agora esta música, Caruso, na interpretação de Zizi Posse, artista.

0: Esse é o programa Canta Brasil, que toca o que o Brasil gosta de ouvir, o refino da música popular brasileira. Você está gostando aí, quero mandar um abraço mais uma vez às pessoas acompanhando o programa, em todos os lares amapaenses, qualquer lugar do Brasil, onde chega o sinal da 90,9 na Diária FM para você. Tá bom? Duas músicas para você se deliciar na interpretação de Zizi Posse. A música Proposta e a música Luísa, que dá nome à sua filha, Luísa Posse, que também é cantora. E esta música, Luísa, é do Tom Jobim. Olha que legal. Vamos ouvir agora na voz de Zizi Posse, Proposta e a música Luísa.
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3: 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E a hora certa, 3:29.
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5: Olha, em 1986, Gisele Posse lançou aquele que foi um dos grandes sucessos, Perigo. É, já tocamos aqui? Já tocamos aqui, foi a primeira música que nós tocamos aqui no programa, que integrou a trilha sonora da novela Selva de Pedra, da Rede Globo. Quem lembra? Todo mundo lembra, né? Que a torna extremamente popular em todo o país. Em 1989, lançou aquele que é considerado por muitos, inclusive pela própria cantora, um dos melhores discos, Estrebucha Baby, trabalho que marcou o afastamento do padrão comercial radiofônico na época, que precisava, né, quebrar esse tabu, recebido com frieza e que foi um fracasso comercial. A época também definiu a saída da gravadora, o fim do casamento de 6 anos com o produtor musical Liber Gadelha, fundador em 97 da gravadora independente Índice Records, e pai da filha Luísa Posse, que é filha da Zizi Posse, que é cantora, e o retorno à cidade natal em São Paulo. Duas músicas para embalar esse momento, Começo, Meio e Fim e Pedaço de Mim. Gente, a música Pedaço de Mim é um clássico da música brasileira, na voz de Zizi Posse, que vamos ouvir agora.
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1: O espetáculo temático Sobre Todas as Coisas permaneceu em cartaz por 2 anos. E o repertório deste reunia canções consagradas, entre outras, do repertório do disco anterior. Isso na década de 1990. O grande sucesso deste acabou por originar álbum homônimo, né? Esse álbum aqui, homônimo, lançado em 91 pela pequena gravadora Eldorado, em formato acústico. Os músicos que o acompanhavam são Marcos Suzano, percussão, o instrumentista Lui Coimbra no violão cello, alternando-se com violão e charango, o Garotti Júnior, e as participações especiais de Alex Meirelles e Pier Francesco Maestrini no piano. Aí aquele cara era fera demais. Esta ideia soou como inusitada, surpreendente e inovadora à época, tá? O CD, lançado em 2006 com uma tiragem limitada de 1.000 cópias somente, foi um sucesso instantâneo, apesar de não vinculado pela imprensa, pois representou esteticamente uma mudança radical em sua vida e vendeu mais do que disco até hoje, até então, nesse momento, tá? 2 músicas nós vamos agora tocar para vocês. Uma delas é Bilhete. Uma delas, Bilhete, com a participação especial de Ivan Lins, porque ele é o autor da obra, e o Irapuru, música da Amazônia, música de artista amapaense, na voz de Zizi Posse. Então, Bilhete e o Irapuru, Zizi Posse canta agora no Canta Brasil.
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2: Olha, o segundo trabalho nesse caminho foi Valsa Brasileira em 93, lançado desta vez pela Independente Velas, fundada por Ivan Lins, ainda há pouco cantou sobre isso, e o parceiro Vitor Martins. O repertório de Zizi Posse trouxe gravações de canções pouco conhecidas de compositores consagrados, com destaque para a faixa título de autoria da dupla Chico Buarque e do Lobo, como fizera com a faixa título do trabalho anterior, também falamos sobre isso, da dupla de compositores, e a partir de então, ambas as canções seriam regravadas em voga por toda a MPB, ou seja, pelo cenário de artistas da música popular brasileira. Duas canções agora, duas músicas lindas na voz de Zizi Posse, Toda Uma História e Dedicado a Você, são as músicas agora que ela sobe no palco do Canta Brasil.
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1: Mais uma música que Zizi Posse interpreta do disco Per Amore. Inclusive, se vocês tiverem oportunidade, vão lá no YouTube também, na página dela, no site ziziposse.com.br, e você vai procurar o disco Per Amore. Ouça esse disco e você vai se apaixonar pela voz, por essa cantora maravilhosa. E nós escolhemos mais uma música deste disco, que é Senza Fine. Ela vai cantar agora Senza Fine, Zizi Posse, italiana, essa voz que ela interpreta, italiana, no programa Canta Brasil.

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2: Deixei para o final aqui, já estamos terminando o programa, a última obra de trilogia acústica titulada Mais Simples, de 96, faz parte aqui do projeto Per Amore, que marca o retorno à mesma gravadora multinacional.

da qual havia saído 7 anos antes, e o repertório apresentava canções consagradas e pouco conhecidas da MPB e do samba, entre outras canções inéditas de compositores novatos e poucos conhecidos, porque Zizi também tinha isso, de lançar novos artistas, assim também como ela foi lançada pelos artistas já consagrados da música popular brasileira, né? O sucesso de Vendagem voltaria quando foi lançada pela primeira produção totalmente em língua estrangeira, italiana, Per Amore, que ela gravou, foi lançado, aliás, ela gravou em 97, e 98, no Canecão, no Rio de Janeiro, ela lançou Per Amore, que foi uma maravilha daquele espetáculo, né? A próxima música, O Amor Vem Pra Cada Um, Zizi Posse dispara aqui no palco do Canta Brasil.

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1: Olha, muito bem, chegamos ao final do programa. Ah, eu também adorei, você adorou, né? Eu também adorei, amei, que voz linda. O que temos no Brasil de cantores e cantoras com a voz linda, assim como com as vozes lindas, né? Assim como Zizi Posse. E nós vamos continuando fazendo esse programa para vocês, que é um programa que eu tenho um orgulho tremendo e uma satisfação e respeito em poder compartilhar com vocês esses momentos. Mas antes eu quero agradecer a equipe que trabalha comigo na técnica da produção, Mr. Brito, Mr. Joca, Mr. Eli, a direção administrativa de Mário Melo, Juliana Melo, a minha produção, Heraldo Almeida, com toda essa equipe aqui, a direção geral de Luiz Melo, tá bom? Eu volto no próximo domingo e vocês continuem enviando mensagens para 991-41-8420, que a nossa equipe está aqui para receber você com muito carinho. Tô indo embora, mas antes quero deixar duas músicas, tá? Duas músicas também do disco que Zizi canta em italiano, que é Per Amore. E Ti Ave e La Creme Napolitana. Zizi Posse está aqui no programa, duas músicas, tô indo embora, até domingo. Boa tarde, tchau.
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2: 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E a hora certa, 4:22.
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2: 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E a hora certa. 4:23.

seja muito bem-vindo, muito bem-vinda. Está no ar o Samba Pagode Churrasco. É o nosso SPC. É o nosso fim de semana. Eu sou Cido Gameiro e vou te fazendo companhia por aqui. Tudo de bom ter você com a gente, hein? Para abrir aqui a nossa churrasqueira sonora e aquecer o nosso dia, a gente já chega de cara à metade. E o clássico Morango do Nordeste. Chega mais, aumenta o som, prepara o carvão aí e vamos curtindo. Bora com a gente que está no ar mais um SPC.

falar uma coisa, hein? Esse som que acabou de passar foi uma verdadeira aula de samba raiz. Com quem? Com o Almir Neto. E conselho, é um clássico atemporal. Muito legal, né? Bom, mas não para o som por aí, não. Agora é a vez do Pixote na nossa passarela. Com insegurança, aqui no SPC. Bora curtir.

0: tava ouvindo aqui pensando, é toda a emoção do Leandro da Sapucaí interpretando, por sinal, muito bem esse clássico, né? Naquela mesa. Vou fazer o seguinte, a gente vai tomar uma aguinha, coisa rápida. Segura aí que daqui a pouquinho tem muito mais SPC pra você.
1: Não saia daí, hein? Só vou buscar um gelo e já já volto com mais samba, pagode e churrasco.
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3: 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E a hora certa.
4: 4:51.
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2: Estamos de volta com o SPC na veia. É o samba pagode churrasco do seu final de semana. E depois de reabastecer nas energias do intervalo, a gente faz o seguinte, a gente começa agora com o pé direito, com Diogo Nogueira cantando Pé na Areia. Tararana. Muito legal, hein? Bora curtir? Perfeito pro nosso dia e nesse clima delicioso que só o SPC oferece. Bora curtir?

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número 1. Oi, como vai você? Como vai você? Tudo bem? Tudo bem? Tudo bem? Tudo bem? Tudo bem? Tudo bem? Graças a Deus, diga assim, graças a Deus, tenha gratidão, agradeça sempre. Muito boa tarde, são exatamente 17 horas e 4 minutos. A nossa aeronave já está no ar aqui pela Diário FM 90.9. Rolou na Diário até. Rolou na Diário o maior comentário geral, né? Hoje vai até as 21 horas, claro. Programa de 4 horas, né? De duração. Começa às 17 horas até as 21 horas. Só lembrando que o telefone já tá liberado. Pode mandar sua mensagem de texto por 81-22-2511. 81-22-2511. Já tá por aqui! O seu DJ André Cajarana, o Homem Festa! Primeiro na Diário, depois as outras. 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
1: Olha o que eu vou começar, olha com que eu vou começar a parada. Espalha pra geral, prepara pipoca, refrigerante. Já por aqui o seu DJ.

por aqui o seu DJ André Cajarana, o homem perto da pata, tá fazendo eco, hein? Tá fazendo, segurando o loop aí. Ah, tá fazendo eco nos quatro cantos. Todo mundo ligadinho no 90.9. Manda sua mensagem aqui de texto aqui pra mim. Eu tô pelo 81 22.

escutando. Olha, a galera lá, lá em Mosqueiro, é? Galera em Mosqueiro já ouvindo a 90.9 pelo app aqui. Aplicativo, abaixa o aplicativo da 90.9.

90.9. Olha, muita gente ligadinho aqui. Ó, deixa eu responder aqui, as mensagens estão chegando aqui. As mensagens estão chegando aqui pelo 81, 22, 25, 11. Deixa eu ver aqui, olha aqui, deixa eu ver a galera que tá ligadinho aqui, olha aqui. Olha aqui, deixa eu ver a galera mandando mensagem pra mim aqui. Tem mensagem aqui, chegando aqui pelo 81. Galera de lá do Congós, Congós ligadinho na 90. Galera do Congós, todo mundo do Congós te escutando, Cajá. Obrigado. A galera do Congós ouvindo. Olha o DJ Rodrigo Lima, ele mandou um áudio, depois apagou o áudio. Aí, ele tá gravando o áudio agora, bora ver. Tô na escuta, no Laguinho, bairro do Laguinho. Alô, Rodrigo Lima! Ligadinho a 90.9. Tem mais gente ligada aqui, peraí. Rolou na Diário, mau comentário geral. Olha, no domingo eu tô por aqui, ó. Das 17 horas até as 21 horas aí. Show do Caja! Olha, também ouvindo a 90.9 aqui, meu amigo Vivaldo, né? Grande Vivaldo, o Vivaldo Santos, o rei da saudade, meu irmão. O cara mandou muita saudade, muito boleirão ontem. Ontem tava uma companhia, uma galera ontem, né? Toda a turma, né, do Vivaldo Santos. Ontem tinha cantor pra caramba. Tentar entrar em contato com ele ontem no palco, tava cheio de cantor. Né, tinha o Jorge, tinha o Erielto também acompanhando, tinha o Leno Saudade, né, tinha o cara da bagaceira, meu irmão, o cara mandava ver muito ontem lá, casa tava, olha que tinha show pra caramba em Macapá, e ontem tava a galera em peso lá na resenha do Brega, gente. Este grão funcionando. Alô, Vivaldo, daqui a pouquinho vou ligar pra ti aí, Vivaldo. Vivaldo deve estar tocando aqui. Deve estar tocando por aí já, né? Ele que tem um teclado, o teclado dele maravilhoso, faz o show da melhor qualidade. Grande Vivaldo Santos, na parceria aí, sexta e sábado, lá na Resenha do Brega, né? Resenha do Brega, na Avenida Jorge Silva, bairro do Brutizal, bem ao lado da Secretaria de Gestão da Prefeitura de Macapá. Alô, Vivaldo Santos. Olha, muita gente ligadinha aqui. Peraí, tá chegando mensagem aqui pelo 81. 81, 81, 22, 11. Olha aqui. Salve aí, amigo. Estou aqui ligado no... Sou Cléo, do novo Buritizal. Você está de parabéns. Só stop. Da minha época, sucesso sempre. Você... Beijo, beijo. Alô, Cléo, um abraço. Beijo, galera do bairro do Brutizal, ligadinho. Bairro do Congós, Nova Esperança. A galera da Coreia também. Olha a galera do Muca. Tá todo mundo ligadinho. Zona Sul. Chegando mensagem também aqui pra mim já. Jardim Felicidade, ouvindo a Diário FM pela 90. Alô, Jardim Felicidade, tamo junto. Olha o Kleber no Jardim Felicidade. Infraero 1, Infraero 2, todo mundo ligado já na 90.9. Caixa, tá fazendo recorde por aqui. Obrigado. Tá chegando mensagem também aqui. Aqui, lá do Curiaú, a Dona Maria, o seu Kleber, a Verônica, todo mundo no Curiaú. Olha, todos, a galera dos bar aqui do Curiaú, todo ligadinho na 90.9. Caixa, todo mundo de volume escancarado, bacana. Olha, tá chegando mais aqui, mensagem aqui pra mim. Deixa eu ver as mensagens que estão chegando aqui. Oi, Caixa, tudo bem? Tudo bom? Manda um alô pra gente aqui, todo domingo, na melhor, na sua companhia, é claro. É a Giane, o Elton do Igarapé da Fortaleza, galera de Santana também chegando aqui, as mensagens. Alô, Giane, Elton do Igarapé da Fortaleza, é na passagem, Igarapé da Fortaleza, depois mais pra frente... Já é Santana, né? Alô, santanenses, ouvindo a 90.9. Olha, manda áudio pra mim. Fala, Cajá, tô te ouvindo aqui na Diário. Tô te ouvindo pela Diário FM 90.9, ó. Deixa eu falar aqui. Ó, tá chegando aqui, ó, Jesus de Nazaré. Jesus de Nazaré em peso, ouvindo o Homem Festa. Olha, mandou até áudio aqui, a galera do Jesus de Nazaré. A Margarida, né?

0: Mata Mil, Arrebente.
1: Obrigado. Olha, muita gente ligadinha por aqui. Olha, manda áudio pra mim. Olha aqui o Bolerinho chegando na parada. Olha, é o Bolerinho, né?
2: Fala, Cajarena, o homem bomba.
1: Aí.
2: Dá uma sequência aí, mano. Bacana.
1: É. Acordou o Bolerinho.
2: Aquela que a gente só dança numa lajota só.
1: Ó, oh, não pode dançar numa lajota, Bolerinho.
2: Fala, Cajarena.
1: Olha o Bolerinho, grande Bolerinho.
2: Aqui no loteamento Açaí, tá bombando aqui.
1: Ó, oh, loteamento Açaí, todo mundo ouvindo a 90.9, bacana. Aí tem Brasil Novo, aí pra frente tem mais o Amazonas. Tá todo mundo ligadinho na 90, pô, tá chegando mais áudio aqui pra mim pelo 81 22 25 11, né? Muitos áudios chegando por aqui. Manda o seu áudio aqui, deixa eu ver quem tá aqui mais. Cadê o índio? O índio tá mandando áudio também aqui, peraí. Deixa eu liberar aqui, olha, a galera que tá pelo aplicativo, pelos aplicativos, trabalhando pelos aplicativos, né? Os taxistas levando o sinal da Diário FM, olha aqui, olha o Kleber levando o sinal da Diário FM. Tô no aplicativo já circulando pelas ruas da Avenida de Macapá, tá todo mundo te ouvindo, Caja. Rolou na Diário, maior comentário já. Deixa eu pagar os comerciais rapidinho. Só lembrando que hoje tem. Hoje, cadê nosso. Cadê o Dinei? Deixa eu ver aqui. Mandou pra mim aqui o Fly, deixa eu ver aqui. Aqui o Fly do Lagostão tá chegando aqui. Cadê o Dinei? Tá aqui, ó. Só lembrando que hoje. Olha, tá aqui, ó. Hoje tem lá no Lagostão a domingueira do caqueado, meu irmão. Essa domingueira pegou, hein? Alô, dona Idonete Pantoja, proprietária lá do Lagostão, Drinks, Zona Norte, galera, Zona Sul, Leste, Oeste, todo mundo hoje lá, o Lagostão, Drinks. Atenção, mulherada, dá tempo a gente fazer aquela, marquinha, aquela coisinha e tal, se arrumar bacana, né? Cabelinho, na chapinha e tal, né? Trocar aquela roupa, essa aqui não, essa aqui dá, não, essa aqui não, não, essa aqui não tá legal, não, tira, coloca, tira, coloca, coloca, tira. Atenção, mulherada, até as 22 horas, tá liberado pra vocês, lá na domingueira do Caqueado. Olha, daqui a pouquinho eu vou falar o nome dos DJs aqui, daqui a pouquinho, já, que vão estar se apresentando hoje lá no Lagostão Drinks, é, Lagostão, casa de show, Lagostão Drinks, da minha amiga, minha parceira, dona Idonete Pantoja. Alô, dona Idonete, a mulher do caqueado, rapaz. É, alô, Dinei Santos, valeu, meu homem da publicidade aí, tamo junto, garoto, é nóis, abraço do Caja, é nóis. Olha, rolou, deixa eu pagar os comerciais rápido, chegando comunicado da diretoria, Caja, os comerciais, vamos pagar. Vamos lá, claro, claro que sim.
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1: Show do Caja! A hora certa pra você, 5h47. Eu gosto dessa vinhetinha. Olha aqui, eu gosto dessa vinhetinha aqui. É, a trilhazinha. Aqui, show do Caja na Diário FM, rolou na Diário, mau comentário geral. Já por aqui também, olha a minha ex-secretária, olha aqui, ó, já tô na sintonia, cadê meu aluno?

da Ilha de Santana. Tá todo mundo ligadinho, já a galera pelo... Olha, a galera que tá rolando, que tá rodando aí de, pelo aplicativo, né, na 90.9. Tá rodando, quer dizer, o aplicativo, o app, né, ganhando o seu pão de cada dia. E tá com o aplicativo também,

0: Medina 90.9. O que, que tem mais por aqui? Olha, galera. Galera, Iri de Santana, acabei de falar agora, Iri de Santana. Pera aí, ó. Tá chegando mensagem aqui também aqui. Tá chegando mensagem aqui. Chegando áudio aqui pra mim pelo 81 22 25 11. Olha, o meu amigo Dirnei Santos já tá aqui, já tá também por aqui aqui. Olha, muita gente ligadinha. Cadê o Zó? Cadê o áudio?
1: Casarana, aqui tem um velho que tá pobre. O cara é demais enjoado, olha.
0: Chama o seu, atenção, segurança. Ó, rolando a diário, mau comentário geral. Lembrando que hoje tem Lagostão. Deixa eu ver o nome dos meninos que vão tocar hoje lá no Lagostão, na Domingueira. Domingueira do Caqueado, né? A Domingueira do Caqueado é realização aí, a dona Idonete, né? Pantoja, olha, tá aqui o DJ Marcelo oficial, DJ Pedrinho, né? Pedrinho o quê? Pedrinho Souza, tá aqui o DJ Naldo, né? Tem mais aqui, deixa eu ver aqui, o DJ Gabriel, magnífico, ó, ingresso apenas R$10 a noite toda, tá, valor simbólico, né? Tem que pagar ingresso pra poder pagar as atrações, pagar a despesa da casa, tá bom, tá?

0: tá ótimo, tá certíssimo, dona Donete. Olha, a domingueira do caqueado, gente. Hoje, domingo, dia 26. Então, atenção, meninas, por favor. Na hora de chegar cedo por lá, pela domingueira do Lagostão Drinks, né? Aquela roupa não dá, aquela sainha. Ah, não tá legal. Tá bacana, mano? Não tá. Tá legal, mamãe? Não tá, filha. Tá legal, mano? Não, tá feia pra caramba. Então, te organiza, mano. Pelo amor de Deus, chega cedo lá pela domingueira do Lagostão. Coloca pra dentro. Não, é até as 22 horas. Até as 22 horas é liberada a portaria pra mulherada lá no Lagostão. Agora os meninos não, os homens não. Vamos fazer o correria aí. Vamos pra trás do real. Bora trabalhar. Hoje tem a domingueira do Lagostão. Olha, então te puxa, vem-te embora. Hoje tem a domingueira do Lagostão, zona sul, leste, oeste, se encontra hoje na zona norte, casa de show, Lagostão Drinks. Olha, chegando o áudio aqui pra mim, peraí, chegando o áudio aqui da minha ex-secretária,
1: Um beijo, André Cajarana. Primeiro na diária, depois nas outras. Beijão.
0: Beijo, minha secretária. Eu vou contratar essa minha secretária de novo, né? Eu vou renovar o contrato dela, tudinho. Assinar a carteirinha dela. Olha, lembrando que ontem teve resenha do Brega, né, gente? Ontem, a resenha do Brega, antigo Tigrão, ex-Tigrão, né? Uma mistura agora que de atual com ex, né? É, gostei. Resenha do Brega, ex-Tigrão. É, tá funcionando, a gente trabalha na quinta, tem a quinta, toca tudo. Aí tem sexta também, agora da saudade e bolero, né? E o sabadão, ontem, bombadinho, chapadinho, ninguém paga ingresso. Essa onda do litrão pegou dá um trabalho pra caramba pro Cajá. O Cajá sai de madrugada comprando mar. Acabou o litrão. Já é comunicado pra mim lá na minha torre central, lá no meu escritório. Cajá, acabou o litrão. Ai, meu Deus do céu. Deixa o Cajá fazer esse corre aqui. Aí, mas é bacana. Eu acho bacana as mesas cheias de litrão. Todo mundo tomando litrão de bude, Amistel, Skol. É, Pils, Skol normal, puro malte também tem. Tem aquela Itaipava, né? Tá bonita a garrafa da Itaipava agora. Tudo no litrão. E haja comprar isopor, meu irmão. Olha, e a galera tá tudo no litrão. Eu acho bacana que a galera coloca 4 litrão. Eu tive que comprar uns balde grandes. Bota 4 litrão, Caja. Manda colocar 4 litrão aí no balde, tá? E não tem garçom, gente. A gente adotou lá. Compra no balcão, entendeu? A gente não tá trabalhando com garçom. Então, só chegar lá no balcão, comprar a sua cerveja, o seu litrão, a sua long neck. Aí tem aquela Skol. Tem a Skol. Não, a Skol long neck. Não, tem a Skolzinha. Tem também aquela tal de Stella, né? Não, Stella não, como é que é? É Stella Gold, é isso? É, Stella Gold também. Aí tem a Heinekenzinha, tem a Budzinha pequena. Mas os caras não querem coisa pequena, só querem o litrão. A litrão da Bud, a litrão da Mistel, a litrão daquela Antártica, né, original. Bacana, legal, parabéns aí, ó. Olha, ontem um monte de cantores foram. Amado Amanso mandou vê-la no palco, né? O meu amigo Vivaldo tá tocando. Antes de eu vir pra cá, ele me ligou, mandou o Jorge pegar o teclado dele, deu o teclado dele, né? E ele tá tocando, tá numa correria, né? Tá no corre dele, tocando, né? Quem trabalha, como dizia a minha afinada mãe, Deus ajuda. Olha, grande... Deixa eu ver se o Dirnei... Acho que ele não tá disponível. Não, não tá, cara, já não tá. O Dirnei... Deixa eu ver se ele tá aqui, meu Dirnei, o meu preto. Deixa eu ver se ele tá aqui, não. Deixa eu ver se o Dirnei Santos tá. Não tá, tá descansando. Esse horário tá descansando. Meu corpo tá cansado, ele deve estar dizendo. Não tá no ar essa hora. Grande. Alô, Dirnei Santos. Hoje a noite promete lá pelo Lagostão Drinks. Olha, Diário FM 90.9, rolou na Diário. Mal comentário geral no domingo, eu tô por aqui, hein? No domingo, show do Caja aqui na Diário FM. Primeiro na Diário, primeiro aqui. 90.9, o sistema que mais cresse no estado do Amapá. Deixa eu pagar rapidinho, 1, 2.
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1: Não.
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1: Aí. Olha o produtor da Diária FM. Grande Alisson. Eli. Abraço, garotos. Estão ouvindo a Diária.
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1: 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Show do Gaja.
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1: Olha aí. 90.9 de Área FM. Sistema de comunicação que mais cresce no estado da Amapá. Vamos fazer aquele bregaço, gente. Aquele retrô. Aquelas músicas que você não escuta. E quando você escuta pelo YouTube é muita vinheta. Ai, ai, ai, ai, eu não tenho condição. Olha o que eu tô trazendo aqui. Edilson Moreno. Vou começar com Edilson Moreno.

Rainha do Brega. Começa assim, ó. Aumenta o volume. Afasta o sofá aí. Chama a mamãe pra dançar. Chama a irmã, a prima, a vizinha. Chama. Vai começar.

festa de Macapá, que é o Abrão Dantas aqui diretamente do estado do Ceará. Valeu, mano, aqui é nóis. Forte abraço para todo o Gaga do Show do Caja, pelo aplicativo RadioNet no 90,9. Show do Caja, valeu, mano. Só que é uma festa de Vic Love. É isso aí, mano. Valeu, nóis. Forte abraço.

0: Segura! Segura! Segura! Segura! Show do Caja na 90.9. Olha o Vivaldo aqui. Fala, Vivaldo, o cara que tá arrebentando lá na resenha do Brega. Tá aqui. Tá tocando. Ele tá tocando, mandou um áudio pra mim. Fala, Vivaldo, qual é a parada, moleque?
1: Tudo certo, meu parceiro, tudo certo, tudo preparado, já se preparando pra novo repertório no sábado lá, no sexto e sábado, resenha do Brega. E a minha caravana, né?
0: Caravana, levou uma galera.
1: Jorge dos Teclados, Léo Saudade, Manel Saudade, o Zé da Bagaceira.
0: Isso, Zé da Bagaceira, gostei desse cara.
1: Miro
0: também gostei.
1: Mais um outro rapaz lá, como Erielto dos Teclados. Ontem foi uma noite maravilhosa. Graças a Deus, bacana. Nosso trabalho está dando certo. Resenha do Brega já está começando a voltar ao público, lotando a boate com as melhores músicas, claro, né? E Vivaldo Santos, um repertório espetacular de passado, a rocha, bolero. A gente toca tudo, na verdade toca tudo. É bregão, é melody, tudo a gente leva.
0: Verdade.
1: Tá por aqui, maninho, é nóis.
0: Tá na guerra.
1: Pra cima, pra cima.
0: Tá na guerra.
1: Cajarano, homem festa.
0: Tamo junto. Alô, Vivaldo Santos, o rei da saudade, tocando sexta e sábado e com uma caravana imensa ontem. A galera tomando litrão. Manda um litrão de Skol, um litrão de Amistel, um litrão de Skol Puro Malte, litrão. A mesa tava bonita, era cheio de litrão. Todo mundo tomando litrão. Olha quem tá chegando por aqui. Banda Pinta Cunha. Como é que é a parada, Caja? Esfrega. É o show do Caja na 90.9. Quem sabe faz ao vivo a parada. Come on, valeu.

0: entrega. Só as solteiras, hein? As mães solteiras. As mães solteiras, vai. As mães solteiras. As mães solteiras só. Calma.
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0: parar. As mães solteiras só, calma.
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0: ensinar. As casadas ficam aceitadas aí, mano, pelo amor de Deus. Como é que é?
1: Vem dançar, que isso é bom demais. Relaxa e deixa o som te levar.
0: Olha, resenha do Brega, este grão. Tá voltando o negócio. Esfrega, esfrega, esfrega. Muita gente só tomando litrão. A onda do litrão, papai. Ai, ai.

Não, eu não vou chorar mais. Eu não vou. Vou trazer a cerveja que mais vendia aí no estado da Amapá. Lá vem. Show do Caja na 90.9. Vou apresentar a cerveja que mais vendia 10 anos atrás daqui em Macapá. Aqui no estado da Amapá. Tá aqui. Vem. Primeiro aqui na 90.9. Come on. Todo mundo ligadinho, todo mundo escutando a Diário FM. Tá fazendo eco, Cajarana! Primeiro

0: na 90.9, quem sabe faz ao vivo. Olha o bregaço aqui na Diário. Canta comigo, vai.
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0: Beto Maia.
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0: Alô Santana, Ilha de Santana, alô Fortaleza, Distrito de Fortaleza, alô Fazendinha, Muruci, Distrito de Fortaleza, olha, é, Muruci, Frente às Pofeiras, Fazendinha na escuta.
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0: Vai.

parada. Ó, vem, vem. Ó, olha, Júnior Rego, Separação. 90.9. Show do Caja, tá todo mundo ligadinho? Como é que é, Caja?

Fala, Cajarana, vai devagar, Cajarana, essas tuas músicas aí, Cajarana. Eu tô saindo aqui da fazendinha. Devagar, devagar, vai na manha da aranha, Cajarana. Senão eu vou parar o aplicativo e tomar uma, cara.

sempre, todo domingo aqui, a gente sempre escuta aqui, escuta o teu programa, desde o tempo do Dançarina, que era sábado à noite, né, que hoje eu acho que é, mas, mano, sempre, sabe que é a minha...

0: baixo BG onde você tiver. Vai, canta comigo com o Cajá. Sou traficante. Olha o Vanderlei Andrade.
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0: Deixa pagar os comerciais. 1, 2, segura aí, todo mundo aqui comigo com o show do Caja, é o Homem Festa.
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1: Muita gente ontem, gente.
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1: Eita!
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1: Essa daqui o Vivaldo cantou ontem, olha aqui, ó. Como é que é, garoto? Comenta aí.
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1: Show do Gaja! A hora certa, 8. Não, calma aí. Na caga. 6h42. 6h42, cara. Tu acha graça, né? Acha graça. Palhaça. 6h42. Olha, tá chegando áudio aqui. Pera aí, a galera mandando. Pera aí, tá chegando muito áudio aqui pelo 81. Manda o seu áudio pra mim pelo 81 22 25 11. 81 22 25 11.

Fica este grão. Ah, mas o Tigrão não tá funcionando, não. Agora é resenha do brega, meu irmão. Se liga na parada, ninguém paga ingresso. Traz só o dinheiro do litrão. Tem Budweiser, tem Amstel, tem Skol Puro Malte. Ó, litrão de tudo que é marca. E não paga ingresso, não paga ingresso. Traz a mulher.

0: Olha, traz a cunhada, traz também o cunhado, né? Traz aquela vizinha que gosta de ti pra caramba. Tira a mão daí. Olha, traz aquela vizinha que gosta pra caramba. Aquela vizinha que te ama, aquele vizinho que te ama. Leva ele lá pra resenha do brega. Ninguém paga ingresso, gente, entendeu? Traz só o dinheiro do litrão. Ah, mas eu não tenho dinheiro do litrão. É 15 reais o litrão. Ah, mas eu tenho só pra tomar aquela cervejinha. Ah, tem. Tá chegando os áudios aqui. Deixa eu liberar os áudios pelo 81 22 25 11. É o show do Caja no domingo por aqui. A gente decola das 17 horas até as 21 horas. Tá chegando os áudios. Peraí.
1: Cajarana, o show do Caja tá fazendo eco na cidade.
0: É verdade.
1: Fazendinha, só dá Cajarana, só dá o show do Caja.
0: Fazendinha, todo mundo ouvindo.
1: Cajá. Cajá, vou levar aquela vizinha fofoqueira. Cajá, será que se não vou levar a moleca do irmão se ele for aí, rapaz? Ela recebeu do brega, não vou levar.
0: Já devolveram. Não, nada a ver, já devolveram ela. Índio, para com a tua onda, meu irmão. Olha, presta atenção. Tá de aplicativo aí. E ingressou. Deixa eu falar aqui do Lagostão aqui, ó. Hoje tem a domingueira mais comentada no domingo, gente. Ó, zona sul, zona leste, oeste, todo mundo pra zona norte hoje. Casa de show, Lagostão Drinks. É a domingueira do caqueado, né? Atenção, menina, atenção, mulheres, menina, atenção, ei, garota, ei, bebê, ei, chega cedo, pelo amor de Deus, coloca aquela roupa lá, isso, daquele jeitão, vai bonitinha, lá pro Lagostão Drinks. Hoje tem a domingueira do caqueado, tem vários DJs aqui, olha, até as 22 horas, vou falar o nome dos meninos aqui, peraí, que vão tocar hoje lá na domingueira do Lagostão. Deixa eu abrir o fly aqui do meu amigo Dirney Santos da publicidade. Peraí, ó, DJ Marcelo Oficial, DJ Pedrinho Souza, tem mais aqui, tem um DJ Naldo, deixa eu ver a logomarca dele aqui, Naldo, o DJ número 1, 2 das aparelhagens, isso. DJ Gabriel, o Magnífico. Os meninos vão estar hoje lá no

0: Agostão Grintes, a domingueira do caqueado. Ô, dona Idonete Pantoja, ela tá se preparando, né? Ela coloca uma... Ela me falou, domingo retrasado. Olha de que... Ela falou assim, André, eu vou colocar aquela... Não, para, tira o mundo aí, para botar essa vinheta de risada. Ela falou, Cajá, eu vou me preparar, eu coloco uma sainha e tal. Eu digo, ui, papai. Dona Donete, não faz eu atravessar a cidade. Dona Donete, daqui a pouquinho tem a domingueira do Lagostão, né? Lagostão Drinks. Daqui a pouquinho, a domingueira mais comentada é a domingueira do caqueado. Lá no Lagostão. Cadê meu preto? Será que ele tá acordado já? Será que meu preto tá acordado? Deixa eu ver se meu preto tá acordado aqui. Deixa eu ver se ele já acordou. Ele acordou.
1: Fala, André.
0: Fala, meu preto. Fala, meu preto.
1: Boa tarde, André Cajarana, tudo bem?
0: Tudo bem, tudo na santa paz de Deus, graças a Deus. A
1: sintonia da tarde é uma paense. Na Diário FM com o programa André Cajarana.
0: Show!
1: O homem festa.
0: E aí, meu preto, como é que tá? Tudo bem?
1: Convidando a dona Maria Donete, convidando todo mundo hoje, a dama do caqueado,
0: isso,
1: para o Lagostão. Mandeirada até as 22 horas, não paga.
0: Escuta aí, galera, olha aí. Até as 22 horas, né? Dá tempo de fazer aquela marquinha, né? Tem a marquinha, dá pra fazer a marquinha. Colocar aquela...
1: O pessoal das danças de fã-clube, tiver com a camisa do fã-clube até as 23 horas, não paga também.
0: Ui, pai. Ai, e a mulher do caqueado vai estar presente? A Idonete
1: Pantoja? Vai estar presente, recebendo todos vocês nesta linda noite.
0: Ela me falou, Ednei.
1: Aqui no Lagostão.
0: Domingo retrasado, ela me falou que ela bota uma sainha e tal, ela vai pro meio da pista e o negócio é de milhão, diz que é ir pra lá, pra cá, pra lá. Será que eu vou dar uma... Não, deixa
1: aqui. É o caqueado,
0: né, pai?
1: É a dama do caqueado, né?
0: Ednei, o ingresso, valor simbólico, né? Os meninos têm que pagar, né, Ednei? Homem tem que pagar ingresso, né, mano?
1: Bota... Até as 22 horas, entrada franca pra mulher, e o homem hoje continua pagando 10 reais.
0: Tem que pagar, tá bom de preço, aí não dá. Bora trabalhar, bora fazer um corre aí.
1: Duas notas de 5 reais, uma de 10, ou 5 notas de 2.
0: Ou faz um pix, né?
1: Faz o pix.
0: E pronto, hoje a cervejinha é o preço acessível, 5 reais. Hoje tem a domingueira.
1: Verdade.
0: A domingueira
1: do caqueado.
0: Caqueado, Zona Norte, Casa de Show, Lagostão Drinks. Quem manda avisar?
1: Todos vocês lá, abraço.
0: Abraço, meu preto. Tamo junto, meu preto. Grande, meu preto. Dinei Santos, o homem da publicidade. Um abraço, fique com Deus, Dinei. Tamo junto, um abraço do Cajá, é nóis. Ó, muita gente ligadinha no 90.9. Rolou na Diário o maior comentário geral. Tá chegando os áudios por aqui? Tá chegando o áudio pra cá? Tem de áudio aqui, Cajá. Olha o DJ Rodrigo Lima. Rodrigo, tem que baixar o som pra te mandar esses teus áudios, Rodrigo. Bora ver se saiu bacana agora. Bora lá.
2: Porra, mano, dançarina, né? Eu confundi aqui, né? Era outro programa. É o Planeta Dance, né? Era de sábado, a partir das 8 horas da noite. Muito legal. A dançarina era um outro também. Aí pela, era pra 102.
0: Tá uma resenha muito louca, Rodrigo.
2: Pura nostalgia, né? Valeu, meu amigo. Abraço.
0: Tamo junto, Rodrigo. O povo não esquece o passado, né? Vai dar certo. É o planeta, isso. Eu trabalhei em várias emissoras já. Eu tô por aqui agora na Diário FM. Tamo junto. Grande DJ Rodrigo Lima. Um dos DJs top de Macapá. Grande DJ Rodrigo Lima, manda o teu número aí, Rodrigo, pra me divulgar aí, pra quem quiser levar pra uma resenha na residência, na piscina, né, na chácara, lá na beira do rio e tal, na canoa, no barco, na beira da piscina. 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Olha, tá chegando um áudio aqui, é do Rafael, é quem tá mandando aqui, peraí. Cadê o áudio teu, Rafael? Fala, Rafael. Fala. De novo, bora ver se sai o áudio dele. Fala, Rafael. Peraí. Fala, Rafael. Fala. Falou. Tá aí. Valeu, Rafael, tamo junto. Rafael, que tá ouvindo a diária, mandou um áudio aqui. Dois barulhinhos. Olha o áudio do Rafael. Peraí. Cadê o áudio do Rafael? Peraí. Cadê o áudio, Rafael? O Rafael que tá querendo uma namorada, mas desse jeito, peraí. Agora. Aí, saiu, ó. Meu amigo Rafael, eu vou ajudar ele a arranjar uma namorada. Arranjar o problema pra vida dele. Rafael, tu tá procurando um problema desde. Eu desapareci, voltei de novo pra diária. E agora tu tá atrás de namorada, meu irmão. Te sai de confusão, meu irmão. Olha aqui, ó. Pra quem quiser namorar com o Rafael, é um menino bacana, ele trabalha. Um menino simpático, gente boa, né? E ele tá disponível aí, tá na pista, pra quem quiser namorar com ele. Tá aqui o número dele, é o 991-067798. Vou repetir o número dele. Ele mandou um áudio que não saiu o som, só aquele barulho, né? Mas tá aí, de novo, é bom que ele não fala, né? Só a mulher vai falar, né? Só as empoderadas, só ela, a mulherada empoderada. 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Eita, mulherada, tu é lá. É só elas que querem falar, meu irmão. Peraí, meninas, mulheres, o que seria da gente? O que seria de vocês? O que seria de nós, homens, sem vocês, mulheres, pelo amor de Deus? É, a mulherada escutando o programa Show do Cali. Tá aqui, já falei o número do Rafael. Vou repetir de novo, Rafael, pra te arranjar uma namorada agora. Peraí, 991-0677-08. É, tá aí, Rafael, boa sorte pra você. Há 4 anos atrás o Rafael tava mandando mensagem pra mim quando eu tava na diária. Aqui era o programa Supersônico, que eu tinha uma aparelhagem. E ele tava atrás de uma namorada, ele não conseguiu, mas agora ele vai dar certo. Mas agora, essa época agora, Rafael, essa mulherada é só. É só. Fica calado que já. Rolou na diária o mau comentário geral. Vamos lá, Diário FM 90.9. Show do Caja. Cara, vai começar a hora da sofrência, hein? Meu Deus do céu. Olha o Show do Caja aqui na 90.9. Primeiro aqui, olha com o que eu vou começar. Quinta-feira tem a quinta. Toca tudo, é a quinta Toca Tudo lá na resenha do Brega, este grão. Ah, mas não tá funcionando, tá funcionando, não é mais Tigrão agora, é este grão com resenha do Brega. É uma mistura de atual, é atual agora, com a ex, né? Lá no este grão e tem o Toca Tudo. Sexta-feira tem um da Saudade Bolero. E o sabadão, olha, tá aqui o Vivaldo, cadê o Vivaldo? Mandou um áudio aqui pra mim, o Vivaldo. Tá tocando, né? Ontem foi muito bacana. O Vivaldo mandou ver ontem. Ele e a caravana, muitos cantores. E tava chapadinho ontem, muito litrão. E a galera não paga ingresso. Leva a mamãe, leva o papai, leva a sogra, leva a ex, leva a atual, leva a vizinha, o vizinho. Leva o amiguinho, amiguinho. Alô, Vivaldo, olha daqui, olha o recado do Vivaldo que tá tocando agora, mas ele mandou um áudio pra mim. Fala aí, Vivaldo.
3: Tudo certo, meu parceiro, tudo ó, certo.
0: Sabe o que vem
3: preparado,
0: agora?
3: Tudo preparado, já se preparando pra novo repertório no sábado lá, no sexto e sábado, resenha do Brega. E a minha caravana, né, dos músicos.
0: Isso.
3: Jorge dos Teclados, Léo Saudade, Manel Saudade.
0: Verdade. Todo mundo tá lá.
3: Zé da Bagaceira.
0: Alô, Zé da Bagaceira, gostei de ver.
3: Miro
0: canta muito.
3: Mais o outro rapaz lá, o Erielto dos Teclados. Rapaz, ontem foi uma noite maravilhosa. Graças a Deus, nosso trabalho está dando certo.
0: Glória a Deus.
3: A resenha do Brega já está começando a voltar ao público, voltando a boate, com as melhores músicas, claro, né? E Vivaldo Santos tem um repertório espetacular de passado, a rocha, bolero. A gente toca tudo, na verdade toca tudo. É bregão, é melody, tudo a gente leva.
0: Isso, Vivaldo.
3: Tá por aqui, maninho, é nóis. Vai pra cima, pra cima.
0: Vamos pra cima, pra cima.
3: Cajarana, Homem Festa de Machapá.
0: Show do Caja!
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0: Opa, já estamos de volta por aqui, por aqui, por aqui, por aqui. Diário FM no domingo tem um show do Gaja até as 21 horas. O seu DJ, o Homem Festa. Primeiro na Diário, depois as outras. Olha o que eu tô trazendo. Olha o que vai rolar na quinta-feira lá pela Resenha do Brega, Quinta da Cerveja, Quinta do Litrão. Meu Deus, quinta-feira começa lá pela Resenha do Brega. Este grão, segura o coração, deixa o telefone dele bloqueado ou dela bloqueada. Não desbloqueia, pelo amor de Deus. Vai começar a partir de agora. Alanzinho! O nome da música, uma das músicas mais tocadas.

Cajarana, começa a tortura, hein? Lá vem, lá vem, lá vem, lá vem, lá vem! Bora devagar, gente. Vamos devagar, gente. Devagar.

Eba, te mandar um alô aí pro André, tá no Uber aqui, Ele é teu fã, tá te escutando aqui, hein? Olha aí, ó, escuta aí, ó.

0: microfonia, cara.
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0: Chegando a mensagem aqui. Cajá, eu vou desbloquear o telefone dele. Não, deixa bloqueado. Calma, mulher.

Tô lendo a mensagem chegando aqui de Santana. Eu vou desbloquear ele, Cajá. Não, deixa bloqueado, deixa bloqueado. Olha o que eu tô trazendo aqui, ó. Deixa essa música, eu não queria nem tocar, cara. Segura, não desbloqueia ele ou ela. Show do Cajá na 90.9. Tá todo mundo ligado na número 1.

0: das mais tocadas do seu DJ André Cajarano, nome festa. Amor dos Outros. Essa música, cara, tu é louco, bicho. Como é que é? Canta aqui.
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verdade. Vai, esse sorriso que sumiu da minha cara tá na cara dele. É lindo pegar eu te amo no meio do caminho. Show do Caja na 90.

Cajá, Cajá, tem aquela Juliana que fica lá atrás da Assembleia, Cajá. Cajá, vai devagar, Cajarena. Desse jeito que essa música, eu não vou chegar lá no Vanderlei Andrade, Cajá. Vai devagar, vai na Manhã da Aranha, Cajá.

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1: Tá todo mundo ligadinho. Lá vem. Calma aí, deixa bloqueado. Calma. Não acabou a tortura não, mulherada, macharada. Escuta a parada aí. Alanzinho na parada, escuta aí, ó.

Eita, já mensagem chegando de Santana aqui. Eu desbloqueei aqui o meu ex, cara. Eu não aguento, cara. Tá bom. Boa sorte. A gente terminou pra quê? O nome da música, quem canta é Alanzinho. Alô, Rosana Marcondes!

parada, né? Tudo que é proibido dá mais prazer, né? Cara, é muita onda, cara. Segura a onda. É o show do Casa na parada. Tá todo mundo ligadinho, 90.9. Segura, segura, segura, segura, segura. Deixa bloqueado, mulherada. Não desbloqueia, não desbloqueia. Deixa... Meninos, mulheres, deixa bloqueado o telefone dele ou dela. Lá vem mais uma dele. Leva tudo. É o nome da música. É, quando eu toco essa música na quinta, lá da resenha do Brega, leva tudo pro salão.

Alô, Santana! Tá, Santana? Calma, Santana. Lourenço, Calçoene. Alô, Bailique, cara. Calma, meninas do Bailique, calma.

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0: Meu Deus do céu, bora devagar, Cajá. Calma, Cajaranda. Já vou pros comerciais já, diretor. Só essa. Tá todo mundo ligadinho no show do Gaja. 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Diário FM 90.9. Vai.

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2: 7h33, acertando todos os cebolões. 7h33. Olha, lembrar que hoje tem a Domingueira do Caqueado, gente. Hoje, caminho único, todo mundo, zona sul, leste, oeste, hoje, lá pra Domingueira do Lagostão. É, Domingueira do Lagostão, hoje promete, é a Domingueira do Lagostão Drinks. Hoje tem o DJ Marcelo Oficial, tem o DJ Pedrinho Souza, DJ Naldo, é o DJ número 1 das aparelhagens, e o DJ Gabriel, o Magnífico. Toda essa galera vai estar no palco daqui a pouquinho. Já começou lá o som por lá pelo Lagostão Drinks, fica na Zona Norte, gente. Chega cedo, a mulherada liberada até 22 horas. O ingresso é um valor simbólico, R$10. Cerveja, R$5 na moeda, né? Leva no papel lá, aí no Pix, aí no cartão, aumenta aí as taxas, aí aumenta um pouquinho mais, né? Então, hoje tem Lagostão Drinks, né? Dá uma chegada por lá, hoje tem a Domingueira do Caqueado, que é um sucesso, galera! Hoje tem Lagostão Drinks, a Domingueira do Caqueado. Quem manda avisar? A proprietária, dona Idonete. Alô, Idonete Pantoja, aquele abraço do Caja. Ela que tá escutando a Diário FM. Primeiro aqui, Idonete, depois as outras. Olha, muita gente ligadinha 90.9, tá chegando por aqui os áudios pelo 81 22 25 11. Olha, a minha amiga Rosana, juntamente com seu esposo, é o meu amigo, é o Marconde, que é policial civil. Grande Marconde, cadê a Rosana? Tá chegando o áudio da Rosana aqui? Peraí, cadê a...
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2: Ave Maria.
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2: Como é que é?
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2: Como é que é?
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2: Ei, Rosana, tá bom, já chega. Meu Deus do céu. Ai, Rosana e Marcondes.
4: E aí, meu amigo? Tamo na escuta aí.
2: Tamo junto, Rosana e Marcondes, por aqui. Olha a galera aí do aplicativo. A galera do... Galera que tá circulando pelas ruas e avenida de Macapá, fazendo seu pão de cada dia. É, nos aplicativos aí, circulando de aplicativo, né? Nos seus... Galera de Uber, galera dos aplicativos aí, galera em geral que tá faturando, a galera de moto, Cajá, tô te ouvindo aqui em Santana, galera tá me ouvindo também lá em Mazagão, Mazagão Velho, Mazagão Novo. Alô, Maracá! Dona Raimunda do Maracá, tô te escutando, Cajá, bacana. Ô, Dona Raimunda, olha, chegando por aqui, áudio aqui da galera do aplicativo.

0: ativo aqui, a galera que tá circulando pelas ruas e avenidas de Macapá, levando o sinal da Diário FM pelo app. Vai no app, no aplicativo, vai no app, abaixa lá, né? Tem a Diário FM 90.9. 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Primeiro aqui, depois as outras.
1: Cajarana, eu te falei, Cajarana. Pega leve, senão eu vou ter que desbloquear isso, Cajarana.
0: Ah, olha o Inglês aqui. Inglês, tá bom, tá bom. Já cancelei. Olha as mensagens chegando aqui. A galera também lá do Pantanal, a galera do Congós aqui na audiência, escutando o Cajá, a galera do Rabo da Gata, a galera da Ponte, da Baixada, tá todo mundo me ouvindo. Estamos aqui na Ponte, Cajá, já botamos 5 caixinhas de cerveja já. A gente vai fazer uma coleta pra colocar mais 5 caixinhas. Não, tá aí, galera da Ponte. Olha, Ponte do Neneco também, escutando o Cajarã. Ponte da Rua da Marola. Marola Gato também, ouvindo o Homem Festa, rolou na Diário, maior comentário geral. Tá todo mundo ligadinho no show do Caja no domingo, hein? É o show do Caja no 90.9. Faz eco nos quatro cantos do estado do Amapá. Primeiro aqui em Diário FM 90.9.

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2: 8:07. Acertando todos os cebolões aí, 8:07 aí, atenção senhoras e senhores, esse é o programa Show do Caixa. Cadê? Volta o comecinho, bora aí, tui, ó. Yes, como? Olha, tá fazendo eco, todo mundo ouvindo, todo mundo ligadinho na 90.9, norte, sul, leste, oeste, todo mundo ligado, ligado na 90, rolou na Diário, maior comentário geral. Primeiro aqui, depois as outras, Show do Caja, eu tô aqui, o homem festa, de novo. Ah. Ó, lembrando que hoje tem a Domingueira do Caqueado, hein? A Domingueira do Caqueado lá no Lagostão. Atenção, senhoras e senhores, Zona Norte hoje, hein? Domingueira do Lagostão. É, a Domingueira do Lagostão. Atenção, olha os DJs que vão estar lá no palco daqui a pouquinho. Já tá rolando o som. Chegou um comunicado pra mim que já tá rolando o som aqui na Domingueira do Caqueado. DJ Marcelo Oficial, DJ Pedrinho Souza, DJ Naldo, o DJ das aparelhagens, e DJ Gabriel, o Magnífico, é isso? Olha, cerveja no dinheiro, é no papel, né? Na moeda, né? No cash, assim, toma, aqui. É R$5, galera. Olha, mulher, atenção, mulherada, até as 22 horas a portaria é liberada pra vocês, hein? Então chegue cedo por lá, mas não ficar pra dentro. Ah, chama o fulano, né? Ei, chama o ciclano. Não, liga pra cá, ei, vem cá, me bota pra dentro. Não, até as 22 horas, meninas, pelo amor de Deus. Até as 22 horas, menina, dá pra colocar aquela roupa legal e tal, né? Acabar aquela roupinha e tal, que dá pra bailar e tal, bacana, né? Dançar aquele caqueado, hoje na Domingueira do Caqueado, lá no Lagostão Drinks. Essa domingueira, bicho, tá maior comentário em Macapá no domingo. Então daqui a pouquinho tem a Domingueira do Caqueado, hein? Ó, mandar um abração aqui pra galera de Santana. Cajá, tá todo mundo aqui nos bairros de Santana ligadinho na 90.9. Valeu, obrigado. Obrigado! Alô, Santana! Escutando o Homem Festa! Show do Caja! No domingo eu tô por aqui das 17 horas até as 21 horas. André Cajarano, Homem Festa. Diário FM! Olha quem tá chegando! Lá vem! Quinta-feira tem a resenha do Brega, este grão. Começou? Já? Começou? Ninguém paga ingresso, hein? Quinta, sexta e sábado lá na resenha do Brega, este grão. Valendo, vai! Feiticeira! Olha, papai do céu, eu não gosto de feitiço. Vai! Abração aí ao Agostinho Melo, meu pai, semeador da palavra de Deus. Alô, papai,

Acabou? Acabou a tristeza. Olha o show do Caja. Acabou a tristeza. Vai, Cajarana. Como é que é, garoto? Vamos lá.

olha, chegando por aqui, Carlos Alexandre. Essa daqui toca lá na resenha do Brega, este grão. Outro Vivaldo cantou, hein? A Ciganinha.

0: tocaron a tu carro de rama, ¿no?
1: Olha o palavrão, pode mandar, manda áudio, mas sem palavrão. Tem palavrão. Não tenho sangue, siga. Tem criança escutando a diário. Show do Caio, tá cheio de criança escutando o Homem Festa. Vamos lá, Cajarana, como é que é?

0: vou mandar uma que tocou ontem lá na resenha do Breg, hein? Baile da Saudade. Vivaldo Santos e companhia. Ontem bombadinho, muita gente lá pela resenha do Brega, cheia de litrão nas mesas, ninguém paga ingresso.
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0: olha o sabadão, sabadão tá bombando, hein? Chega cedo lá pela resenha do Brega. 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
2: 8h37, acertando todos os cebolões aí, 8h37, tá chegando os áudios aqui pelo 81. Olha, já estamos em reta final, estamos sobrevoando o estado da Amapá. São exatamente 8h37, acertando todos os cebolões. Olha, meu amigo, olha o DJ, um dos melhores DJs aqui de Macapá. DJ Rodrigo Lima. Fala, Rodrigo.
3: Manda pra mim, mano, esse vídeo aí. Eu quero compartilhar aqui nas minhas stories e tal.
2: Tá, vou mandar, mano. Tá
3: certo. Se der pra te mandar, manda pra mim, pô.
2: Manda um set, prepara um set, Rodrigo. Manda um set pro Caja aí, no meio da, ao decorrer da semana aí. Manda aquele set de midback, de que você quiser. Manda pro Caja, que eu vou tocar esse set seu aqui. Vou divulgar o seu trabalho e vou divulgar o seu número também, pra você tocar em residência, aniversário. Aonde você... O DJ Rodrigo Lima, ele tem um... Ele tem um sonzinho, tem iluminação, tem um som bacana, tem uma iluminação, ele tem todo o materialzinho aí bacana. E é só, deixa o telefone pra mim aqui, Rodrigo, dá tempo pra mim divulgar. Quem quiser contratar, fazer aquela resenha na casa, né? Na residência, na piscina e tal, ou no balneário e tal, né? Numa ilha, aquela... É, pam, pam, pam, pam, liga pras meninas... Para, Cajarana, show do Caja, rolou na Diário, mau comentário geral, olha, sou exatamente, já acertei, já, a hora certa, tá aqui, ó, tá, ó, dá pra acertar de novo aí, a hora certa aí, Cajá, vamos acertar os cebolões aí, a hora certa aí, deixa eu ver, cadê, aqui a gente faz, aqui o negócio é ao vivo, velho, é tudo ao vivo, a parada aqui, ó,
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2: 8h39, acertando todos os cebolões aí, 8h39, já estamos em reta final, fazer o convite que quinta-feira tem a quinta Toca Tudo, eita, quinta que tá bombando lá pela resenha do Brega, este grão, e sexta e sábado tem Vivaldo e companhia, são vários cantores que o Vivaldo leva, uma caravana imensa do Vivaldo. É, Vivaldo, parabéns, gostei de ver ontem, a mesa ontem, dentro da resenha do Brega, lá no antigo Tigrão, tava Tentei de litrão, era litrão da, de Skol Pils, Skol Puro Malte, aquela Antártica, né, a original, tinha a Budweiser também, tudo no litrão agora, a parada é no litrão, meu irmão. Galera não quer mais latinha, não quer long neck, quer o litrão. Manda o litrão, traz o litrão. Olha, chega no balcão, não tem garçom, a galera compra um preço mais acessível, vai lá, paga e leva o litrão pra sua mesa, vai aquele isoporzão grande, né, e aí pega aquele copo descartável, tem copo de vidro também, tudo isso e num som de muita saudade, muito bolero, no comando do nosso amigo Vivaldo Santos. É, Vivaldo, aquele abraço, pra... o cara tá tocando, cara, já tá tocando, feiticeira, aí tá tocando, o homem não para, meu irmão, o homem não para, grande Vivaldo Santos, o rei da saudade e do bolero, o cara que manda ver muito passadão, muito flashback, muito merengue, e tá cantando música atual agora, né, colocou no repertório, eu vi lá, ele cantando já, né, é, leva tudo e tal, terminou por aqui, meu Deus do céu, era uma choradeira, mulherada, ai, e os caras gostando e tal, e todo mundo dançando no salão, muito bacana a programação ontem do Resenha do Brega, funcionando lá onde funcionava o antigo Tigrão, né, agora é ex-Tigrão e Resenha do Brega aí, que é atual com a ex agora misturado, tudo lá na resenha do Brega, este grão. Olha, muita gente ligadinha na Diário FM, rolou na Diário, o maior comentário geral. Fazer o convite que hoje tem a domingueira do Lagostão, né? Essa domingueira comentadíssima no domingo, Zona Leste, Oeste, Sul, todo mundo pra Zona Norte hoje. Caminho único hoje, muita gente chega cedo, já tá rolando, já tem gente chegando por lá, tá chegando já aquela galera que gosta de dançar, né? Aquele grupo de dançarinos e a matriarca já tá se preparando, né? A dona Idonete Pantoja. Alô, Idonete! Um beijinho, bebê! Com todo respeito. Ela coloca aquele vestidinho dela e pra lá, pra cá, pra lá. Só no caqueado. Eita, diz que a mulher dança pra cá. Será que eu vou atravessar a Zona Norte hoje, hein?

0: Hoje tem a domingueira do Lagostão, é. Olha, mulher, atenção, meninas, mulheres, atenção, senhoras. Olha, até as 22 horas a portaria liberada. Dá tempo de pintar a unha, entendeu? A chapinha, dar aquela esticada, escolher a roupinha e tal. Essa aqui não, aquela. Mamãe, o que você acha? Tia, prima, vem cá, primo. Vem cá, amiga. É, elas gostam da... Amiga, vem ver. Ai, cajarana, eu vou te contar. Hoje tem é a domingueira do Lagostão. É, para de graça, tira essa vinhetinha daí. Olha, só lembrando que daqui a pouquinho já a partir, já tá rolando o som lá no Lagostão. Então, olha, quem manda avisar é a dona Idonete Pantoja, que é a proprietária do Lagostão. Olha, tá chegando muito áudio por aqui, tá chegando os áudios aqui pelo 81, 22, 25, 11. Olha, o Rivaldo também tá escutando aqui, o Bolarinho também tá na escuta aqui. Olha aqui, muita gente ligadinho na Diária FM, a galera do Pacoval, tá todo mundo escutando, o bairro do Brutizal também, galera do Laguinho aqui, tá chegando mensagem do Laguinho aqui. Estamos aqui no Laguinho, Cajá, estamos escutando a Diária FM aqui. Olha, manda o seu áudio aqui, já estou em reta final aqui pela Diária FM. Esse é o programa Show do Caja na 90.9. Olha aqui, olha o Riba. O Riba tá aqui. Fala, Riba. Cadê o Riba? Cadê o Riba? Peraí. O Riba tá ligando aqui, tá mandando áudio aqui. O Riba, é, peraí, tá chegando o áudio do Riba aqui. Deixa eu baixar aqui o BG meu. Olha, muita gente. Olha,
1: cadê o Riba? É o Riba das mesas, meu patrão. Fala, Caja. Tamo junto.
0: Tamo junto. Peraí. Colocar tudo lá aqui, meu irmão. O negócio aqui é ao vivo, Riba. Aqui, a gente faz ao vivo a parada aqui. Cadê o Riba? Cadê o... Atenção, Riba! Alô, Riba! Fala, Riba!
1: Cajá! Fala! Tamo ao vivo, patrão!
0: Como é que... Cajá? Tudo bem? Como é que
1: tudo
0: tá?
1: Tudo bem.
0: Família, tranquilo. Mamãe, como é que
1: tranquilo,
0: tá?
1: Tranquilo,
0: tudo
1: graças a Deus.
0: Tudo na santa paz de Deus, graças
1: tamo
0: a Deus.
1: Tamo sim.
0: Olha, espalha pra geral, pega o aplicativo da Diária FM, espalha pra geral aí. Qual é a localidade? Qual é o bairro aí?
1: Eu tô aqui no Curiaú agora.
0: Ah, galera do Curiaú, pega aí, sai nos comércios, sai nos balneários aí, olha, o Cajá tá na Diário, no domingo, espalha pra todo mundo o aplicativo da Diário aí, vai no app. E abaixa aí.
1: Tô ligado aqui, ó.
0: Bacana. E Riba, como é que tá os aluguéis das mesas aí, papai? Como é que tá, ó? O valor. Tá
1: tudo tranquilo, graças a Deus.
0: Valor unitário, quanto é que tá o valor unitário? Pra quem quiser alugar mesa.
1: Eu consigo fazer até R$10.
0: R$10, né? Mas paga adiantado, não é isso?
1: Tudo lavadinho, bonitinho.
0: É, e paga no cash, não é? Isso, paga direitinho. Chegou, no Pix você aumenta um pouquinho mais? Como é que é? Cartão e tal?
1: Não. É o mesmo valor.
0: R$10 no cartão, no Pix. Paga só R$10. Qual o telefone pra você que quer alugar mesa pra fazer aquela resenha, aquele rock, né? E tá, pra lá, pra cá, pra lá. Eita! Qual é o telefone? Dá o telefone 9, aí, Riba.
1: 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Fale com Riba das Mesas.
0: Bom, bora repetir que o povo tá escutando. O povo tem que pegar o número aí, tem que alugar a tua mesa aí. Riba, vai.
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0: Vamos de novo, vai.
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0: Pronto, Riba Mesa.
1: Aí, papai, tamo junto.
0: Depois eu mando aquela fatura. Tchau.
1: Tamo mandar.
0: É nóis, tamo moleque. Junto. Tá quente, é parceiro, é nóis. Tamo junto. Brincadeirinha
1: tamo
0: aí.
1: Sim.
0: Tamo junto. Abraço, fique com Deus.
1: Abração.
0: Espalha no Curiaú aí. No domingo eu tô aqui, no ai, show ai. Do Caja. Show do Caja. Show ai, do Caja, entendeu? Tô aqui na Diária.
1: Show do Caja.
0: Da
1: resenha do Brega.
0: Isso. Este grão. Agora uma mistura de.
1: Este grão.
0: De ex com atual. Tava todo mundo, junta todo mundo.
1: Conhece, conhece.
0: Falou, Riba, vai com Deus, meu irmão. Toma uma por mim aí, por mim. Um abraço.
1: Tamo junto.
0: Abraço do Caja, é nóis. É nóis. Olha quem tá chegando, Eduardo, abraço. Olha quem tá chegando. Pô, vem cá, você tá aí, o microfone. Microfone aqui, eu vou ligar aqui pra ti aqui. Que tá chegando aqui no estúdio da Diária aqui. Ó, o microfone aqui. É, meu amigo Carlos.

0: Lécio aqui. Hein? Lécio. Carlos? Como é que é? Não, fala aí, pô.
1: Cajarana, tu tá me confundindo com o Carlúcio.
0: Não, o Carlúcio não.
1: O corretor aqui é o Carlésio.
0: É o Carlésio, perdão, desculpa, Carlésio.
1: E aí?
0: É que eu tô a mil aqui, a 200 por hora aqui no ar.
1: Não, pô, eu tô vendo aí.
0: E aí, Carlésio, como é que tá, meu irmão, tudo bem?
1: Tu é uma pororoca de audiência, meu amigo, no bom sentido. Vai varrendo todos os outros, parece que só existe um rádio no estado do Amapá e uma rádio que é a nossa Diário 90.9.
0: É verdade.
1: O resto... E vira perfume.
0: E o papai, amigo. O papaizinho, o tá Neizinho. O Ney, alô, alô, Jota Ney!
1: É o cidadão do samba,
0: é
1: né?
0: É o cidadão
1: o do... poder da mensagem.
0: É o poder, né? Da mensagem. Eu gosto de ver, olha, a galera gosta de ver aquele ping-pong, ele é de manhã passando.
1: Ele e o Melo.
0: Ele e o Melo.
1: Ele e o Melo.
0: É. Sabia que o povo comenta aí?
1: Cara, né? Aquilo ali é uma aula de história, é uma aula de rádio, é uma aula da cultura tucujuna.
0: Escuta, bicho, é. Todo mundo no estado do Amapá escuta. Que já me passa o telefone do Ney, me passa o telefone do Melo. Porra, bicho, eu me comprometi, pô. Os caras estão ao vivo lá. Porra, muito bacana aquele ping-pong dos dois lá e tal. Os caras gostam, cara, olha.
1: É verdade, são ícones do rádio amapaense, né?
0: Tem que respeitar,
1: eu
0: né?
1: Sempre falo, o Melo é meu padrinho, cara, do rádio. O Melo me viu, eu, a Zilana.
0: Isso.
1: A gente estrear. Né? Nessa mídia que é o rádio, é uma das mídias, é a mídia mais antiga, né? Depois da carta, do telégrafo, é o rádio.
0: É o rádio.
1: Né? E o rádio, ele foi a mídia que foi mais beneficiada em relação a essas redes sociais.
0: Alessio, escuta, e a gente achava que a rádio, quando entrou o negócio de live, de rede social, entrou a internet, a gente achava que a rádio, olha como é que tá... A audiência, a grandeza da rádio, né? A potência da rádio.
1: É verdade.
0: Né?
1: Cajarana, tem uma pesquisa aí feita, né? Uma pesquisa num portal seguro de pesquisas aí, que diz o seguinte: a rádio, ela hoje, ela agrega 84% de credibilidade entre todos os meios de comunicação, né, existentes hoje. Ou seja, o rádio é 84% mais. Tu sabe quem é que tem menos credibilidade? A rede social.
0: É, cara.
1: Tu sabe por que a rede social? Porque a rede social qualquer um entra e faz.
0: É verdade.
1: Né? Então, é essa.
0: Cara, estão deixando...
1: Existe esse grande termômetro, um termômetro que tem uma comprovação que mostra que o rádio é o que vende mais, é o que tem mais credibilidade. Sabe por quê? Porque quem tá aqui atrás do microfone é um profissional, entendeu? Credibilizado. É um profissional que tem nome, que tem história, que tem uma opinião formada, né? Um profissional que sabe, né, conviver dentro da sociedade. Não é aquele cara que tá lá de repente para agradar um, agradar outro, agradar terceiros.
0: Isso,
1: né?
0: Isso.
1: E o rádio,
0: olha,
1: é isso.
0: É impressionante, olha, e com essa dinâmica agora da internet, aí entra essa barca de Starlink, bicho. Olha como é que tá a audiência da rádio.
1: É verdade.
0: Tá, o Suíno tá ouvindo a Diário, Lourenço tá ouvindo a Diário, a galera do Garimpo, Jari, Monte Dourado do outro lado, galera de Porto Grande, Ferreira Gomes, Bailique, bicho! Toda a comunidade tem lá um Starlink lá nas casas lá. E também a galera de Mazagão. Mazagão tem mais de 200 e poucas aldeias, municípios, né?
1: Isso.
0: Localidades. É impressionante. Galera do Iapoca que tá escutando a Diário FM. Aí com a Starlink. Agora tá todo mundo e os caras dizem, ó, oh, cara,
1: conectado.
0: Eu não quero a parada de YouTube, porque o YouTube é muito aquela parada, sabe, Cajá? E tal, e eu gosto de ouvir a rádio, pô, eu gosto de ouvir o Melo, eu gosto de ouvir o Jotanei, eu gosto de ouvir os meninos da...
1: O Cajá,
0: né? E aí, é impressionante hoje a audiência da rádio, essa junção. A gente achava que o negócio ia ficar o elefante, não.
1: Não.
0: Nada a ver, bicho.
1: Foi o meio de comunicação que mais se beneficiou.
0: Isso.
1: Né, ao longo dessa revolução que a gente fala de rede social que existiu, foi o rádio. E o rádio, ele traz essa credibilidade. Né? E quando você fala no Cajarana, o Cajarana é um cara que tem uma audiência fantástica. Você já é aquele cara credibilizado, que tem uma legião de ouvintes, que tá ligado, meu amigo.
0: Eu não consigo
1: desde
0: aqui.
1: Desde as 5 da tarde.
0: Eu não consigo... Né?
1: Até agora, olha, peraí, deixa eu olhar aqui, o nosso relógio aqui, ele tá meio atrasado, olha,
0: tá,
1: já
0: tá,
1: são
0: tá.
1: 8 horas e 55 minutos da noite.
0: Isso.
1: Meu amigo, a tua audiência não cai, Não a tua cai. Audiência, ela se mantém e ela aumenta.
0: É.
1: Porque quando o cara escuta você, que é um cara alto astral, um cara que leva música boa pra gente, que leva informação, que tá alegre o tempo todo, meu amigo, aí é, eu vou te falar, é só soltar foguete.
0: É, rolou na Diário, virou
1: comentário.
0: Primeiro na Diário,
1: é.
0: Depois...
1: Nas outras, amigo. É, a Diário, ela é pioneira em
0: tudo isso. Eu fico feliz, eu ganhei.
1: Eu tava faltando, né?
0: Tava
1: faltando.
0: Eu tava te devendo.
1: Tu passa na frente do antigo Tigrão lá, a resenha do Brega lá, né? Agora que tá fazendo a resenha do Brega.
0: Tô me pedindo pra botar esse. Volta com o nome do Tigrão. Calma, muita calma.
1: É.
0: Calma, que o adesivo tá caro. Peraí, pelo amor de Deus. A gente vai. Bora de. A resenha do Brega tá funcionando, tá ativado lá. Quinta, sexta e sábado. Ontem teve o Sabadão e a onda do Litrão. Ninguém mais quer latinha, quer 600, quer logo. Os caras querem.
1: Litrão.
0: Aí quer a Antártica Puro Malte, a Bud, quer a Mistel. E, cara, tu passa lá. Neizinha, Jotinha e tal. E aí, hoje eu te vejo aqui na Diário. Tu entrou aqui na Diário FM, né?
1: Não, pô, passei.
0: Fiquei muito feliz de te ver aqui, tem cara. Que
1: parar lá com você.
0: Bacana.
1: Você é um cara que eu gosto demais.
0: Tenho maior carinho também por você.
1: A gente tem uma conexão familiar, isso. Né? A nossa família, a família é do nosso capitão maior, que é o nosso.
0: Tá barbudo agora, né,
1: João? Grande âncora.
0: Olha, tá
1: uma melhorada.
0: Né? Visual. É, gostei, tá bacana. Calúcio, tamo junto. Tenta
1: melhorar. Cajarana. Olha, vou só pedir a permissão aqui dos seus ouvintes pra mim me retirar. Ué. Entendeu?
0: Vai já porque dei... quer, porque tá. Porque é. Daqui a pouquinho
1: tá chegando. Melo, né?
0: É. Vai porque quer.
1: Vai porque quer.
0: Volte logo.
1: Quiser e puder.
0: É verdade.
1: Isso daí a gente não esquece, né? Já virou isso, esse bordão na nossa cabeça, né? Esses ensinamentos do mestre Luiz Melo.
0: Verdade.
1: E é isso aí,
0: cara. Tá ouvindo.
1: Esse
0: tá
1: sangue ouvindo. Aí, esse sangue radiofônico aí, é da família de vocês, né? E graças a Deus, você é um radialista.
0: Tá os dois Melo ouvindo, né? Tem o Melo, que é o semeador da palavra de Deus. E o campeão de audiência, Luiz Melo,
1: é
0: o diretor, o presidente, e o Agostinho, que é o papai, o Agostinho Melo.
1: Meu bem, olha...
0: tá escuro, ele me escuta lá, olha, o programa não ficou legal, aquelas músicas lá e tal, vem cá, papai, calma aí, bora ali.
1: Ele é rigoroso,
0: monitorando tal. Pô, e o Neizinho, o Jotanei, manda bicho um abraço, eu vou varar no programa.
1: Vai lá no Sua Excelência Domingo, olha, hoje o Jotanei já fez a convocação, chamou os ouvintes do Sua Excelência Domingo para participarem dessa grande festa do rádio aqui na Diário 90.9.
0: Bacana.
1: Comandada por você.
0: Legal.
1: Né, que tem uma raiz radiofônica fantástica aí, da família do nosso Luiz Melo.
0: Tamo junto,
1: pai,
0: e misturado.
1: Então, cara... É aquela tal história.
0: Só quem ganha é o público, né? É os ouvintes, isso. Telespectadores da Diário FM, do sistema de comunicação, o sistema que mais cresce.
1: É.
0: A gente aqui, eu acho muito bacana.
1: É o sistema que mais divulga, Cajarana, a cultura do estado
0: do
1: Amapá. Aqui na Diário FM.
0: Eu escuto o Heraldo, Rodrigo, todos os meninos eu escuto.
1: O Luiz Melo, né, que é o nosso âncora maior aqui da nossa rádio, aqui não existe discriminação na cultura. Aqui toco brega, toco pop, toco rock, toco melody, toco samba,
0: Amado Amâncio, toca todo
1: mundo. Toco Amado Amâncio, toca MPB, toca de tudo.
0: Rodolfo Santos do Pop Star, todo mundo, gente junto, todo mundo, né?
1: É a rádio mais democrática da música
0: mapaense,
1: e a Diário FM.
0: Show de bola, rolou da Diário, maior comentário geral. Valeu, Calúcio!
1: Caja, um abraço pra você.
0: Tamo junto.
1: Boa noite aí. Sucesso mais uma vez.
0: Eu vou tocar minha última. Olha a música que eu vou mandar aqui pra nós, aqui a última. Eu vou embora, tô indo. Já aterrizei com o show do Caja no nosso aeroporto internacional de Macapá, aqui na Diário FM. Primeiro na Diário, depois... Cadê?
1: Isso aqui é um TU-95 russo, né, meu amigo? É grande, bombardeio pesado de audiência.
0: Aqui é ataque soviético! Vamos lá, Cajarana! Abraço! Até o próximo domingo! Amanhã tem Jotanei,
1: bom dia de 5 às 7. Eu, Carlésio Rogério, Jotanei e Tarcísio Franco.
0: Depois tem o campeão de audiência.
1: Luiz Melo.
0: Um abraço, fui.

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0: 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E a hora certa. 9:02.
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2: Quero saber da galera quem tá gostando aí. Quero saber da galera. Quem tá apaixonado vai dar um grito aí. É. E a mulher que já foi iludida, dá um grito pra mim. Alguma mulher já foi iludida? Nunca, né? Até parece que homem nenhum presta. Então canta